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0: estou aqui prontinho para receber a sua mensagem. Pode mandar o seu áudio, pode mandar o seu pedido musical.
1: Bom dia, Deus Moura.
0: Bom dia, boa tarde, boa noite. Tudo bem, amiga?
1: Eu me chamo Concebida.
0: Opa.
1: Moro em Peritoró.
0: Muito bem.
1: Sou vizinha quase de Marcos Silva, olha. Tô te mandando essa mensagem que eu
0: Sim.
1: quero que você me ajude a procurar minha mãe.
0: Certo.
1: Eu não vejo ela desde que eu nasci.
0: Nossa.
1: Quando
0: senhora.
1: Meu avô me pegou pra me criar, eu tinha um ano de nascido.
0: Nossa.
1: Não conheço ela, nunca vi ela mais.
0: Nossa.
1: Aliás, nunca vi ela, né?
0: Jura?
1: E eu sei que ela mora numa região de Codó. Já andei procurando por lá, mas...
0: Sim.
1: É difícil a gente encontrar uma pessoa que você não conhece, não é?
0: É, mas o...
1: Então, como a sua rádio pega em muitos lugares, eu queria que você fizesse um apelo aí pra mim.
0: Faço, amiga, pode
1: procurar
0: falar.
1: Minha mãe, o nome dela é Maria da Conceição Monteira, conhecida como Maria Dadá,
0: uhum.
1: por causa da minha avó.
0: Eu sei.
1: E eu sou a filha dela concebida, mora aqui no povoado de Peritoró.
0: Certo.
1: Na cidade, não. É o povoado mesmo de Peritoró.
0: Ótimo.
1: E o meu sonho é ver a minha mãe antes de eu morrer.
0: Uhum.
1: Mas como eu não conheço ela, fica difícil.
0: Verdade, verdade.
1: Queria que você fizesse esse apelo.
0: Uhum.
1: Procurar essa Maria da Conceição Monteira ali pro lado de Codó, Terezinha, ali pra baixo, sabe?
0: Certo, amiga.
1: Me ajudar.
0: Dadá. Será que ela tá nos ouvindo, gente? Em algum lugar, em alguma cidade? Dadá, se tiver, mande aí um áudio pra mim, que ela é minha ouvinte, ela vai ouvir você, tá certo? Fica aguardando, Dadá, entra em contato com a gente. Vamos ouvir agora a música Tarde Solitária.

Vamos lá, Franklin Russo. Vamos colocar o Edelson Moura para cantar. Chegou a hora do quebra-galho. Sou eu mesmo que vou trazer mais uma música aqui para vocês, tá bom, gente? Aliás, tem muito tempo que eu não canto essa música aqui, vou cantar agora. Com Edelson Moura, de autoria dele e do Xandó. Tum, tum de saudade.

0: acabou. Que pena que eu já vou embora. Mas, meus amigos, amanhã tem mais, né? Muitas emissoras de rádio pelo Brasil afora colocam a seguir o programa Ligação Nacional. Se este for o caso da sua rádio, da sua cidade, o meu ouvinte vai ficar esperando aí começar o próximo programa do Edelson Moura, tá bom? Obrigado a todos. Tchau, Brasil!
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1: Tô chegando, devagar e sempre. É mais um programa Ligação Nacional entrando no ar, por aqui, por essa rádio maravilhosa. Esse locutor que vos fala é o Edelson Moura. Bom dia, boa tarde, boa noite, minha gente. Vamos trabalhar junto com as meninas do Besterol, Franklin Russo, Charles Elp, Marcelo Moura, que é para Deus nos ajudar. Tanta gente para fazer um programa de uma hora de duração. Eita, rádio que gasta dinheiro, viu? Essa rádio gasta dinheiro. Esse time é caro, viu? Vamos trazer a primeira música, gente.

0: Mensagem do dia. Você se levantou e o dia está à sua frente. E agora o que fazer? Não é você quem mais depende do dia. Ele é que mais depende de você. Se tiver forças para vencer o que o dia apresenta, mesmo o pior deles torna-se proveitoso. Mas se usar de reclamações e de mau humor, certamente em vez de rosas, encontrará espinhos. Seja alegre. Veja neste dia belezas, oportunidades de bons relacionamentos e de paz interior. Disponha-se a ser feliz. O dia é bom para quem traz o que é bom no coração.
1: Ah, Rio Preto! Chega a Nova Zenete Cristiano junto e misturado, hein?

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1: Eu quero divulgar o nosso telefone, viu? Divulgar aqui, porque tem muita gente pedindo. É 61999369557. Para falar com Edelson Moura, não tem dificuldade. 61999369557. Lembrando aos meus ouvintes que esse telefone, ele não atende chamada, somente mensagem, viu, minha gente? Você manda a sua mensagem, grava o áudio e manda para o Edelson Moura. Não esqueça, baixe o volume do rádio, ou então você desliga um pouquinho, faz a gravação, aí manda. O que tem de mensagem que chega aqui, que não dá para aproveitar, é um absurdo. Porque as pessoas gravam com muito barulho. Esses dias o cara mandou o áudio dele em cima de um trator. Aquele barulhão. Aí não dá para ouvir, não dá para colocar no ar por causa disso. É só ter cuidado. Gravou, escute, vê se tá boa. Se tiver boa, tá beleza. Não é? Aí encaminha pro Edelson Moura. Tranquilis. Tranquilis.

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3: Pois é, minha gente. A Mauri Júnior de volta aqui comigo. Rapaz, a semana passa voando, né?
4: Passa. Quem será seu outro amor?
3: Ei, trem.
4: Rapaz, quando essa

0: Meu peito.
1: Você era menino, né, no tempo dessa música?
0: Deixa eu te contar um negócio. Quando essa música começou a tocar, uhum, era um menino já velho, né?
1: Era um menino velho já.
0: Era um menino já velho.
1: Você já cantava, né?
0: Já cantava.
1: Já tocava acordeão.
0: Já tocava acordeão e outras coisas.
1: Uhum.
0: Deixa eu te contar. Quando essa música começou a tocar nos rádios, essa música levantou muita rádio que estava caída.
1: Verdade.
0: Né? Rádio que não tinha audiência.
1: Verdade.
0: Que não tinha... Rapaz do céu, essa música foi um pipoco.
1: Na verdade, quando ela surgiu, quando essa música surgiu, não tinha música sertaneja romântica dessa forma.
0: Não tinha.
1: As músicas eram tudo ao estilo de, como é que se fala, de viola, com muitas violas, muitas sanfonas e tal, mas não tinha o romantismo assim.
0: É,
1: né?
0: É Deus, agora...
1: Era a música sertaneja tradicional zona que existia. E a gente trouxe essa modernidade da época, que ela foi a precursora da modernidade, da música sertaneja.
0: Edelson Moura, todos conhecedores sabem que você é um dos grandes compositores que Amado Batista gravou e grava várias músicas suas. Agora, dessa música, Quem Será Seu Outro Amor, como nasceu? Ouvindo alguém ou partiu de você?
1: Não, mas surgiu Roberta Miranda, um sucesso muito grande. E naquele tempo a gravadora encomendava música para mim. Eu trabalhava para uma editora chamada Pierre Music, que era EMB na época, e a EMB me contratou para fazer música para eles. E aí tinha lá que fazer uma música para novela, o cara encomendava música para novela. Tinha uma música para Christian Ralph, encomendava música para Christian Ralph. E aí surgiu essa encomenda dessa música para Roberta Miranda. Só que a gravadora, quando recebeu a música, que era para Roberta Miranda, estava gravando Chico Rei Paraná. Eu não entreguei essa música para Chico Rei Paraná, não. Foi a editora
0: que passou,
1: para eles lá. E aí aconteceu isso aí. Essa beleza.
0: Foi o troféu dele.
1: É. Vamos cantar mais uma, Maurício?
0: Vamos, vamos.
1: Aqui eu anotei, porque eu fiz uma anotação aqui. Amor da Minha Vida.
0: Amor da Minha Vida.
1: Quer cantar essa música pra nós?
0: Vamos cantar.
1: É você que canta ela, né?
0: Amor da Minha Vida, eu esqueci.
1: Tá esquecido dela, mas é você.
0: Amor da
1: Eu peguei aqui no seu repertório.
0: Amor da Minha Vida.
1: Amor da Minha Vida.
0: Amor da Minha Vida.
1: É uma regravação mesmo.
0: Ah, então é essa mesmo.
1: É, exatamente.
0: Amor da Minha Vida.
1: Então vamos lá.
2: Ah, Maurício Júnior.

0: É isso aí, Amaury Júnior. Vamos nós trabalhar porque as crianças estão precisando da gente.
1: É verdade, né? Ali só a internet para engambelar um pouco, mas sente fome, né?
0: Sente fome.
1: Sente fome.
0: Sem a internet, o cantor hoje estaria lascado, né?
1: Porque não, eu acho que...
0: Ou teria outra coisa pra gente sobreviver?
1: Enxada, né? Enxada, cabo de enxada.
0: Enxada, é gadanho.
1: Marreta, colher de pedreiro.
0: Colher de pedreiro, né?
1: O cara que... O cara disse...
0: Juquira pra limpar,
1: cara,
0: né?
1: Antes da internet, o cara chegou numa fazenda, é, lutando, um músico aí, chegou, falou, vou caçar serviço numa fazenda, cara, eu não aguento mais não, não tem lugar de tocar, não tinha internet, se mandou pra uma fazenda. O cara falou, você faz o quê? Ele falou, rapaz, vou falar que eu sou vaqueiro.
0: Sim.
1: Então eu mexo com gado, eu sou vaqueiro.
0: Sei.
1: O cara falou, rapaz...
0: Tô precisando de um vaqueiro.
1: Tô precisando de um vaqueiro e vai dar certo. Aí chamou o cara, o caseiro dele, e falou, rapaz, tem um cara aí que diz que é vaqueiro, sabe aquele cavalo que tá encostado há mais de 5 anos, velho, que já não consegue pegar mais nada?
0: Uhum.
1: Quero ver se ele conhece. Chama ele, fecha os... todos os animais e chama o vaqueiro, vê se ele conhece o melhor cavalo.
0: Sim, sim.
1: Aí o caseiro juntou os cavalos tudo e chamou esse cara e falou, escolhe o melhor cavalo aí. Aí ele olhou, aí tá um encostado na cerca de madeira, quase caindo com as orelhas murchas. Ele falou, vou escolher esse aqui pra não ter perigo.
0: Uhum.
1: Aquele ali, ó. O dono da fazenda falou, rapaz, não é que é bom, ele escolheu o melhor.
0: O melhor que tem.
1: Mas no passado... Sela o cavalo e dá pra ele. Quando ele juntou o calcanhar nesse cavalo, esse cavalo, 5 anos que não corria atrás, falou pelo, pega uma boiada que tá sumida aí. E ele pega ali, pega aqui em cima desse cavalo, e pega ali, pega aqui, e pega ali, gritando socorro, Deus me ajuda, Deus me ajuda. E o cavalo sozinho juntou os gados tudo. E no meio desses gados tudo vem um viadinho novo.
0: Sei.
1: E aí... O cavalo cerca dali, cerca daqui. Acabou cercando esse gado tudinho com ele em cima, uhum, por sorte.
0: Por sorte. Não foi ele que juntou, foi o cavalo.
1: É, aí o cavalo juntou só. Aí o fazendeiro falou pro outro, meu Deus do céu.
0: É um monstro.
1: Que monstro de vaqueiro é esse? É. Como é que você conseguiu? Ele falou, rapaz, esses maiores foi difícil, mas esse pequenininho aqui deu um pouquinho de trabalho, mas veja.
0: O viadinho.
1: Tipo, um viadinho que vem no meio da boiada, que não tinha como fugir.
0: A Mauri... Você vai cantar mais uma aqui. Vou pedir aos anjos.
1: Essa é boa. Vou pedir aos anjos. Vamos ouvir.
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3: É mais ou menos assim, ó. Quem sabe dançar, o momento é agora. Tira o pé, tira o pé. Quero ver agora quem é que sabe dançar isso aqui. Essa é boa demais. Ai, simbora. Tira o pé, tira o pé. Vai, vai.

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5: Aqui você ouve o programa Ligação Nacional. Vamos falar com o povo, minha gente. Tem gente querendo falar. Cadê você? Quem é? Alô?
6: Edelcio Moura.
5: Oi.
6: Boa tarde.
5: Boa tarde, bom dia, boa noite.
6: Eu sou de Poção.
5: Opa.
6: Eu gostaria de ouvir uma música com o Amado Batista.
5: Sim.
6: Diz pra sua amiga.
5: Certo.
6: Para você e família.
5: Obrigado.
6: Para oferecer a minha filha Nália.
5: Hã?
6: Minha prima Neném.
5: Certo.
6: Minha prima Fabiana e família.
5: Certo.
6: E para todos os meus familiares que estão curtindo.
5: Certo.
6: Subindo pra gama.
5: Uhum.
6: Edelcio Moura, boa tarde.
5: Boa tarde. Bom dia.
6: Quando ver esse áudio,
5: passa
6: minha música, por favor.
5: Tá certo.
6: Tchau.
5: Tchau, Edileuza. Tchau, muito obrigado. Vamos lá, galera. O rádio dela tá alto lá, viu, gente? Tá curtindo Edelcio Moura. Vamos ouvir, Amado Batista. Diz pra sua amiga.

0: E agora, a hora do besteirol. Oi, menina!
1: Oi, Adelson!
0: Como é que tá aí a força da gravidade?
1: A força da gravidade.
0: Tá sem força, porque uma respondeu uma respondeu forte, outra respondeu baixo.
2: Eu tô com delay.
1: É porque eu tô embaixo, eu tô em cima e ela embaixo.
0: A Nara tá com delay, tá?
1: Ela tá com delay.
0: Respondeu com delay.
1: Então, eu queria mandar um alô para o Elvio Godoy. Ele é seguidor nosso lá do Instagram.
0: Sim.
1: Ele tanto segue a Zélia quanto segue a Delcio.
0: Ah, que bom.
1: É, ele tem 69 anos.
0: Olha.
1: Aí
0: só.
1: Ele falou: Zélia, mande um alô pra mim. Aí eu falei: pode deixar que eu vou mandar um alô pra você.
0: Ele é seguidor e ouvinte, então.
1: E ouvinte, tá exato. Certo. Ele ouve a gente lá.
0: Tá legal.
1: E aí?
0: Vamos ao besteirol de hoje?
1: O besteirol hoje também vai pra ele. Lá. Vamos ver se ele vai acertar também, né? O que é o que é? Entra seco e sai molhado. E quanto mais mexe, mais gostoso fica.
2: Eu sei que é, mano.
0: Nós já falamos isso aqui outro dia.
1: Já não.
2: Eu já sei que tem gente que vai mardar.
0: Era outro, né?
1: Sai molhado. É o macarrão.
0: É o macarrão?
1: Sai mole, né?
2: Não é macarrão, não?
1: Macarrão entra duro e sai mole.
0: Ah, o macarrão não. Entra duro e sai mole. E esse negócio que entra seco e sai molhado?
1: Entra seco, sai molhado. Quanto mais mexe, mais gostoso fica.
0: Vixinha, nossa senhora. Mulher, pelo amor de Deus.
1: Eu tô maldando de novo, não tem maldade.
0: Eu tenho que mardar uma coisa dessa. Eu tô mardando. Sim, fala aí o que
1: você
0: que é.
1: Pensou o quê, Deus?
0: Fala, eu não vou falar. Não. Eu tô mardando.
1: É o saquinho de chá, gente.
0: Ah, entra seco, sai molhado.
1: E quanto mais mexe, mais gostoso, porque mais sai o aroma do chá.
0: Ah, e o bichinho ainda sai pingando, né, o também,
1: pingando,
0: né? Igual, é que nem. Tchau, menina.
1: Tchau, Adelson.
0: Por aqui você ouve o programa Ligação Nacional. Vamos lá, Franco e Russo. Vamos trabalhar, porque é trabalhando que a gente alavanca o progresso, como diz o Charles El.
3: Boa tarde, Adelson.
0: Boa tarde.
3: Sou aqui de São João do Paraíso, Minas Gerais.
0: Opa.
3: Escuto sua rádio, seu programa, Ligação Nacional, pela Rádio Paraíso FM daqui da minha cidade.
0: Que beleza.
3: É pura verdade o que você falou, que estava falando aqui, eu estava escutando.
0: Estava ouvindo?
3: É uma tristeza isso aí, viu?
0: Sim.
3: Abandonando as crianças.
0: Ah, é verdade. Duro. Eu falei mesmo sobre o abandono de crianças, né, gente? Eu estava falando... É uma coisa séria. Ele ouviu, né? Ouviu e concordou comigo. Que bom, que bom. É isso aí, meu amigo. Esse é o Jorge Paulo Paulinho. Jorge Paulo Paulinho. Bacana. Obrigado, Jorge Paulo. Obrigado, viu? Sim.

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E agora, meu filho, já são 4:39, 4:39, gente boa. Oi, nós aqui, gente. Um bom dia, um abraço para vocês que estão ligadinho, você aí nos sítios, nas fazendas, você em outra cidade, aquele abraço. Ontem eu não vim, gente boa, motivo de doença, viu? Foi quase que eu parto dessa pra mim, quase que eu estico as canelas. Mas graças ao Pai do Céu, melhorei, tô aqui na área e até 7:30 a gente tamo junto e misturado. O telefone tá liberado, o telefone tava com defeito antes de ontem, não foi? Que eu recebi um monte de reclamação, o peste tava com defeito. Mas agora tá novo tudo, tá igual corrinha, chega, tá cheirando a leite. Aí vocês podem ligar no 9148-4215 ou mande sua mensagem aí direto no 9142-4564. Você pede e corrinha bota mesmo dentro com as duas mãos. Bota ou não bota, corrinha? Bota, essa corrinha tá sem vergonha toda. Aí eu dou um cheiro pra tu, viu, minha vaqueira? Um bom dia, um abraço pra mamãe Maria, pra Cachimbim. Cachimbim tá tomando no caneco esses dias, que tá um frio da praga, hein? Eita, Cachimbim, se tu esqueci no mês de junho, no final de junho, tu tiver vivo, tu vai viver uns 50 anos ainda. Porque curti esse frio todinho aí, do jeito que tu dorme numa rede do lado de fora da casa, é pra se lascar, viu? Já são 4 horas e quanto, macho velho? São 4:41, doido. Corrinha pisou na bola. Ontem eu adoeci, gente, aí não pude vir, liguei, peça quenga velha de Jacutinga, vai botar o programa no ar. Basta, a peça tava beba. Passou a noite na gandaia, tava na zona, né, da Corrinha? Mas tá sem vergonha toda, a bexiguenta. Bora de música, aperta o dedo, menina moça.

Bom dia, macho velho. Aqueles carros fazem pesquisa. Eu quero uma música com o Neval e o Demício Mendonça, Pé da Serra. Para oferecer a Cid Meis, Cidinho, Bio, Ferrolinha, a Venícia, tudo que está ouvindo nesse momento.

0: 5 e 7, gente boa. Faça que nem o amigo Luiz Carlos. Ligue aí, mande sua mensagem, mande seu áudio, peça sua música e ofereça para quem vocês quiserem. Um bom dia para você que está aí na zona rural, vocês no curral, tirando aquele leite, aquele abraço. A galera aí da fazenda Peixe Piaba, tão que tão com o raidinho ligado. Lá na bica de baixo, aquela turma boa também que liga e se liga na melhor. Um bom dia pra vocês. Você da Lagoa Seca, Lagoa do Meio. Lá no sítio Jurema, a turma tão curtindo. Bom dia, gente boa. Pode ligar, viu, gente? Pode ligar, o telefone tá liberado. Claudinho de Quino, doido, tava brabo comigo, foi dizendo que eu tinha desligado o telefone. Foi não, doido, é que tava quebrado, mas já arrumou já, viu? Deixa de lezeira, liga aí, pede, fica à vontade. 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Você que anda por aí procurando seu medicamento, não encontrou, vá pra lá, que lá o que você procurar, você encontra. É que nem diz o velho deitado, quem procura, acha, né, corrinha? É, e a senhora não fica andando muito por aí à toa pra cima e pra baixo, não. Senão a senhorita arruma logo uma coisinha também, viu? Debaixo da saia. Ó, o telefone, corrita! Alô, você do telefone, bom dia. Alô, bom dia. Com quem eu falo? Entupiu? Aperta o botão que ele falou e aumenta o volume. Tá entupido. Ô, Dom, ligue de novo, meu amigão. Você tá. Opa, entrou. Agora entrou bem macinha. Alô, você do telefone, bom dia.
1: Bom dia.
0: Com quem eu falo?
1: Oi?
0: Tá cortando demais, meu filho. Saia do canto aí que tá cortando. É Neco do Vialejo, é? Tá cortando demais onde ele tá, não tá dando retorno, não.
1: Tá bom.
0: Ligue de novo, tá cortando demais. Saia do canto aí onde você tá, que tá cortando, viu? Tá sem área. Pode mudar de canto aí, ligar que a gente atende na hora, viu? 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São 5 horas e 14 minutos. 5 e 14. 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Alô, você do telefone, bom dia. Com quem eu falo? Ô, Nequinho de Maroca da Cheiro, bom dia, minha joia, como é que tu tás?
1: Tô bem, e você aí?
0: Graças ao Pai do Céu, ouvindo a sua voz, eu já ganhei o dia, já a semana. Menino,
1: tá bom.
0: Deixa não prestar. Pode ficar à vontade.
1: Toca uma música aí com o Manuel do Costa aí.
0: Música de quem?
1: Toca uma música aí com a Manuel do Costa.
0: Entendeu?
1: Entendeu?
0: Sei não, gente. Corrinha tá mandando é um cheiro pra você.
1: Não, logo vou falar pra ela.
0: Certo. Pode oferecer, pode ficar à vontade.
1: Vai pra Maroca lá no Poço do Boi. Vai pra Jardim aí na Prateada da bicicleta aí. Vai pra Alfredo Ramos. Vai pra Gilvão da Casa de Som. Né? Vai pra Paixonita.
0: É Maroca, tá vendo aí, ó?
1: Você é uma situação aí do repórter aí. Vai pra CTV. Entendeu? Vai pra Lourdes do Combo aí no filho aí. Combo aí, oi. Vai pra Lourian. Entendeu? Lourian com a mamãe dela. O pai, o papai dela, Fran Carvalho aí, não sei, não queira o culto da família aí. E pelo enquanto tá bom, macho velho. Se for falar muito aí, rouba teu programa, vai, pode tocar a música aí.
0: Ah, pois tá certo, meu velho amigo Neco do Vialejo de Maroquita da Cheiro. Esse aí tá doido pra conhecer Corrita. Vai ajeitar o casamento dele com Corrinha, ele não tem mulher mesmo. Já são que hora mesmo que aquele relógio ali embaiou? São 5 horas e 17 minutos, 5 e 17. 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Alô, você do telefone, bom dia.
2: Bom dia, Marcinho.
0: Bom dia, Ivan. E a música, é meu... A música, meu patrão.
2: Eu gostaria de ouvir.
0: Essa aí mesmo, pode oferecer.
2: Eu gostaria de ouvir. Cria Parada Dura, o carro e a faculdade.
0: Pode oferecer.
2: Oferecer a você e a todos que estiver ouvindo a PSM e a toda a minha família.
0: Obrigado, um bom dia, um abraço pra você, meu velho amigo. Esse aí é o amigo Ivan ali do centro, isso aí é fiel, não perde o programa de jeito, qualidade. Ontem eu não vim, gente, porque eu adoeci, né? Adoeci logo na parte de cedo, tirei o dia inteiro doente, e à noite aquela dor no estômago apertou, e o camarada, que nem diz o outro, vomitando direto. Pense que sufoco eu passei, mas graças ao Pai do Céu já me recuperei, estamos aqui junto de novo. Corrinha não veio, eu digo, mas menina, porque tu não fosse doida? Ela disse, nada, que eu tinha passado a noite também na gandaia, estava numa ressaca da praga, mas ela está aqui com a cara lisa que nem gato comendo sebo. Mas deixa ela dar o canto de novo, que ela vai ver o que é bom para tosse. 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São 5 horas e 25 minutos. Corria, tira esse dedo da boca, tira, a bichinha tá chupando o dedo. Santa coisa pra ela chupar, ela tá chupando o dedo? Homem, menina, eu vou comprar pirulito, um pacote, e trazer pra cá pra minha filha ficar chupando, viu? Isso é feio, chupando o dedo. Uma hora ela tá com o dedo nos ouvidos, outra hora coçando os olhos. Quando não tem o que fazer, fica enfiando o dedo nessa peruca dela, que o cabelo parece uma peruca. Isso tem mais pior do que cabelo nessa cabeça, tem ou não tem? É, ó, ele tá dizendo que já gastou o que tá ganhando aqui, não dá pra comprar de bofo mais pra dar um trapo na cabeça. Corria, deixa de putaria, bora menina, aperta o dedo.
3: Bom dia, macho véi, aqui é Renan do Sítio Rasto Mel. Coloca aí a música aí, sem parar aí. Quero oferecer aqui a Galeguinho, a Junho Caveira, a Andriel Quincó, a gerente Léo de Zumba, José Oeste e José Diego, a meu pai Fiapo, a Carlinha, todos os ouvintes, cuida.

0: E aí galera do YouTube, se você gostou do vídeo, não esqueça de deixar o seu joinha.
1: Ui, meu macho, quem não ouvindo a página Léo Zumba. Bota a música aí, Sistema Caipira, de Eduardo Costa. Quero oferecer ao meu irmão Diego, Adriano, na fazenda do Mané com Cor. A Rena, Andriel, a Galeguinha, a Nega, a Júnia, a Bola, a Mané. E a Carlinha, a Fuba e a Fiat, Pudia, bota aí.

Bom dia, macho velho. Bom dia, amigos ouvintes da Rádio Pedro FM. Macho velho, gostaria que você tocasse aí com o saudoso Luiz Gonzaga, Ovo de Codorna. Essa música aí, eu quero mandar direto aí pro meu amigo Jairo, lá no sítio Capoeira de Dentro. Mandar também para o amigo Zé de Barra Nova, aí no sítio Veneza. Essa música aí também para o amigo Zuza, o famoso Zé da Canga. Isso daí, o de codorna aí, não faz mais efeito, não. E também vai aí pra você, macho velho. E também quero aproveitar e mandar um abraço aí pro amigo Felipe, lá no sítio Agrestinho. Eles todos os dias aí, tá ligadinho na 98. Um abração aí a todos e a todas. E essa música aí, como ela é bonita, e vai pra aquela galera boa aí, que tá sempre ligadinho. Vai também pro amigo Jorge Vitorino, né? Ele também gosta do ouvinte codorna. Valeu, macho velho. Eita, macho velho, eu andei esquecendo. Um amigo Zé Cachimbo acabou de ligar pra mim. Ele disse: ô, meu, ofereça essa música pra mim também, que há muito tempo que eu como ovo de codorna com casca e tudo, mas não tá tendo efeito, não. Disse: você esqueceu de mim? Falei: mas rapaz, então vai pro amigo Zé Cachimbo aí também. E aproveitando, mandando um abraço aí pra amiga Hilda, pra Maria Nora aí, pra amiga Cuca e toda essa galera boa ali do Sítio Fundão. Pra amiga aí Maroca, no Posto Boi, pra Joel, mas enfim, a toda a galera boa, macho velho.

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A família Barra Nova na vez, vamos ver jogando. A família Bela na Gia. Chitão, Lela, Doutor. Minha finalzinha, todos que já vinham esse maravilhoso programa. Pai e filho. Chitãozinho e Chororó. Eu amo, Eduardo, um bom dia, um bom programa para todos os ouvintes.

0: 5h48, 5h48, gente boa, bom dia galera aí da Veneza, aquele abraço, vocês do Horizonte Alegre, a vaqueira Marina, um bom dia pra você, minha vaqueira. Um bom dia para essa galera aí do Mundo Novo de Buíque que estão ligadinha, curtindo o programa. A nossa amiga Priscila e Neguinho, aquele abraço para vocês. Lucimara também ligadinha, Isadora. Maria José Soares também tá curtindo. Bom dia, gente boa. Levizinho aí do Sítio Prata, da Areias, né? Areias aí no Sítio Prata. Levizinho, né? Tá ligadinho aí na sua fazenda, curtindo o programa aí nas Areias. Um abraço para cada um de vocês. Ainda tem o nosso amigo Valdo lá do Sítio Prata, que não perde o programa. O meu amigo Catito, Pedro Henrique, Pedro Gouveia, Soró, Zé Dinani também curtindo a Inventurosa, Babum lá do sítio em Poeira com sua mamãe Benilda, aquele abraço, Zé Coitinho da Fazenda Esperança, Zé da Solidade do Mandu, aquele abraço meu patrão, Senira aí da Sítio Pedra d'Água, minha amiga Senira, bom dia, um abraço pra você que tá curtindo a 98. Tião Boiadeiro e Breno lá do Sítio Treversão, ainda tem meu amigo Pedro Henrique, Severina Pereira com a sua galera lá do Sítio do Meio, Francisco Belo e Dona Jararaca da comunidade Gia, Maria Nório, Ailda, Zé Cachimbo, Coca, Cleito, Gabriel e toda essa turma boa aí do Fundão de Buíque, aquele abraço. Zé Rola da Bica de Baixo também ligado, Luiz Carlos na Fazenda Peixe Piaba, Isaquiel e Vaca Véia que nunca levou um pá de ponta. Alô, você do telefone, bom dia.
1: Bom dia, Major, é aqui, né, do Rio Alegre da Veneza.
0: É o menino Neco, pode ficar à vontade, Nequinho.
1: Olha, toca aí uma toada aí com o Nena de Alagoas, aí pra todos nós ouvir. Vai oferecer aí a você, né? A controlista Corrinha aí da banca de som. Vai pra todos os fazendeiros da região. Vai pra Cia e Caíque, na dica de baixo. Fazenda Peixe Piaba. Fazenda Mocó aqui na bica de cima. Vai pra João de Barra Nova, Giovânio. Lúcia da banca de Pinha aqui embaixo, Romildo. Cabo do carro de cana ali embaixo também, vai para Vaca Velha lá na vida de baixo, aquele filho de uma égua, Zé da Rola, Zé Lenê do Fumo, carrinho com a esposa Cristina Aziele, e Zé da Castanha, aliás, para todos aí na vida de baixo, vai para Sidinez, para Diana. Vários dedos ali que eu tô me esquecido, mas vai para todos aí, baixo velho. Só com a toada aí para toda fazenda, para todos os fazendeiros da região, viu?
0: Ah, pois tá certo, meu amigo Neco aí na Veneza. Neco manda musgar aí pra todos os seus amigos. Faça que é meu amigo Neco. Ligue pra gente, peça e ofereça aí pra quem você quiser. Ele mandou até pra Vaca Véia, mas Vaca Véia só tem um nome, parece que ela tá parida, né? Como é que Vaca Véia pare? Vaca Véia, tu se ajeita, doida. Um bom dia, um abraço para quem mesmo é Lucas Oliveira tá ligadinho, Isaac é o rei do chifre lá na bica de baixo também curtindo, e quem tá ligadinha é Maria de Lima, né? Um abraço pra você, Maria. Paulo de Zu, ainda Cazuza, Betão e Neide lá da chácara, Deus é Fiel, Luiz Carlos aí na fazenda Peixe-Piaba, Maroquita de Neco do Vialejo da Cheiro, tá ligadinha lá no Poço do Boi, Zé Buxinha com a sua família na cidade de Venturosa, aquele abraço, a amiga Miriam de Venturosa, é Lília, né? Tá ligadinha, mas a menina Marta, ainda tem o amigo Dudé, grande vereador aí da cidade de Venturosa, um abraço, um bom dia para Claudinho de Quino, Zé de Quino, Aldério aí do Parque Nezinho de Basto na cidade de Venturosa, um bom dia, um abraço para você, meu patrão. E Rodrigues, né? Rodrigues aí de Venturosa, bom dia, meu amigão, um abraço para todos vocês que liga na 98.7. A gente agradece demais pelo carinho que vocês têm com a emissora. 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Um bom dia, um abraço para Maria de Biru, tá aí no Alto da Boa Vista, que não perde o programa de jeito, qualidade. Ela tá ligadinha, ligadinha, curtindo aí a 98.7. 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

0: 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Olha a hora, corrita, essa corrinha tá andando mais do que mula de pá. Tem que amarrar um pé dela aqui dentro e o outro amarrado ali no portão do lado de fora. Agora pense na maimota, ela com as pernas arreganhadas que nem um cabo de peteca. Aí dentro, corrinha. Já são que hora mesmo, macho velho? E esse macho velho parece que queima também. Oh, nunca fui doido. São 6:04. Tira esse dedo da venta, tira minha biquinha. Tira o dedo da venta, enfia o dedo no outro canto. Enfia aí no botão do computador, bora atender a clientela.
1: Bom dia, macho velho. Quero ouvir com o Nonato a música Ponto G.

Bom dia, Márcio Velho. Bom dia, Corrinho. Aqui é só ela se levantar. Vamos ver com o Zé Filho e Luizinho, por favor. Para oferecer a Pedrinha, a Pedro, a Sérgio, ao Nego Di, a Zezita, a Adriana, a Ivan e a Aninha, a Dejaci, na Fazenda Pet Serrote, a Aldera, a Seudeí, a Lucas, a Návanos Amarela, a Dedé, ao amigo Zé Coitinho, a Esperança, Paulo Ferraz, a Laje da Raposa, a Rindade do mundo inteiro, Jorge Vitorino. Ele agora deixou a barba crescer, deve ter o que é de moculano, pioi. Eu sei que pixilinga tem muito. Agora ali o que mais tem é pixilinga. Os meninos foram pra lá e saíram cheios de pixilinga. Eu, graças a Deus, não peguei pixilinga, não, tão bom que sou. A Ezequiel na bica de baixo, outra ruindade do mundo inteiro. No Alex, o Marradinho, o Dedê, da Gatinha, meu compadre Henrique Noiteirinho.

Bom dia, macho velho, máquina, que é Russo da Fazenda Caldeirão. Gostaria de ouvir a música com o Amado Batista. Sempre quando chego em casa, ela já me espera no portão para oferecer a Matheus aqui na Fazenda Caldeirão, a Francinalda aqui na Fazenda Caldeirão, a Galego de Java aqui na Fazenda Caldeirão, a Nega de Toca aqui na Fazenda Caldeirão, a Ellen Vaz já nas panelas, a Juninho, a João Paulo aí nas panelas, a Roberto de Beijaí no Urubu, a Claudinho de Quino na Fazenda Tira Couro, a Isaquiel lá na Bica, a Bruguel da Reciclagem, minha irmã aí na Pedra, a Vovó Maroca no Posto do Boi, a Lourdes Paulino lá na Pedra, no Cumbre, e a toda a galera que está escutando essa rádio. Valeu, macho velho, cuida.

Macho velho, bom dia, Maria. Bota aí a toalha da cara branca, macho velho, pra oferecer com quatro Serra, Soró, a Zé Coutinho na Esperança. Soró é o cara dos Guiné. A Dejaci Ivan, Fazenda Pedro Serrote. Aldélio Luquinha, seu Dei no Parque Neves de Baixo. A Jorge, a Alegria, Paulo Ferraz, Dedé, Cu. A Roberto Beijo no Urubu, Léo Leite, para Claudinho de Quino, que gosta dessa toada, e a todos que escutaram o programa. Vamos cuidar, Marcelo.

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Oi, macho velho, aqui é Zé Buxinha. Passa essa manhã de manhã, macho velho. Eu quero ouvir ela. Oferecer a todos os vaqueiros, Aquiel, a todos que estão me ouvindo, Guariba, São Tonton, Tenebre, São Pedro, Tará, Venturosa, Doca, da Celpe, com o Pazezinho, com a Anitta, Aldera aqui no parque. E a todos que estão me ouvindo, Zé Buxinha, Metroda. Passa essa manhã, macho velho.

Bom dia, macho velho. Jovem da Veneza. Gostaria de ouvir a música do Amado Batista. Desligar a luz do telefone para oferecer a minha família a torcida rádio. E a minha Venus Olhos d'Água. Bom dia.

Bom dia, macho velho. Bom dia, meu grande amigo. Tudo bem? Gostaria de ouvir Passarinho do Peito Amarelo para oferecer especialmente a minha mãe Nita e meu pai Zezinho Batu e toda a sua família, a minha prima Irene e toda a sua família. A Cicinha, Casuzinha, Dona Isaura e toda a família, a Dona Maroca e toda a família, a meu grande amigo Aldério, toda a sua família, Matheus Mirim e toda a família, a todos os meus familiares, a todos os meus amigos, desejar a todos eles uma linda e abençoada sexta-feira. Que o Divino Espírito Santo esteja sempre acima, no meio e no comando de tudo que é nosso e de toda a nossa família. Um abraço, macho velho, Lenira de Ventrosa. Opa, Dudé, bom dia, Dudé. Cuida, Dudé. Tô me recuperando para nós marcar um dia para nós ir na casa da Dona Maroca e levar macho velho para levar a pizza, para ele deixar de dizer essa coisa com ela, né, Dudé? Ai! Beijo, macho velho.

Olá, Macho Velho. Bom dia, excelente. Gostaria de ouvir com Zezé e Luciano, Refém do Amor. E com ela ofereço para toda a família Honório, a Lúcia e Severina Pereira e todos os seus familiares no sítio do MEI, para Doca Tenor em São Paulo, a Linaldo no Poço das Ovelhas, João Pifeiro com Pazé de Esté, e todos os seus familiares na Fazenda Caldeirão, para minhas primas Mazé e Nazaré na Rua Nova, a Jusilene, Liu e Luana na Rua do Campo, para Joaquim Nazaré na Fazenda Renovação, e para todos os ouvintes que estão curtindo a Pedra FM. Para você, Macho Velho, e para a Maria, um forte abraço e tenha uma ótima quinta-feira. Abençoada por Deus.

0: 6:59, 6:59. Bom dia, galera. Bom dia para vocês que estão aí no outro lado de lá, ligadinho, curtindo a 98.7. Um bom dia, um abraço para essa galera aí do sítio Ingazeira que estão ligadinho. Zé de Marcos, bom dia, um abraço para você, Paulino, Rian, Sobral e Lambai, né? Lambai, Sobral, Zé Marcos e Paulino e ainda Rian. Estão ligadinho aí no sítio Ingazeira, curtindo a 98. E atenção, vaqueirama, atenção, galera. Depois do telefone nós diz. Alô, você do telefone, bom dia.
1: Bom dia, macho doido. O que foi que houve? Você engoliu um sapo ontem e não falou nada?
0: Foi, menina Maroquita. Como é que a senhorita tá, menina?
1: Eu tô bem, você?
0: Graças ao Pai do Céu. Minha noiva, quer dizer, sua irmã viaja hoje?
1: Amanhã.
0: Ah,
1: é hoje mesmo,
0: né?
1: Hoje ela
0: tá
1: lá amanhã
0: que vem. É, hoje, dia 21. Pode.
1: Ela sai hoje lá para as 10 horas, ela sai de Arco Verde pra Caruaru.
0: Tudo. Já pensou se ela errasse o caminho e fosse bater na minha casa?
1: Tu não quer o marido dela, não?
0: Se trabalhar na roça, limpando mato, cortando de foice, pode mandar para lá também.
1: Eita, que doido, não, nada. O que foi que ouviu ontem nessa rádio?
0: Ontem eu não vi, Maroca, porque eu adoeci um dia antes, né? Eu adoeci logo de manhã. Quando cheguei em casa, já cheguei ruim, que só a gota com a... uma dor de estômago da desgrama e vomitando. Fui pro hospital ontem. Aí não deu pra vir de jeito nenhum, não. Aí, Corrinha, eu liguei pra essa bexiguenta. Vai botar o programa no ar. Ela disse, Deus me livre pra ninguém mexer com eu no caminho, com medo de encontrar um bebo e querer coisar. Não vem, não.
1: Oi, Cetro.
0: Não, é ruim mesmo, porque uma bexiguenta dessa não vim, pense.
1: Eita, quer dizer que essa corrinha aí o povo gruda ela no caminho, é?
0: Uma desgraça que ela levou mais vara do que casa de taipa com medo de madrugada.
1: Eita,
0: casa de taipa. Maroca, fique à vontade, Maroca.
1: Pode, toca uma música aí de Chico Reis, qualquer uma deles, Chico Reis Paraná.
0: Pode oferecer, pode ficar à vontade, não tenha pressa.
1: Oferecer para toda a turma da Fazenda Caldeirão, para todo aquele pessoal que sempre oferece comida para mim, Fundão de Buíque, Fundão de Arco Verde, Preversão, Poço do Boi, Zezé, para toda a turma de Pedra d'Água, Salgado, Serra das Varas, Macoré, para toda a turma da Pedra, Venturosa, para toda essa turma de Venturosa, para todos que estiver ouvindo, no Posto Boi, para minha mãe, para minha turma de Arco Verde, para minhas primas lá no Posto das Ovelhas, e para Ana Lu, para Zé Cícero, e para todos que estiver ouvindo no Bacoré, Serra das Varas, Gamileira, para todo mundo, para vocês todos aí.
0: Tenha calma, tem que ir um boiadeiro e Breno lá embaixo.
1: Ah, mas é no fundão, mas é no Treversão. Eu falei para toda a turma do Treversão.
0: Sim.
1: Vai pro Breno e pro Tio Boiadeiro.
0: Certo, agora
1: e para aquele... minhas primas lá na Pedra, lá no alto.
0: Mas para aquele baitola velho daquele Claudinho de Quina, aquele não merece falar no nome dele, não, viu?
1: Não, eu não vou falar o nome deles, porque é muita gente. Eu falo para toda a turma da fazenda, das fazendas.
0: E pra Corrinha também, pra casa de taipa.
1: Vai pra todos, Corrinha.

0: Aqui de um em um. E também no sexto desafio tem ela, a Bezerra Espoleta, aí no tentando seu sexto desafio. Quem vai botar pegado é a turma da batalha Ló e José. É quem vem botar pegado, tentar a sorte aí dia 31. E lá na outra banda, tentando aí o 14º desafio com o Boi Curisquinho, vem a Vaqueirama, outra turma de vaqueiro aí, é Rony e Vitor. Esses aí é a turma lá da Fazenda Batalha que vem tentar a sorte dia 31. 31 agora, né, gente? 31, a Fazenda Simão tá em festa. Vânia, Jorge, Dedé, Borrega, convida a Vaqueirama e o público em geral. É o 14º desafio do Boi Curisquinho, o 6º desafio da Bezerra Espoleta e o 4º desafio da Vaca Jiboia. Aí vocês já estão avisadinhos, se prepare aí, se a gente convide seus amigos, que o moído vai ser grande a partir das 10 horas da manhã. É como eles estão avisando aqui no cartaz. Não leve bebida, não leve comida, pois lá vai ter de tudo para vocês. É lógico que a partir das 10 horas da manhã já tem paredão de som para você balançar o esqueleto. E Corrinha diz que quem mais vai estar lá vai ser ela pisando no pé da... no pé da Vaqueirama, nos dedos, né, Corrinha? Essa Corrinha deve dançar um forró da peste. Isso quando toma aí uma latinha de pitu, nem o bode segura ela dentro de uma pega de boi. Ela disse que não saía lá do Parque Tamboril, Parque Chapéu Velho. Eu digo, mas menina, tu dança, que diz, poxa, eu dei muito trabalho a vaqueira. Me disse, vaqueira é bom ou pra correr no mato, atrás de boi. Eu quero ver correr atrás dela. Eu vou falar nisso, Corrinha, eu tava pensando, de lá pro dezembro, daqui uns tempos eu fazer, tem pega de boi direto, né? Veio bolar uma pega de mulher, arrumar umas 10 mulheres, botar pra correr no mato. Não, pra fazer roupa de couro pra ela não. Tem que correr pelada, né? Pros garranchos não rasgar a roupa, né? Você vai correr só de fio dental? Aí dentro. Vai mesmo? Certo, então eu vou bolar se passar aí uma pega de mulher. Depois a gente avisa aí bem direitinho o dia e... Olha, Corrinha disse, pronto, tô dentro, tamo junto e misturado, certo? Deixa eu ver a hora aqui, que essa Corrinha parece que ela tá querendo é coisa hoje. Fazer raiva, né? Olha o telefone, Corrita. Alô, você do telefone, bom dia.
1: Alô, boa tarde.
0: Boa tarde. Com quem eu falo? Tá
1: passando aí ainda.
0: Oi?
1: Passarmos
0: gaia
1: aí, né?
0: Mas diga aí, meu filho, não tem cerimônia não. Pode ficar à vontade.
1: Tá certo. Bota aí uma música aí. Bota aí, que vem pra acentuada. Bota aí, Helenogine e Leão.
0: Helenogine e Von Leão, pode oferecer.
1: É, bota aí que eu tô aqui na Sete Brown, aqui trabalhando.
0: Certo, plantando milho e feijão.
1: Ontem eu ia preso, mas graças a Deus que já se soltou. Ainda eu tô contando vitória por aqui, viu?
0: Tá,
1: um abraço
0: certo
1: pra vocês aí, Mato. Aí eu ofereço pra Nelson do Bar, pra Giovanni Cardisson, pra Gerardo Pereira, Mané Macaro e Giovanni do Cicareia, tá bem? E pro senhor aí.
0: Falou, meu velho amigo, um abraço, um bom dia pra vocês aí no sítio Areias. 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

0: 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Um bom dia, um abraço para Marilene, para Israel, Deon Transporte, Maria mais Eduardo também aí nos Olhos d'Água, aquele abraço. Ô, corrinha, chega para cá, minha joia, essa corrinha, isso faz coisa que o diabo vira as costas para não ver, viu? Ela com essa carinha de santa dela, santa puta. Vamos de música, corrinha, deixa de cornura.
1: Olá, Márcio Velho, bom dia. É a Bruguela da Reciclagem. Eu gostaria que você colocasse a música de Tairone. Hoje eu vou voltar de madrugada e vou oferecer para o meu esposo Cícero da Reciclagem, meu filho Gabriel, minha nora Laís, meu neto Miguel, minha filha Soraya, meu filho Fernando, lá na Rua da Tanga. A minha nora Márcia, minha afilhada Mainha, Marlon, meu compadre Marrone, minha comadre Daniela, na Fazenda Caldeirão, meu irmão Rose, meu tio João Pifeiro, a nega de Toco, pra você, Márcio, todos que estão ouvindo a rádio.

0: Bom dia, Macho Véi. Macho Véi, se você puder tocar a música aí, Velho da Estrada, oferecer a toda a família Bill de Vita aí no Horizonte Alegre, e a família Paulinho
1: Todos
0: também
1: que
0: no
1: tiveram
0: Horizonte
1: banho
0: Alegre,
1: no posto de
0: e
1: boi, para minha
0: todos
1: mãe,
0: ouvintes
1: para minha
0: dessa
1: turma
0: rádio.
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1: Bom dia, Macho Véi. Aqui é o Jorge Vitorino. Me toca aí a atuada do Boi Vaidoso com Zé de Almeida, para oferecer para os ouvintes da Raida Pé da FM. Cuida, cuida. Tô pro carro no pé da serra.

0: Eita, gente boa, acabou-se o que era doce, chegou o final de mais um programa Amanhecer no Sertão. A gente agradece o Pai do Céu por esse dia e a vocês que ficaram aí até agora, obrigado pela paciência de vocês. Amanhã, se Pai do Céu permitir, nós se encontra de novo, viu? Pra quem ligou o rádio agora há pouco, eu não vim ontem, mas foi motivo de doença, viu? Aí falei pra Corria vir, ela disse, não, senhor, eu ir sozinha pra arriscar de um bebê querer se aproveitar de eu no caminho, de jeito qualidade. Mas amanhã nós estamos de volta. Fique com Deus, um abraço. Eu e Corria, nós duas pessoas. Vamos pegar na manga do meio. Fui. Tchau.
1: Vai te embora, carniça.
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2: Alô, Brasil! Alô, todo mundo! Chegou o Edelson Moura. É mais um programa, minha gente. Mais um programa de muitos que a gente coloca no ar. Eita, Edelson Moura, velho de rádio, viu? Já tem muitos anos, né, gente? É, Edelson Moura é mais velho de rádio do que o tempo. Outro dia perguntaram, não vai deixar não, velho? A peteca cair aí? Não, a peteca não pode cair não, rapaz. Tem que segurar a peteca, não é mesmo, gente? Bom dia, boa tarde, boa noite para todo mundo. Este aqui é o programa líder de audiência do rádio brasileiro, retransmitido por mais de 800 emissoras de rádio em todo o país. Eu chego em todo canto. Esta voz ecoa pelo Brasil afora. E vamos começar trazendo a nossa primeira música de hoje, né, Franklin Russo? Amor, meu louco amor.

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1: E hoje nós vamos começar a atender aqui os nossos queridos ouvintes, trazendo a mensagem do Menuso. Fala aí, Menuso.
2: Anderson Moura.
1: É ele.
2: Bom dia, boa tarde, boa noite.
1: Bom dia, boa tarde, boa noite.
2: Esse Menuso. Amigão, Menuso.
1: Isso,
2: aqui
1: amigo.
2: De Guaraciaba do Norte, Ceará.
1: Pois não, Menuso.
2: Você sabe que sou seu fã do amado, né?
1: Uhum.
2: Não perca um programa seu.
1: Verdade, amigo.
2: Aqui começa das 11 horas da manhã.
1: Sei.
2: Até as 12 horas.
1: Que maravilha.
2: Eu achei muito bom esse horário, porque é o horário que eu chego do trabalho, né, pra almoçar. Aí, quando termina, é que tá na hora de voltar de novo, né?
1: Certo, certo.
2: E é muito bom esse horário.
1: Que bacana.
2: Gostaria de ouvir a música. É Solidão Sem Fim. Gostaria de oferecer para meu amigo José Amâncio e sua esposa Margarida e toda a sua família lá em Morrinhos Novos, Guaraciaba do Norte, né?
1: Certo, amigo.
2: E para meu amigo também, João Barbosa, com sua esposa Rosimeira e todas as suas famílias. Eles adoram o seu programa e adoram a Amada Batista também.
1: Que bacana.
2: Eu quero oferecer também para minha amiga Lúcia.
1: Sim.
2: Mãe da Valéria, lá no Santo Antônio dos Camelos.
1: Sim.
2: E a todos que estiveram na escuta do programa. Muito obrigado e até o próximo.
1: Obrigado, Menuso. Eu que agradeço a você. Vamos tocar, sim, essa música belíssima. Solidão Sem Fim.

0: Opa, minha gente! Já estamos de volta com o programa do Amado Batista.
1: Sim. Sim. Duas vezes. É de manhã, aí meio-dia, é de manhã e de noite.
0: Certo.
1: É de noite, meio 4 horas e de noite.
0: Entendi. Entendi. Bacana.
1: Eu tô ligado, carneiro. Agora o Severino tá trabalhando, dá um cacete nele aí, Severino.
0: Sim.
1: Olha, eu vou aí.
0: Tá, ele tá mandando eu dar um cacete em Charles Elp, no Severino aqui. Eu não sei se eu faço isso, não sei o que vocês acham. Merecer merece, né? Mas eu não vou fazer isso, não. Eu não tenho esse instinto perverso. Falou, João! Um abraço pra você. Ele disse que ouve o nosso programa lá na beira do Rio Tocantins. Que bacana! Vamos ouvir agora a música Secretária.

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14: Siga com ânimo. Se você se levanta da cama com desânimo, sem vontade de encarar o dia, lembre-se do grande poder do ânimo. Encaixe na mente, mesmo que por necessidade, o ânimo. Um pensamento de ânimo chama outros iguais. Juntos, tornam agradável o seu dia e fortalecem as suas esperanças. Exercite o ânimo. Como pensamento positivo concentrado, uma faísca de ânimo afasta tormentos. Mesmo a breve ideia animadora abala uma velha desesperança. O ânimo é o ponto de apoio da alavanca da vida. Ei, trem! Coisa boa. Vamos lá, vamos cantar, Amado Batista. Bomba Atômica.

0: Cadê minha amiga Socorro para participar do programa? Fala, Socorro.
1: Olá, bom dia, boa tarde, boa noite, seu Adelson Moura.
0: Bom dia,
1: aqui
0: boa
1: Socorro
0: tarde,
1: Paulo,
0: boa noite.
1: De Petrolina, Pernambuco. Estou aqui sempre ligadinha no seu maravilhoso programa de Amado Batista, todos os dias, das 7 da manhã às 8 da manhã.
0: Que bacana.
1: Gostaria de ouvir a música de Amado Batista.
0: Sim.
1: A Pé na Estrada, para oferecer para todos que fazem a rádio,
0: sim,
1: Estúdio Brasil, para o seu Adelson, sua esposa, seus filhos, seus netos, todos,
0: obrigado,
1: que trabalham com o senhor.
0: Obrigado.
1: E também gostaria de oferecer para Wilson Fernandes, que retransmite todos os programas seus aqui, viu?
0: Uhum.
1: Ele retransmite pela Rádio Brasil Sertanejo.
0: Certo.
1: E eu gostaria de oferecer a todos que estão curtindo essa música que eu pedi, de Amado Batista.
0: Uhum.
1: Também gostaria de ouvir a música de Amado Batista, Carta Sobre a Mesa.
0: Certo.
1: Eu já mandei um áudio pro senhor, não sei quantos áudios pro senhor, o senhor nunca passou. Boa tarde.
0: Valeu,
1: bom dia,
0: Socorro.
1: Boa tarde, boa noite.
0: Bom dia, boa tarde, boa noite, Socorro. Já atendi, sim, muitos pedidos seus aqui. Acho que talvez você não tenha escutado. Mas vamos lá. Carta Sobre a Mesa para ela. Ela pediu e vai ouvir.

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1: 8 horas pontualmente.
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A Bósnia anunciou sua lista de convocados para a Copa do Mundo de 2026 com destaque para nomes experientes como Dzeko e também jovens promessas que vêm ganhando espaço no futebol europeu. O técnico Sergej Barbares apostou em uma mistura de renovação e experiência para tentar fazer a seleção surpreender no torneio. A seleção da Bósnia chega motivada após uma campanha consistente nas eliminatórias e espera fazer história na competição. A convocação chamou atenção pela presença de jogadores que atuam em grandes ligas da Europa, além de algumas surpresas na lista final divulgada pela Federação do país.

0: 8:10. Bom dia, tô chegando aqui no Super Manhã. Vamos nessa. Hoje é quinta-feira, 21 de maio de 2026. A partir de agora você participa do programa Super Manhã, interagindo aí no 991-484215. Também tem o WhatsApp aqui do Super Manhã, 991-584337. O Zap Zap do Sucesso. Vamos então nessa, né? Pois amanhã promete. Manhã com muita música boa, muita alegria, descontração, informação, entretenimento. Claro, um verdadeiro show de músicas no ar pra você. Bom dia!
1: Oi, bom dia!
0: Bom dia pra você, amiga dona de casa, você que tá no comércio da cidade, boas vendas. Bom dia pra você, internauta, ouvindo pela internet, através do nosso site, através do nosso aplicativo. A gente agradece o carinho, agradece a sua audiência.
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0: Aumente o volume porque a música boa rola a partir de agora.
1: Oi, bom dia!
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6: Pare de reclamar. Resolva. Quantas pessoas você conhece que vive reclamando da vida? Talvez você pode ser até uma dessas pessoas. A única coisa, a única fórmula que você encontra para os problemas é reclamar. Existem pessoas que reclamam sempre das mesmas coisas. Entra ano, passa ano, com Covid, sem Covid, reclama das mesmas coisas ou das pessoas, terceirizam responsabilidades. E o texto ele começa assim, ó. Você já deve ter ouvido a história daquele garotinho que estava brincando perto de uma roseira e acabou se arranhando em um espinho. Furioso, ele pegou uma faca e arrancou todos os espinhos daquela haste. Alguém lhe explicou que não poderia fazer isso, pois os espinhos são necessários. Fazem parte da roseira, que produzirá uma linda rosa. De fato, aquela haste secou em pouco tempo. Olha que incrível esse texto. Ele contextualiza que os espinhos são os momentos difíceis de nossas vidas. E eu tenho certeza que você talvez esteja passando por um momento complicado na sua vida. Um momento esse cheio de espinhos, onde você se fere, onde você se machuca para valer. Mas imagina isso, você conseguir sair dessa situação mais forte, aprendendo realmente com as dificuldades que a vida nos traz. E é através dessas dificuldades que nós podemos crescer, tanto no quesito espiritual, mental, com seres humanos, com pais, mães, empreendedores e empreendedoras. E esse texto realmente ele é incrível, eu não vou narrá-lo todo aqui para você, eu indico que você adquira o livro, vou deixar um link na descrição, mas só no começo aqui, o menininho ele ficou irritado. E quantas pessoas você conhece que quando os seus pedidos ou até mesmo suas vontades não são atendidas, elas ficam malucas? Elas pulam, esbravejam, ferem, talvez, outras pessoas com palavras ou com atitudes e acabam realmente metendo o pé pelas mãos. Esses momentos difíceis que você está passando, seja agora ou no passado, que você ainda se prende, foi para transformar você numa linda rosa. Nós temos o poder das escolhas. Nós podemos renascer e se renovar a cada dificuldade. Bem no final, diz o seguinte: está certo, o mundo anda meio cheio de problemas, está cada vez mais difícil viver, mas para quem senta e reclama, está pior. Ninguém jamais alcançou uma vitória de graça. Os vencedores sempre foram aqueles que aprenderam com as dificuldades, e continua sendo assim. Por isso, não reclame. Aprenda com o deslize. Preste atenção no que foi que você fez cair. O que fez você cair? O que fez você se encontrar nessa situação que muitas vezes você pensa que não tem fim? Uma situação desesperadora. Muitas pessoas chamam de fundo do poço. A única coisa que você pode fazer quando está no fundo do poço é escalar, é subir, é reagir. Por isso, pare de reclamar e resolva. Pare, pense, reflita, respire e logo depois continue. Bendiga os espinhos. Eles trazem a experiência da dor e a posterior alegria da sanidade. Aqui.
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0: Muito bom dia pra você, tá aí pra gente, Franquito Lopes. Franquito Lopes, um toque musical pra Edileuza Barbosa, do sítio Lagoa do Meio, mandando um toque pra Leninha, pra toda a família, né, Edileuza? Bom dia pra você, Edileuza. Oferecendo música pras filhas, para os filhos, e pra todos da rádio. Muito obrigado, excelente manhã aí pra Edileuza Barbosa, no sítio Lagoa do Meio.
1: Oi, bom dia!
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0: Hora certa, agora 8h25.
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2: Babado fortíssimo nos bastidores da TV, meus fofoqueiros. A influenciadora Bruna Biancardi, mulher do nosso craque Neymar, simplesmente recusou um convite da TV Globo para participar do especial Convocadas da Copa do Mundo de 2026. A emissora queria musa no projeto, mas ela bateu o pé e disse não. O motivo? A gata decidiu que vai cobrir o Mundial dos Estados Unidos, Canadá e México por conta própria, diretamente das suas redes sociais. Pelo visto, Bruna quer total liberdade para mostrar os bastidores da Copa e não quis se prender a contratos com a emissora carioca. Poderosa que fala, né?
1: Sim.

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0: 8:34. Bom dia, estamos de volta com muito mais alegria no ar para você, muito mais emoção, muito mais diversão no ar para você nesta manhã incrivelmente maravilhosa, manhã espetacular, né? Manhã de quinta, é o seu programa de quinta-feira, super manhã. 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
0: 8:36. Bom dia, bom dia. O Supermanhã tá bombando em audiência.
3: É bom demais, Júnior.
0: Muitos áudios chegando, muitas mensagens. Muito obrigado pela audiência, obrigado pela sua companhia.
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1: Pois é, mande seu áudio aí pra gente. Muito obrigado pela companhia. Bom dia, Lenira Ramos.
2: Bom dia, meu grande amigo Jotinha. Um abraço, um cheiro no teu coração. Estou mais uma vez aqui para pedir pregadores de rosas para oferecer a minha manita com toda a sua família, a minha primeirene e toda a sua família, a dona Maroc e toda a família, Cici, Casuzinho, Dona Isaura e toda a família, a meu grande amigo Aldera e toda a família, Matheus Mirim e toda a família, a todos os meus familiares e a todos meus amigos. Continuo dizendo a todos, amo todos por iguais, todos são importantes na minha vida, são a razão do meu viver. Cheiro no coração de cada um, meus amores. Beijos. Lenira de Venturosa.
1: Muito obrigado, Lenira Ramos, a Inventurosa. Bom dia.
3: Oi, bom dia.
4: Aqui é a Rosinha da Veneza. Gostaria de ouvir a música do Amado Batista. Carta sobre a mesa. Para oferecer a minha família, todos vocês da Raida. E a minha filha
1: no Vale
4: d'Água. Bom dia.
1: Valeu, Rosenilda. Rosenilda aí do Cid Veneza também participando com a gente. Muito obrigado pela companhia.
3: Aquele abraço.
1: Todo mundo ligado, todo mundo programado. Uma excelente manhã para você que se liga sempre aqui na nossa frequência. A rádio que toca somente as melhores para você. Então vamos prosseguindo a festa musical no ar para você.

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1: 98,7, a sintonia do sucesso. Tá aí o som do Amado Batista, Carta sobre a Mesa. Muito bem, a sugestão musical da Rosenilda do Sítio Veneza, tá super ligada aqui na gente, muito obrigado pela companhia. Tivemos ainda Marcos Antônio, Pregadores de Rosa, música gospel. Valeu a indicação super especial para Lenira Ramos em Venturosa. Muito obrigado aí pelo carinho, obrigado pela audiência. Tá todo mundo ligado, todo mundo programado. 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Hora certa, 8h49.
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3: A Fundação Oswaldo Cruz, a Fiocruz, emitiu um alerta sobre o avanço da gripe no Brasil. O boletim destaca um aumento significativo de casos graves da doença em todos os estados brasileiros, preocupando as autoridades de saúde. Os especialistas recomendam que a população reforce os cuidados preventivos e busque a vacinação, especialmente os grupos de risco. A sobrecarga nos sistemas de saúde já começa a ser sentida em algumas regiões devido ao salto nas internações por síndromes respiratórias.

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2: 8:51.
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0: bom dia, bom dia. São 8 horas mais 56 minutinhos. A festa musical tá de volta para você. Em clima de muita coisa boa, muita energia positiva, muito mais alto astral. A melhor programação musical de FM de todo o interior de Pernambuco. Não vamos nessa, vamos embora, né? Bom dia, você que vai trafegando a BR da Pedra 424, ouvindo o nosso som, muito obrigado pela carona gratuita no seu automóvel. Que maravilha, hein? Bom dia pra você aí nos bairros, nos povoados, né? Você nas fazendas. Sejam sempre bem-vindos e bem-vindas à nossa programação.
1: Oi, bom dia!
0: Bom dia, é hora da sua participação musical, 991-58-4337, você pode ligar também para o telefone móvel, 991-48-4215.
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0: Olha a mensagem.
1: Muito bem, chegando aqui a mensagem, deixa-me ver quem tá por aqui, deixa eu dar uma olhadazinha aqui no zap, né? Larissa tá super ligada, ela diz aqui, oi, bom dia JL, quero ouvir a música do cantor Silvano Salles, Mil Milhas, então tá dado o recado, muito obrigado aí. A Larissa, ligadazinha da gente lá no Parque Vaquejada, aqui na Pedra, né? Muito obrigado aí pelo carinho, obrigado pela sua audiência.
2: Mande Aldo, mande Aldo.
1: Nazaré tá ouvindo a gente lá na Rua Nova, bom dia.
3: Oi, Jô, bom dia. Ô, Jô, bota aí uma música aí da banda Calypso, viu? É, ofereço só pra você, viu? Tchau, Jô.
1: Valeu, muito obrigado, excelente manhã aí pra Nazaré, ligada aí na gente, uma ótima manhã, tá todo mundo ligado, a gente agradece aí a sua companhia, agradece a sua audiência.

0: Belém de manhã, todo mundo ligado aqui nesta quinta-feira, são 9 horas em pedra, mais 5 minutinhos. Bom dia, nosso amigo José Neto em Saloá, uma excelente manhã, o Jefferson na Praça Barão do Rio Branco e a Lagoinha, muito obrigado, Quitéria Barros e Águas Belas, bom dia.
1: Oi, bom dia.
0: Hora certa agora, 9 horas mais 5 minutos.
1: Boletim da
2: A seleção da Suíça divulgou a lista dos 26 jogadores convocados para a Copa do Mundo de 2026. O técnico Murat Yakin apostou na experiência e manteve 17 atletas que já participaram do Mundial do Catar. Entre os principais nomes estão o capitão Granit Xhaka, Ricardo Rodrigues, Breu Embolo e o goleiro Gregor Kobel. A Suíça está no grupo B da Copa do Mundo, ao lado de Bósnia, Canadá e Catar. A estreia da equipe será no dia 13 de junho contra os catarianos. A convocação também trouxe alguns jovens talentos do futebol europeu, mas a base do elenco continua formada por jogadores experientes que atuam nas principais ligas do continente.

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0: 9:13. Bom dia, bom dia. Satisfação imensa ter você comigo nesta manhã maravilhosa. Vai interagindo, vá ligando. Você também do 991-48-4215. Faça a festa musical. Tem também o nosso WhatsApp à sua disposição. 991-58-4337 é o Zap Zap do Sucesso. 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
1: Vamos agora para os nossos áudios, 991-58-4337, todo mundo ligado aqui na gente, agradeço a companhia.
2: Bom dia, Josinaldo, eu gostaria de ouvir uma música com Roberta Miranda, Rei do Seis, para que eu obedecer a toda a minha família, na aldeia do Chocorô, na aldeia do Sunil, em Águas Belas, em Itaíba, Lagoa do Curral, Riacho do Navei, Floresta, Tupanatinga, Itaíba, Águas Belas e o tio que eu tenho aqui, não sei o que acho, o pau. Minha mãe aí na cidade da Pedra, meus irmãos e a você, que é um grande locutor. Muito bom dia, obrigada.
1: Muito bem, essa é a Márcia. Muito obrigado, Márcia, pela companhia. Ela pediu aí Roberta Miranda. Só não entendi o nome da música, viu, Márcia? Já ouvi 4 vezes aqui o seu áudio, não consigo entender o nome da música, viu? Vamos lá, então. Vamos prosseguindo com muito mais participações. 991-58-43-34... 991-58-43-37, né? 991-58-43-37, o Zap do Sucesso. Oi, bom dia!
3: Bom dia, Josinaldo, aqui é a Lady Cid Barrai, tá? Josinaldo, eu gostaria que você falasse do Teixeirinho. Parabéns por oferecer a uma netinha linda que está de idade nova, seu pai, sua mãe, seus avós, seus filhos, seus primos. Bom, desejando que essa data se repita por muitos e muitos anos.
1: Muito obrigado, tá todo mundo ligado aqui na nossa Sintonia do Sucesso, a sintonia do seu coração. Vamos nessa, todo mundo programado, é o Super Manhã bombando por aqui.

0: A sintonia certa do sucesso, a música que você gosta, a gente vai tocando pra você nesta manhã sensacional. O Amor dos Outros, aí então, Henrique Juliano. Um toque pra Jandira Camilo, do sítio Capoeiras de Dentro, mandou mensagem aqui pra gente. Ela disse aqui o seguinte: bom dia, JL. Quero ouvir a música de Henrique Juliano, O Amor dos Outros. Então tá dado o recado, muito obrigado aí pela companhia. Já já tem o teu som também, hein? Se ligue sempre na melhor cobertura musical do seu rádio.
1: Oi, bom dia!
0: 9:27.
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2: O Irã vem consolidando seu controle sobre o Estreito de Hormuz, uma das passagens marítimas mais importantes do mundo, por onde circula cerca de 1/5 do petróleo global. A poderosa Guarda Revolucionária Iraniana desempenha um papel central nesse novo esquema de triagem e segurança. A situação tem gerado turbulência na economia global, com navios cargueiros e petroleiros enfrentando novas taxas e restrições de navegação. Especialistas apontam que o domínio iraniano na região estratégica aumenta os riscos de escassez de oferta e elevação nos preços dos combustíveis.
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1: E o nosso Supermanhã continua de volta pra você com muito mais músicas, muito mais energia positiva.
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1: 9 horas 36 minutos, agora pelo horário de Brasília. Daqui a pouquinho, às 10h30, tem o Jornal da 98, seu jornalismo líder na notícia e na informação. Vamos para o nosso WhatsApp, 991-58-4337, é o WhatsApp aqui do Supermanhã.
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0: Pois é, mande seu WhatsApp aqui pra gente, 991-58-4337, é o zap zap do sucesso. Vamos lá então, deixa me ver quem tá por aqui. Fátima, bom dia, Fátima.
1: Olá, bom dia, daqui a pouco eu toco sua música.
0: Deixa me ver aqui, bom dia, Fátima.
2: Bota minha música não, bota não.
3: Bom dia, JL Silva. Gostaria de ouvir aí uma música de Milionário José Henrique, bem bonita. Ofereço pra você, pra todos.
0: Muito obrigado.
3: Quero ouvir nessa rádio.
0: Certo.
3: Fica com Deus, JL Silva.
0: Valeu, Fátima, muito obrigado, participe sempre aqui da nossa programação. Vamos agora para o nosso telefone ao vivo na linha móvel 991-48-4215. Oi, bom dia.
4: Bom dia.
0: Quem tá falando?
4: Zuza da Rua Nova.
0: Opa, Zuza da Rua Nova, é isso?
4: Isso.
0: Zuza quer ouvir qual música?
4: Eu vim ouvir com o Roberto dele, né?
0: Desculpa.
4: De Cão,
0: certo, e pra quem você, pra quem você oferece a música?
4: A Gisela, a Gisela, a Edilene, a Edilene, a Edilene, a Cedinho, a Lúcia Pedro, a Nathalie e a todos que já ouviram o seu nome.
0: Muito obrigado, Zuza. Uma excelente manhã pra você, participe sempre, valeu.
4: Valeu.
0: Esse é o nosso amigo Zuza, tá ligado aqui na gente. A gente agradece a companhia, agradece a audiência. Valeu, nosso amigo Vaca Véia tá no sítio Bica de Baixo. Uma excelente manhã também pra ele e toda a família. Daqui a pouquinho eu vou tocar Edu e Maraial. Ainda por aqui também mandando mensagem pra gente. Deixa me ver quem tá por aqui. A Severina Pereira, né? Alô, Severina Pereira, né? Tá lá super ligada no sítio do meio, né? Ela diz, bom dia, JL, quero ouvir a música do padre Alessandro Campos, né? Ofereço um toque para todos que estão ouvindo esse programa maravilhoso. Muito obrigado pela companhia e audiência. A gente agradece. Bom dia, bom dia.
5: Oi, bom dia.
0: Chegando para o nosso amigo Vaca Véia, música do Edu e Maraial, Mulher Mercenária.

0: aí pra gente, Padre Alessandro Campos, o que é que eu sou sem Jesus? Valeu a indicação para Severina Pereira no sítio do meio. Tivemos ainda Milionário José Rico a carta, um toque para Fátima, ligadazinha na gente. Alô Fátima, bom dia. Todo mundo sintonizando os 98,7, a estação que todo mundo ama. 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Minha gente, hora do intervalo, eu volto já já, daqui a pouquinho tocando a sua música preferida. 9h56.
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3: A viagem de Virgínia Fonseca para Dubai está dando o que falar. E não é pelo luxo. A influenciadora postou um vídeo beijando um chimpanzé em um zoológico. E a brincadeira acabou tomando proporções terríveis na internet. O registro viralizou e, infelizmente, abriu espaço para uma enxurrada de comentários racistas direcionados ao ex-namorado dela, o jogador Vini Júnior. A situação saiu tanto do controle que os internautas começaram a cobrar um posicionamento da loira sobre os ataques criminosos que o craque do Real Madrid vem sofrendo nas páginas de fofoca. Uma atitude que era para ser descontraída acabou virando um caso sério de racismo recreativo nas redes sociais.
1: Sim.

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0: Mundial do Mundial.
1: Muito bem, a Socorro do Sítio Olhos d'Água tá por aqui. Bom dia, Socorro.
2: Bom dia, JL. JL, eu gostaria que você passasse uma música de Raio Douglas. Uma das melhores pra mim, só pra curtir mesmo.
3: Olha a mensagem, hein?
1: Muito bem, mensagem da Silene, lá do Sítio Fundão, em Buíque. Alô, Silene, bom dia, uma ótima manhã. Ela diz aqui, bom dia, JL, quero ouvir um brega, né? Ofereço um toque aí pra sua mãe e um cheiro no coração, diz ela aqui na mensagem. Muito obrigado, Silene, aí do Fundão. Um abraço também pra Hilda, pra Mari Honório, pra Zé Regino, pra toda a família aí no Fundão, em Buíque.
4: Oi, bom dia!
1: Vamos ouvir aqui a música que você gosta, o som que você pede aqui nos 98.7.

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1: Tá aí pra gente, Ivanildo Ramos, a homenagem a Maria Honório. Bom dia, bom dia. Alô, minha gente aí no fundão, né? Um cheiro aí no coração do Maria Honório, que essa hora tá preparando o almoço, né, Maria Honório? Para o nosso amigo Zé Regino, né? Um almoço bem reforçado. um abraço, um cheiro pra toda a turma.
2: Oi, bom dia!
1: 10 e 19.

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De volta aqui na programação do sucesso. Bom dia, são 10 horas mais 30 minutinhos, uma ótima manhã para você. Vamos prosseguindo nesta quinta-feira, daqui a pouquinho tem o Jornal da 98. Dona Dodô tá no Alto da Boa Vista, bom dia, um abraço para Tom, para toda a família. Ela quer ouvir uma música, né? Bom dia, Dona Dodô, uma excelente manhã, um forte abraço. João Abraão canta, foi Jesus que me curou. Bom dia!

Tá aí pra gente, Alcimar Monteiro, nem olhou pra mim. As últimas de hoje, muito obrigado pela companhia e audiência. Na sequência tem o Jornal da 98, fique ligado aí na nossa programação. 10h40.

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1: Atos capítulo 16, verso 31, está escrito assim: E eles disseram: Crê no Senhor Jesus Cristo e serás salvo, tu e a tua casa. Essa palavra foi dita pelo apóstolo Paulo a um carcereiro, mas ela pode ser apropriada por nós como uma promessa. Aquele que crê em Cristo se torna alvo da graça, do amor e do perdão de Deus. Isso certamente pode se estender a toda a sua família. É interessante percebermos que o livro de Gênesis começa relatando uma família em crise, mas o livro de Malaquias, que é o último livro do Velho Testamento, termina falando sobre restauração familiar. Quando Deus chamou Abraão, ele disse que através de Abraão, ou seja, da semente de Abraão, falando de Jesus, todas as famílias da terra seriam abençoadas. Não se conforme com uma família vivendo em mediocridade. Não se conforme com uma família vivendo em conflito, uma família que não tenha diálogo, que não tenha relacionamentos saudáveis, pois isso não é de Deus. Ore e lute pela sua família. Ela é o seu bem mais precioso. Amém? Que Deus te abençoe. Receba essa palavra em nome de Jesus.
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3: Olá, bom dia para você. Hoje é quinta-feira, 21 de maio de 2026. Eu sou o JL Silva e esse é o Jornal da 98 que já está no ar. Raquel Lira e João Campos visitam o interior de Pernambuco nesta quinta-feira de hoje. A governadora Raquel Lira do PSD chega com força da máquina, anúncios de obras, entregas e autorizações. O roteiro de hoje até sábado inclui municípios do Sertão Central, do Araripe e do São Francisco. Vai dar ordem de serviços, inaugurar centros de referência, entregar ônibus escolares e equipamentos de saúde e tentar consolidar a imagem de gestão presente no interior. Em Araripina, a parada ganha pelo peso especial ao lado do prefeito Evilásio Mateus. Autoriza, o início de obras da doutora de Negreiros. Aliados aguardam a decisão do gestor, hoje alinhado ao projeto de João Campos. Já o ex-prefeito do Recife desembarca no sertão amanhã, apostando, claro, no discurso da esperança e da construção de alianças futuras. Visita Petrolina e nomes influentes da região, como o ex-deputado Gonzaga Patriota, as ex-prefeitas Josimara Cavalcante e Eliane Soares e o deputado federal Lucas Ramos. A passagem por Petrolina também carrega simbolismo. Será a primeira visita de João Campos à cidade após o compromisso com o Grupo Coelho, uma das forças mais tradicionais do São Francisco. Sem a estrutura dos antigos aliados, tenta demonstrar que mantém musculatura na região. Então, as agendas da atual governadora de Pernambuco e do ex-prefeito aí do Recife, João Campos.
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3: 10:51, 10:51, INSS. Nova parcela do 13º cai na conta na próxima segunda-feira. O repórter Rodrigo Santos tem mais informações.
4: Mais de 35 milhões de aposentados e pensionistas do INSS vão começar a receber na próxima semana a antecipação da segunda parcela do 13º salário. Os depósitos terão início na segunda-feira, dia 25 de maio, para os beneficiários que recebem até um salário mínimo e que têm o dígito 1 no final do número de identificação social. Os depósitos serão realizados até o dia 8 de junho. A primeira parcela foi paga em abril, Além de aposentados e pensionistas, a antecipação do 13º salário do INSS será depositada para segurados que recebem benefício de incapacidade temporária, auxílio acidente, salário maternidade ou auxílio reclusão. Da Agência de Rádio Mais News, Rodrigo Santos.

0: previsão do tempo para esta quinta-feira de hoje na Pedra de Sol, com muitas nuvens durante o dia e períodos de céu nublado. Noite com muitas nuvens, temperatura mínima de 18, máxima de 28 graus.
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0: Agora, pelo horário de Brasília, são 10 horas mais 53 minutos, 10h53. Câmara aprova aumento de penas para crimes sexuais contra crianças e adolescentes. A Câmara dos Deputados aprovou na terça o projeto de lei que aumenta as penas para crimes sexuais contra crianças e adolescentes. O texto que determina uma nova definição para crime de pedofilia segue agora para análise no Senado.

0: E quase 500.000 de professores atingem desempenho necessário na PND. O exame mostrou que 65% dos professores alcançaram nível de proficiência. O repórter Samuel Gori tem mais informações para a gente.
1: Quase 500.000 de novos professores atingiram o padrão de desempenho necessário na PND, a Prova Nacional Docente 2025. A informação foi divulgada nesta quarta-feira pelo MEC, o Ministério da Educação. O saldo da primeira edição do exame mostrou que 65% dos 760 mil participantes da PND alcançaram o nível de proficiência, ou seja, de conhecimento adequado. O exame funciona agora como um padrão nacional para estados e municípios selecionarem seus profissionais. Os resultados mostram realidades bem diferentes dependendo da área. Em ciências humanas, o desempenho foi alto, com 80% chegando à pontuação necessária. Já em pedagogia, esse número cai para 62%. E em matemática, o cenário é mais crítico. Menos da metade dos avaliados foi considerada proficiente. Atualmente, mais de 1.500 redes públicas já utilizam esses dados para contratar professores. Além dos resultados da PND, foram divulgados também os dados do ENAD Licenciaturas, que avalia ainda os cursos e as instituições de ensino superior. E os resultados mostram distância clara de desempenho.
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1: lideram com índice de proficiência de 79%. As públicas federais e estaduais vêm na sequência com 76% e 73%, respectivamente, seguidas das comunitárias, com 70%. Na outra ponta, as faculdades privadas, com centros lucrativos, registraram índices de proficiência na casa dos 46%. Existem ainda diferenças quanto à modalidade. Enquanto no ensino presencial, 70% dos alunos foram proficientes, no ensino à distância, o índice não chegou a 50%. No total, quase 57% dos mais de 4.500 cursos avaliados tiveram notas satisfatórias no ENAD 2025. Que avaliou 17 licenciaturas pelo país. Os cursos que tiveram desempenho insuficiente perdem o direito à renovação automática de reconhecimento junto ao MEC e passam a ser monitorados. Da Rádio Nacional em Brasília, Oussama El Ghauri.

0: Jovem de 21 anos morre após cair de moto na BR-232 em Belo Jardim. Uma jovem morreu no final da noite da terça após sofrer um acidente de motocicleta na BR-232, nas proximidades de um atacarejo num perímetro urbano de Belo Jardim, no Agreste. A vítima foi identificada como Daphne Niele da Silva, de 21 anos. Daphne chegou a ser socorrida e encaminhada ao hospital local, mas não resistiu aos ferimentos e morreu pouco depois da entrada na unidade de saúde. E um policial natural de Sertânia morre após ser baleado em Alagoas. O policial civil pernambucano Denivaldo Jardel Lira Moraes, natural de Sertânia, morreu na madrugada de ontem, após ser atingido por disparo de arma de fogo dentro de uma viatura policial em Delmiro Gouveia, no sertão de Alagoas. A segunda vítima foi o policial civil Iago Gomes Pereira, 33 anos, natural de Sergipe. Os dois atuavam na primeira delegacia regional de Delmiro Gouveia.
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0: Vamos agora para as notícias do esporte. Flamengo bate Estudiantes, Palmeiras perde em casa. Já o Botafogo e Grêmio vence pela Copa Sul-Americana. Bruno Mendes.
2: Vamos começar com Taça Libertadores da América. O Flamengo venceu Estudiantes da Argentina no Maracanã por 1-0. O Palmeiras perdeu em casa para o Cerro Porteño do Paraguai também por 1-0. Copa Sul-Americana, o Vasco foi até Assunção no Paraguai e perdeu para o Olímpia por 3-1. O Santos abriu 2-0 do São Lourenço, mas no final acabou cedendo o empate 2-2. O Grêmio bateu o Palestino 2-0. O Botafogo venceu o Independente Petroleiro por 3-0. Copa Norte, o Paysandu, primeiro jogo da decisão, venceu o Nacional do Amazonas por 1-0. Taça Sul-Sudeste, a Chapecoense bateu o Novo Horizontino 2-0. Volta Redonda e Avaí empataram em 2-2. Copa do Nordeste, o Sport bateu Fortaleza fora de casa 2-1 e o Vitória goleou o ABC por 6-2. Nesta quinta-feira, a bola rola para a Taça Libertadores da América. 9:30 da noite, Peñarol do Uruguai e Corinthians. Pela Copa Sul-Americana, o Atlético Mineiro recebe o Cienciano do Peru. Pela Copa Centro-Oeste, jogam Anápolis e Rio Branco do Espírito Santo. Da Rádio Nacional em Brasília, Bruno Mendes.
0: Muito obrigado, Bruno, pelas suas informações aqui no Jornal da 98 desta quinta-feira. O Jornal da 98 termina por aqui e volta na segunda-feira às 10h30, logo após o programa Supermanhã. Fique ligado na sequência o programa Temas Nordestinos. Geraldo Pereira hoje está viajando e só retorna na segunda-feira para apresentar aí o programa Temas Nordestinos. Obrigado pela companhia, obrigado pela audiência, obrigado pela sua preferência.
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0: 11 horas.
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0: Bom dia, poeta Geraldo Pereira. Bom dia a todos os ouvintes. Um abraço. Canção Falando com a Saudade do Poeta Novo Vieira. Novo Vieira e Geraldo Vieira.
1: Poeta Geraldo Vieira. Vamos lá, essa é da nossa autoria, Falando com a Saudade. Eu na viola e Geraldo Vieira no pandeiro.

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geral que envergonhou a nação, mas recebeu cassação pra o Brasil criar moral. E Correia Lima é o tal no Piauí matador, mas se eu fosse o senhor tinha ficado calado. 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

0: Jairzinho Furacão foi artilheiro em 70. E na Copa de 50, Uruguai foi campeão. Segunda colocação desse Brasil, sim senhor. E foi Fiola o treinador dessa tragédia, o culpado. 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

0: 11:58.
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2: Opa, cheguei, como diz aquele garotinho da internet, cheguei Brasil, e aqui estamos meus amigos, eu, Edelson Moura, Charles Help, o nosso Aspone, Franklin Russo, o nosso engenheiro sonográfico, sonotécnico, sonorífico, sonorário, tudo junto. Eita maravilha, boa tarde, bom dia, boa noite minha gente. Este é o programa Amado Batista entrando no ar. Você que está aí ouvindo esse programa, sinta-se abraçado, ó, com o abraço do tamanho do Brasil pelo Edelson Moura. Loucura, viu, gente? É loucura esse velhão aqui. Mais de 50 anos no rádio. O pau quebra, rapaz. O pau quebra. Enquanto vida eu tiver, aqui eu estarei. Ô, Charles, eu tô apaixonado hoje. Vamos começar? Primeira música de hoje, vamos trazer Menina dos Olhos Azuis.

A mensagem chegou aqui, tô prestando atenção, o volume do rádio estava um pouco alto, mas deu para captar a sua mensagem. Vamos curtir com o Ramon e com o povo de Teresina. Lero, lero.

Por aqui, meus amigos, nós continuamos na apresentação do programa Amado Batista, o mais amado do Brasil. Vamos divulgar esse WhatsApp do Edelson Moura, muita gente aqui pedindo o número. Vamos, meu povo, vamos anotando aí que eu quero receber a sua mensagem, a sua participação aqui comigo. 61 999 36 9557. 61 999 36 9557. Falou? Pode mandar aí a sua mensagem, vamos registrar, vamos participar, que é muito importante para nós a sua presença por aqui. E agora vamos trazer a música Noite Linda.

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Eduque-se para a paz. Controle os pensamentos, que os sentimentos irão obedecer-lhe. Você pode assim proceder. Quando você ofende a sua consciência, gera mal-estar e sofrimento ao coração. Então restabeleça-se e volta ao estado de paz, de calma, de serenidade. Use procedimentos de paz. Se sentir nervosismo, modere as palavras ou faça silêncio. Em todas as situações, pense em Deus e agradeça pelo que vivencia. Caso se revolte, não haja de imediato, deixe o tempo passar. Quando você se educa, a paz ganha sentido e intensidade. Ei, galera, coisa boa, né? A paz é a melhor coisa que tem na vida. Eu não conheço nada melhor do que a paz. Quando as coisas estão ruins e a gente fica inquieto, é ruim que dói, é ruim demais. Viva a paz, que vocês todos estejam vivendo em paz. Ouça agora Amado Batista cantando Morena Boa.

0: Vamos ouvir agora, meus queridos amigos, a mensagem da Maria. Ela que mora na cidade de Coniza, Mato Grosso.
1: Boa tarde, Deus Moura.
0: Boa tarde,
1: bom
0: dia.
1: Conceição de Coniza.
0: Ô, Maria, Conceição.
1: Escuto o seu programa pela 99.1.
0: Certo.
1: Coniza, Mato Grosso. Quero ouvir uma música com...
0: Sim.
1: Amado Batista, sentado na praça, ofereço
0: para
1: você, para todos que estiver na escuta.
0: Legal, amiga, legal.
1: Tenha um bom dia,
0: boa tarde,
1: uma boa noite.
0: Boa noite.
1: Que Deus abençoe todos nós.
0: Amém, minha amiga.
1: Um abraço para minha família lá.
0: Sim.
1: Em Serra do Ramário, Bahia.
0: Alô, Serra do Ramário.
1: Seu programa lá passa na rádio.
0: Eu sei que passa.
1: A rádio que eu quero.
0: Isso. Eu sei que passa lá em Serra do Ramalho mesmo. Já me falaram que é um sucesso.
1: Eu abaixei aqui o aplicativo também da...
0: Aí
1: do estúdio, rádio estúdio
0: de Brasília.
1: Brasília.
0: Que bom, amiga.
1: Tô ouvindo o programa aqui da Jovem Guarda.
0: Certo.
1: Muito bom.
0: Muito legal. Obrigado, minha amiga. Muito obrigado. Ela pediu e vai ouvir Amado Batista, sentado na praça.

Chegar aonde a gente deseja pode parecer difícil, mas não se deixa abalar pelos desafios. Até porque, minha gente, a vida é um eterno desafio. Devemos persistir. Muitas vezes a gente é questionado por sonhar alto demais. Ih, esse cara é um sonhador. Essa pessoa, essa moça é uma sonhadora. Mas você é o único que sabe do próprio potencial. Por isso que eu digo, persista. Às vezes surgem momentos de desânimo na vida da gente, mas eles não podem ser motivo para achar que o seu sonho não vale mais a pena. A palavra é persista. Vá em frente. Mesmo que em alguns dias você produza mais e em outros não esteja em 100% da sua performance. Mas o importante é continuar a nossa luta, buscar os nossos sonhos. É ou não é? Concorda comigo? Vamos curtir agora Nossa Casinha.

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0: Por aqui você ouve o programa Amado Batista. Pode mandar mensagem para o Edelson Moura. Olha o número: 61999369557.
1: Bom dia.
0: Bom dia.
1: Eu sou daqui de Francisco Pararó. Município Francisco Pararó.
0: Certo.
1: Comunidade de Manguara, sou ouvinte da sua rádio.
0: Olha.
1: Manda a música de Amado Batista pra gente. Meu nome,
0: sim,
1: é Anelino.
0: O Anelino.
1: Sou muito amigo de pessoa que trabalha com produto, de Adelson.
0: Isso.
1: Daqui, Zé Onildo.
0: Zé Onildo, isso mesmo. Gente boa.
1: Se for possível, mande uma música. Eu agradeço.
0: Mando uma música pra você, sim. Muito obrigado, viu, pela mensagem. É, Anelino Ferreira, lá de Francisco Badaró. Vamos mandar uma música pra ele, né, gente? Pensando em Você.
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0: Jackson Moura.
1: Aqui nesse horário, só músicas do Amado Batista, minha gente. Só sucesso. Cada música cada uma mais apaixonada que a outra. Nunca vi. Hoje tá demais, viu? Hoje tá demais.
2: Bom dia, Jackson Moura.
1: Bom dia.
2: Quem fala é Salim.
1: Ô, Salim.
2: Piauí.
1: Picos.
2: Escuta pela rádio, só para.
1: Sim.
2: Piauí.
1: Que legal.
2: Eu sou ouvindo o seu programa, viu?
1: Bacana.
2: Falamos aí de Amar Batista, vem Morena.
1: Vem Morena?
2: Todos os dias eu estou ouvindo o seu programa.
1: Ô, rapaz, obrigado.
2: Salim. Hã? De Picos, Piauí.
1: Valeu, Salim.
2: Tenha um bom dia, boa noite e tudo de bom para você.
1: Igualmente, Salim. Bom dia, boa tarde, boa noite para você também, viu? E aqui está Amado Batista cantando a música que você gosta, porque aqui é assim, o ouvinte pede e o Edelson Moura toca. Vem Morena!

0: mandar um abraço aqui pro Valmirante, lá de Boquira, no estado da Bahia. Ele agora está querendo ser o representante da Saúde com Beleza lá em Boquira. Mandou aqui uma mensagem para nós.
1: Deus, uma boa noite, que Deus te abençoe.
0: Amém.
1: Você e sua família.
0: Boa noite.
1: Em nome de Jesus vai dar tudo certo.
0: Amém.
1: Então eu já salvei o zap da moça da Saúde com Beleza aqui.
0: Sim.
1: Eu mandei um áudio para ela.
0: Sim.
1: Tá entendendo, Deus? E aí que Deus abençoe que dá tudo certo.
0: Vai.
1: Ela fala direitinho como é que é o procedimento.
0: Sim.
1: Da vendagem.
0: Isso.
1: Tá entendendo? E aí a gente vai. Em nome de Jesus vai ter tudo certo, né?
0: Vai
1: dar tudo certo. Em nome de Jesus.
0: Em nome de Jesus vai dar tudo certo. Boquira é uma cidade grande, vendia bastante, apesar do nosso representante que vendia aí, morar na zona rural, tinha muitas dificuldades, porque ele não morava na cidade, morava na zona rural. Mas agora você, que mora aí na cidade, né, Valmirante? Então vai dar certo, com fé em Deus. Seja bem-vindo à Saúde com Beleza. Vamos tocar agora e oferecer a todos de Boquira. Você não deixou nosso filho nascer.

0: 12:59.
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Louvado seja o nome de nosso Senhor Jesus Cristo, que para sempre seja louvado. Bendito seja Deus. Bendito seja o seu santo nome. Bendito seja Deus, verdadeiro Deus e verdadeiro homem. Obrigado, Senhor Jesus, por esse momento. Bendito sejas, ó Altíssimo Deus, por mais um dia de vida. Obrigado, Senhor, pela vida de cada irmão, de cada irmã, de cada pessoa que nessa hora está em casa, no descanso, no repouso, no trabalho, nas atividades do dia a dia. Sede bendito, Pai Celestial, pela vida de cada um e de cada uma que nesse momento sintoniza este programa. Que neste momento, através dos aplicativos, através da rádio, por meio do Facebook, participa do programa Hora Santa Eucarística.

Povo de Deus, povo querido, invoquemos a Santíssima Trindade. Suplicamos e pedimos a presença do Divino Espírito Santo sobre nós, sobre nossas famílias. Aonde quer que você esteja, meu irmão, aonde quer que você esteja, minha irmã, trace sobre você o sinal do cristão, o sinal da fé. Não há poder maior do que o poder da Santíssima Trindade. E é com este poder que eu me revisto, no nome do Pai, do Filho e do Espírito Santo. Amém. Que a graça, que a paz de Deus nosso Pai, que a luz e a força do Espírito Santo esteja convosco, com tua casa e com tua família. Quero desejar a você, meu irmão, uma santa e abençoada tarde de quinta-feira e também um santo e abençoado dia de domingo, na luz, na graça e na presença de Deus. Iniciando neste momento, pedindo sobre nós

Povo Santo, povo de Deus, supliquemos a presença do Espírito Santo do céu. Reze você que está em casa nesse momento. Eleva o seu pensamento a Deus e diga: meu divino Espírito Santo, entra na minha casa, Senhor. Feche teus olhos, adore a Deus. Faça sua prece, faça seu pedido. O Senhor te conhece, Ele te vê. Ele sabe do mais íntimo e do profundo do teu ser. E Ele te ama. Ele te ama, filho. Você é especial para Ele, pode ter certeza disso. Você é tão especial que você está vivo. E se você está vivo agora, é sinal de que o Senhor precisa de você. É sinal de que grandes obras Ele vai fazer, realizar na tua vida. Basta você crer. Basta você acreditar. Basta você confiar. Com teus olhos fechados, com teu coração contrito no Senhor, diga: meu divino Espírito Santo, visita minha vida, visita o meu coração, sara o meu coração, liberta-me, divino Espírito Santo, de todos os meus pecados, de todos os meus erros, de todos os meus vícios. Espírito Santo de Deus, dai-me a paz. Espírito Santo de Deus, acalma o meu coração. Espírito Santo de Deus, transforma

muda minha história. Peça ao Divino Espírito Santo aquela graça de que você tanto precisa, filho. Peça por você, peça por sua família, peça por aqueles que tentam lhe fazer o mal com palavras, com pensamentos, com olhares. Peça ao Espírito Santo de Deus que te revista da graça dele, porque você, revestido da graça de Deus, você está livre, liberto de todo mal, toda ação maligna que se levantar contra você e contra a sua casa, logo cessa, logo se acaba, porque o Senhor é teu dono.

momento vamos pedir a Jesus, pedir ao Espírito Santo, sopre em nós Espírito Santo, sopra na nossa mente, tira da gente todo o pensamento negativo, todo aquele pensamento de desistir, de parar, aquele pensamento que você sabe que vem na sua cabeça, para muitas vezes tirar teu sono, para muitas vezes tirar tua paz, aquele pensamento criando ideias, inverdades, mentiras, superstições, principalmente você que tem uma vida conjugal, uma vida marital com uma pessoa, e que você é aquela pessoa que não pode ver seu marido ou sua esposa conversando com ninguém, porque na sua cabeça já começa a pensar coisas erradas, já começa a questionar, já começa a pensar em traições, já começa a ter aquele pensamento de maldade, aquele pensamento perverso. Diga, Espírito Santo de Deus, tira de mim todo e qualquer mau pensamento. Abençoa meu pensar, abençoa meu falar. Inspira-me com a tua luz, com a tua graça e com teu poder. Agora do começo, cantemos. Sopra em nós, Espírito Santo. Medite e adore o Espírito Santo de Deus e deixe ele falar o teu coração.

0: Amém. Bendito seja Deus. Bendito seja o teu santo nome, Pai. Nós te bendizemos e te louvamos, ó Santo Espírito de Deus. Quanta luz, quanta graça espalhada por tantos e tantos lugares agora. Nós somos os teus filhos, ó Pai. Somos teus filhos, somos teu povo. E confiamos no teu nome, confiamos no teu poder. Meu irmão, minha irmã, nunca permita que a sua mente trabalhe com negatividade, com pensamentos negativos. Não dê brecha. Você é filha de Deus. A gente não vê Ele, não podemos tocá-lo por conta do nosso pecado, mas podemos senti-lo. Podemos reconhecer a sua presença no nosso meio, em nossa vida. Confie nesse Deus tremendo. Confie nesse Deus grande, poderoso e fiel. Porque nada é impossível para Ele. Não coloque tuas tristezas, nem tuas decepções, nem teus problemas em primeiro lugar na tua vida. Em primeiro lugar, só pode Ele estar. Só Ele deve estar. Só Ele deve ocupar. Diga, ó amado meu, ó força de minha força, vida de minha vida, salva-me, cura-me, liberta-me com teu poder, com a tua graça, Senhor. Eu quero ser um vaso novo, Senhor. Eu quero ser uma nova pessoa, uma nova criatura, moldado pela tua graça, cheio de tua graça, porque nada, meu Senhor, é impossível para ti. Ó Supremo, ó Soberano e Santo Deus, glorificado é o teu nome, Pai. Eu te louvo e te adoro, em nome de Jesus. Amém.
1: Minha alma tem sede de ti, ó.
0: Nesse momento, na presença de Deus, eu quero parabenizar duas pessoas muito queridas e importantes. A primeira é minha mãe, como eu coloquei ontem nos meus status, onde mais de 600 pessoas viram, que eu chamo minha mãe e meu bebê. Ontem Eduarda esteve lá comigo, né, dona Dedi, uma turminha, 82 anos de vida, 82 anos de idade, muito problema de saúde, doenças crônicas, mas o Senhor tem a colocado de pé. E 14 anos que ela virou bebê, 14 anos completou agora no dia 14 de maio, que teve o AVC isquêmico, hemorrágico e transformou-se num bebê, um bebê de 82 anos. Então eu louvo a Deus pelos seus 82 anos, que Deus derrame sobre ela a sua bênção, a sua luz e a sua graça. Também eu quero parabenizar outra pessoa muito querida, que é madrinha desse programa, que é Dona Lindalva, lá da Veneza. Dona Lindalva, que também é uma pessoa muito boa, uma senhora de um coração gigante, uma mulher muito humana, uma mulher muito sensível, uma mulher muito de Deus. A senhora Dona Lindalva, receba os meus agradecimentos de ser madrinha desse programa, de ser este ser humano, de ser esta pessoa bacana que a senhora é. Que o Senhor te dê forças, que o Senhor te dê saúde, que o Senhor te proteja hoje e sempre, e que essa data que completaste ontem, ela se repita por muitos e muitos anos, de acordo com a vontade, o querer, o desejo do nosso Deus. Então, para Dona Lindalva e também para minha mãe, eu quero lhes oferecer essa linda música. Minha mãe está lá, mesmo não fala, mas ela ouve. E eu sei que ela está escutando essa linda música que ela gosta de ouvir comigo. O nome dessa música, deste louvor, é Fica, Senhor, Comigo. Aquele que está com o Senhor, ele tem tudo. Nada lhe falta, porque só Deus basta. Dona Lindalva, essa música também, minha filha, eu te dedico, para que o Senhor te acompanhe, para que o Senhor te proteja, para que o Senhor te ilumine e não lhe deixe faltar nada, nada, nada que é o amor, a ternura e a graça dele. Cantemos, Fica, Senhor, comigo.

0: Amém. Louvado e adorado seja o nosso Deus. Quero neste momento de oração agradecer as inúmeras pessoas, meu filho, pode deixar. Saudar a seu Lorival, esposo de Dona Sirlene. Também outra pessoa querida lá no fundão de Buíque, a Dona Sirlene, a meu irmão Zé Alvino, a sua mamãe, seu papai, casal lindo, a Alvina, sua irmã, a sua esposa Fernanda. Quero saudar a Rosanete Sintra, esposa de seu Gilmar. Quero saudar outra santa mulher, a esposa de seu Lio, Dona Jusilene, lá do bairro São José. Deus te abençoe, Dona Jusilene. Quero saudar Celeste lá no alto. Quero saudar Dona Lúcia, que é esposa de seu Miguel das Cachorras, lá do Agrestinho. Dona Lúcia, uma mulher muito trabalhadeira, uma mulher guerreira, dá gosto a gente ver. Deus te abençoe, Dona Lúcia. Obrigado. A Dona Cida Sintra, lá em São Paulo, ao compadre Hélio. A Dona Lindalva, lá da Veneza. Ao irmão Doge, que nesse momento está aí no plantio, nos ouvindo. Já já ele diz a cidade que ele está, o lugar que ele está, nos acompanhando. A Dona Maria Souza, aqui na Júlio Tenório. A Jeane Magalhães, lá em Arco Verde. Quero saudar com todo carinho a Lídia, lá em Curaçá, Bahia, a Dona Zenaide, lá na cidade de Arco Verde, Santa Maria Leitão e Alcione Paulino, também em Arco Verde. E quero saudar a mãe Toninha Saturnino e a sua filha Leda, lá no sítio Barragem. Que Deus abençoe grandemente a vida de vocês. Muito obrigado pelo carinho, muito obrigado por participarem do nosso programa. Gente querida, nesse momento eu peço ao Josinaldo Lira que coloque os primeiros áudios que apareceram aqui ao nosso programa. A você que está pelo Facebook, dentro de poucos instantes nós iremos ler o teu nome, a tua mensagem, mas desde já muito obrigado, e se tu puderes já vai compartilhando o nosso programa. Deus te abençoe.
1: Bom dia, bom dia, bom dia, irmão Nildo, bom dia, irmão Nildo. Uma feliz quinta-feira, cheia de bênção, abençoada, proteção divina no caminho do irmão Nildo, seu filho José, sua esposa, sua mãe. Que Deus lhe abençoe mais e mais, ele dá saúde, sabedoria, entendimento mais e mais na sua vida. Que Deus tenha a sua presença, que Deus venha lhe proteger, lhe dar livramento, saúde, paz, a sua mãe, a sua família. Que Deus também esteja do lado da sua mãe, dando ela mais um dia de vida ela nesse mundão, que nós conveve na presença de Deus. Que Deus lhe abençoe, meu irmão, tremendamente. Fique na paz, uma quinta-feira abençoada, de glória, de bênção, de saúde, de paz, de tudo na sua vida, meu irmão. Deus lhe abençoe tremendamente.
2: Boa tarde, seu Marco. Seu Marco, eu quero que o senhor reze a oração aí, o meu barco. Ofereça a minha mãe, a meus filhos, a Roseane, todas minha família, a Rosemary Cavalcante, que mora lá na Pedra d'Água. E ofereço ao senhor, a toda a família do senhor e a sua esposa.
3: Boa tarde, meu amigo Nildo. Eu peço o hino da Padoeira da Pedra para oferecer a minha família, para a família do senhor, para a família aí de Dona Silene da Pedra, para a família de Dona Silene aqui do Sítio Fundão, a Maria Honoro e a todos que escutam o maravilhoso programa. E tenham uma boa tarde. Fiquem todos com Deus.
4: Compadre, boa tarde. Meu compadre, estou no sítio ainda. Não vai dar tempo de programa hoje, meu Deus. Aí eu não vou ter como comparecer, não. Vai ficar para a próxima quinta-feira, se Deus quiser. Que nós embarquemos um gado aqui e uma vaca caiu no caminhão por cima da outra e nós pelejamos para terra, conseguimos levantar agora.
5: Boa tarde, padre. Eu sou o senhor, nós, meu esposo Gilmar, meu filho Jonathan, meu filho Micael, Michele, Gilmar, minha mãe Dulce, minha tia Rosária, e para todos. Boa tarde para o senhor, que Deus lhe abençoe.
0: Amém. Meu filho passou? Pronto, então nesse momento eu vou pedir para que Josinaldo Lira cumprimente os nossos irmãos que estão também pelo Facebook e também dê seu boa tarde, né, Josinaldo? São nossos ouvintes. Josinaldo Lira, é uma satisfação tê-lo conosco. Boa tarde, o espaço é seu.
6: Boa tarde, Nildo Marcos. Boa tarde a todos os ouvintes do programa Hora Santa Eucarística, né? Desde já eu também agradeço a preferência dos nossos ouvintes que estão nos acompanhando através da internet. Boa tarde para a dona Vivi, que se encontra nos estúdios, Eduarda, Carlos Alberto também e toda a família, né? Muito obrigado, você ouvinte aqui da nossa rádio. Bom, vamos agora para o Facebook, né? Ler aqui as mensagens dos nossos internautas que estão participando aqui do programa Hora Santa Eucarística. Severina Pereira diz, boa tarde Severina, muito obrigado. Maria Souza, boa tarde, Deus abençoe, diz ela aqui na mensagem. Ainda Leon do Araújo Barbosa diz o seguinte, boa tarde abençoados, que Deus abençoe sempre esse programa e peço orações para mim e para minha vida, né, em paz e com saúde. Ainda Josenilda também nos acompanha, muito obrigado também aqui a participação de Juliana Monteiro, boa tarde, ela diz, peço oração para minha família. Ainda Alvina Bezerra diz, boa tarde Alvina, muito obrigado aqui pela sua participação no programa Hora Santa Eucarística, né, com Nildo Marcos. Voltamos então aí com Nildo Marcos na apresentação do programa Hora Santa Eucarística. Boa tarde para você e uma ótima quinta-feira.
0: Amém. Está chegando agora, Josinaldo, muita gente, né? Leondo já está, Dona Aparecida Tenório Alves chegando agora. Um abraço para a senhora Dona Aparecida, para o senhor José Alves de Sena. Ela está dizendo, boa tarde, Nildo, e boa tarde, Josinaldo Lira. Deus abençoe todos vocês. Amém. Leondo, um fraterno abraço para você. Parece que amanhã você está aniversariando, né? Se for, parabéns antecipado, Deus te abençoe e te proteja, para que você continue sempre sendo essa pessoa mil na vida, uma pessoa sempre firme, sempre positivo, Deus te proteja. Também quero saudar Dona Silva, Dona Neuza Silva, esposa de seu Guilio, lá do Prateado, que também está dando boa tarde, ao Jocivaldo Sobral, que é o Minona, que está nos acompanhando, a Alvina Bezerra, que está conosco, outra pessoa que eu tenho um carinho imenso, que é a Rosemary Cavalcante, a Rosa de Bio, gente boa. Pense numa pessoa de um coração gigante. Rosa, Deus proteja você e tua casa. A minha comadre Josenilda Silva, comadre Josenilda, um abraço. Deus te abençoe, muito obrigado por toda a ajuda que você me deu ontem. Deus te abençoe. Também quero saudar outra filha incrível, que é a Juliana Monteiro. A Juliana Monteiro é uma filha exemplar, que está aí casada com seu filho, mas junto dos seus pais idosos, porque daí vier. Juliana, Deus te abençoe, Deus te proteja. Minona também pede oração por ele. Minona é o Josivaldo Sobral. Pede oração por ele e por toda a família. Amém. Leondo está aniversariando amanhã. Que bom, Leondo. Deus te abençoe. Parabéns. Feliz aniversário. Que Deus te proteja. Daiane Ferreira, bem-vinda, minha filha. Deus te abençoe, Daiane. Que prazer você estar conosco. Um abraço à sua santa mãe, Quitéria, outra pessoa maravilhosa. E a seu pai, Josa. Deus abençoe. Meu compadre, Erivaldo Santos, Lolo. Bênção sobre bênção, Lolo. Deus abençoe você. Abençoe sua comadre, Joseira. Também eu quero, nessa canção agora, pedir pela vida de Riquelme, né, que está em UTI. Pedir pela vida de Marluce, que é a tia de sua esposa, é conhecida Puninha. Que Deus venha abençoar, colocar sua mão santa, sua mão poderosa. Nós vamos atender agora Dona Lúcia, de seu Miguel das Cachorras. Aí o pessoal me perguntaram por que o nome Miguel das Cachorras. É porque ele criava antigamente muitos cachorros, sabe? Ele criava muito, mas era muito mesmo. Aí Miguel das Cachorras ficou até hoje. Aí hoje agora é Miguel dos Cavalos. Ele cria muito cavalo, né? Então a dona, aí ficou esse primeiro apelido. Então Dona Lúcia, seu Miguel, sua mãe, um forte abraço. Dona Ângela Félix, Deus abençoe a senhora e toda a sua família. Seja bem-vindo, Dona Ângela. Cantemos agora o pedido de Dona Lúcia, Segura Meu Barco, Senhor.

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1: Amém, glória a Deus, louvado e exaltado seja o nosso Deus. Nesse momento, eu agora vou participar, ter a participação das pessoas que estão aqui nos estúdios da rádio, né? Então, eu quero mandar um fraterno abraço para a dona Raimunda. Dona Raimunda, muito obrigado por a senhora sempre nos ajudar, todo mês, né? Um abraço para sua mãe, dona Jacina, e para sua irmã Fátima. Um abraço para a senhora. Nesse momento eu quero saudar, cumprimentar a dona Vivi. Dona Vivi, que é madrinha desse programa há um bom tempo, esposa de Valira. Dona Vivi, bem-vinda, boa tarde.
2: Boa tarde, Nildo Marco. Boa tarde, José Zinaldo Lira. Boa tarde, Carlos Alberto. E boa tarde, Dudinha. Quero mandar uma boa tarde para Margarida, para dona Lourdes do Cumpre, dona Cida Cinda e todos que estiver ouvindo, e toda a minha família.
1: Que coisa boa, muito bem. Vamos lá, Dudinha, é com você, minha querida. Boa tarde, bem-vinda.
3: Boa tarde, Nildo. Boa tarde, Rosinaldo. Boa tarde, Vivi. Boa tarde, Carlos Alberto. O meu alô vai ser para minha tia Margarida, tia Zefa, tia Lau da Rua Nova, minha madrinha Janaína e família, minha irmã e meu sobrinho Rostande, para Cleide Siqueira, Elton Bezerra, Lourdes Paulino, Nicolas, Cristiane e para todos que estão escutando o programa.
1: Que coisa boa. Carlos Alberto sempre aparece aqui. Boa tarde, Carlos Alberto, onde eu quero cumprimentar seu João Eudes, lá que é seu vizinho. Seu pai Zé da Melancia, dona Paula, minha irmã Amor, a Nilma, a Maria de Tutu, a dona Bil do Sarapatel, essa pessoa maravilhosa. Também quero mandar um abraço para a dona Marluce, esposa de seu Zé de Quino. Deus abençoe. Carlos Alberto, boa tarde, bem-vindo.
4: Boa tarde a todos da rádio. Boa tarde, Nildo, Josinaldo, Vivi, Duda, a Margarida está escutando a rádio. Zefa, Caquinha também, Quelinho, meu pai José Carlos, minha mãe Paula, minha avó Inice, meu irmão Vinícius e quero pedir um louvor de Aline Barros e eu vou fazer uma oração para meu irmão Carlos Antônio e a mulher dele quebrou tudo o móvel dele e tocou fogo da casa. Soberano Deus, eterno Pai, Senhor, vai visitando a vida daquele povo, Senhor. Senhor, vai repreendendo todo o mal por terra, Senhor, e vai caindo, Senhor, vai repreendendo, Senhor, e nenhum mal chegará à sua tenda. Nossa Senhora, passe na frente, rogai por nós, pecadores.
1: Amém, Carlos, amém. Então, nesse momento, Josinaldo Lira, continuando esse momento santo, eu peço para você colocar o hino da padroeira. Ah, sim, Santa Lourdes está na linha, meu Deus. Santa Lourdes Paulino, querida, boa tarde.
5: Boa tarde, Nildo.
1: Ô, dona Lourdes, como é que a senhora está, minha bênção?
5: Eu estou bem, graças a Deus. E você?
1: Tudo em paz. Melhor agora, lhe peço desculpa pela demora, nós já tínhamos esquecido. Dona Lourdes, fique à vontade. Esse espaço é seu e é um prazer muito grande quando recebo a ligação de uma pessoa muito amada, muito querida. Fique à vontade, viu?
5: Eu quero agradecer. Eu quero pedir orações pela saúde do Padre Naldo, é o Piseu, José Celpe, Andreane, Gabriel, Pedro Fiele, José de Mena, Padre Nilson, Lumba, Silvão da Casa de Som, Vânia Brandino, Paulo Curitiba, Guilherme Siqueira, Gustavo, Maria Bejailson, Madrinha Neto, Vivi, Jadir Manticaro, Maria de Dadá, Erinaldo de Família, Margarida, Maria Eduarda, Geográfia, Pés Madureira, Neto do Realejo, Heraldo Galindo, Zezinha da Bica de Cima, Padre Pedro, e para você e toda a sua família, E que Deus dê muitos anos de vida com saúde, boa felicidade para sua mãe. E as datas se repitam por muitos, muitos anos.
1: Amém, dona Lourdes. Muito obrigado pelo carinho, viu?
5: Nada.
1: Deus abençoe a senhora, um abraço em Dom Nonete, Antônio, Fernando. Fiquem todos na paz de Deus, amém?
5: Amém, perfeitamente a sua família.
1: Um abraço, dona Lourdes.
5: Obrigada para você também.
1: Que bom falar com a senhora. Quero também agradecer a Damião Pedrosa por estar conosco. O Facebook saiu do ar, mas eu acho que já está voltando, não já, Jô? O Facebook. Então, nós quero saudar Damião Pedrosa e a Jandira Camelo, lá do sítio Capoeira de Dentro, outra filha maravilhosa, aqui cuidou dos pais, agora está com sua mamãe. Deus abençoe ricamente. Povo do céu, povo querido, lá no sítio do Meio de Buíque, Zé Alvino pediu um lindo louvor, que foi a música do hino da nossa querida e excelsa padroeira, Nossa Senhora da Conceição. Então, neste momento, a pedido de José Alvino, nós cantemos fervorosamente a Imaculada Conceição. Hino da Pedra, hino da Imaculada.

0: Amém. Pedido de Zé Alvino do sítio do Meio de Buíque. Vamos ouvir mais pessoas que mandaram áudio para nós. Um abraço para a dona Rosenilda ali na Veneza. Um abraço fraterno. Meu Deus, esqueci o nome dela agora. Deus proteja ela. A esposa de Dipirona. Celeste, me lembrei agora. Celeste, um abraço para você. Deus te abençoe. Já a gente coloca teu áudio sim, viu? Vamos ouvir mais pessoas. Escutemos.
1: Oi, Nildo. Boa tarde, Nildo. Vi você hoje. Eu esqueci de falar com Nildo. Ô, Nildo. Olha, tem uma pessoa que está precisando com urgência de uma cadeira de roda. Tem como, Nildo, fazer um apelo, ver se tem algum filho de Deus que possa doar essa cadeira de roda.
2: Oi, Maria. Boa noite. Maria, você não sabe quem tem uma cadeira de rodas para doar? Tem um senhorzinho que está muito necessitado dessa cadeira. Ele está em tratamento do câncer no estômago. Ele já fez umas quimioterapias, mas nessas últimas quimioterapias ele está bem fraquinho. Começou a perder a força nas pernas. Não está conseguindo andar. E ele está precisando muito dessa cadeira de rodas. Você não sabe quem tem essa cadeira para doar? Se você souber, entre em contato comigo. Estou aqui pedindo a Deus que consiga. Que ele está muito precisado.
3: Boa tarde, a paz do Senhor e o amor de Maria, hoje nesse horário eucarístico. Esse programa é feito por Nildo Marco, Mancilene, Sivanete, Josinaldo Ligre, todos os padrinhos e madrinhas, ouvintes de longe e de perto. Só tenho a agradecer e conhecer esse povo que o Divino Espírito Santo colocou no meu caminho. Que hoje as palavras que o Divino Espírito Santo vai colocando, saindo pela boca de Nildo Marco, que visite cada um de nós, e a ele também e a família dele, nos curando, nos defendendo de todos os males e perigos, porque Senhor tem de misericórdia de nós. Se Deus é por nós, quem será contra nós? Jesus, manso e humilde de coração, fazei nosso coração semelhante a vós. Nossa Mãe Maria Santíssima, nos cubra com vosso manto, linda azul da cor deste céu, de dia com a luz do sol, à noite e as estrelas. Um beijo para todos.
4: Bom dia, Marcos. É Silene. Marcos, hoje eu quero pedir oração para mim, para meus filhos, Alain e Anderson, e para Afonso. Principalmente meus filhos, que são dois caminhoneiros, pedindo que Nossa Senhora sempre esteja à frente deles. E quero pedir oração, Marcos, para minha sobrinha Rosenilda, que faz hemodiálise 3 vezes na semana, pedindo que Nossa Senhora dê o livramento para ela. E peço oração, Marcos, para todos que estão ouvindo esse abençoado programa, que é uma benção de Deus. E pedir que Deus lhe abençoe. Que abençoe você, Josinaldo Lira, abençoe Silene Cerqueira e abençoe todos. Um abraço, Marcos. Que Deus te abençoe mais uma vez.
5: Bom dia, Marcos. Que é linda, Marcos. Marcos, gostaria de passar só uma oração para oferecer a uma netinha linda que eu tenho, que hoje está de idade nova. Seu pai, sua mãe, seus avós, seus tios. Estão desejando muitos anos de vida, que Jesus abençoe ela, proteja todos os mal, e conceda muitos e muitos anos.
6: Boa noite, irmão Nildo Marques, tudo bem? Que Deus abençoe por mais um ano de primavera da sua mãezinha, que Deus abençoe ricamente a vida dela, a saúde dela, né? Cada hora, cada minuto a vida dela. E ver você ser um bom filho com ela também, né? Esse carinho enorme que você tem, vira sua mãezinha, né? Gratificante mesmo você cuidar da sua mãezinha aí, seus filhos, né? Que Deus abençoe ricamente a sua vida, a sua saúde, né? E seus trabalhos, né? E sua família, né? Gratidão a Deus mesmo por mais um ano de vida da sua mãezinha aí. Pai querido, Pai amado, obrigado, Senhor Deus, por esse dia, Pai. Agora eu peço pela mãe Nildo Mar, Pai. Abençoa a vida dela, Pai. Pela saúde dela, Pai. Pela vida dela. Cada minuto, cada segundo da vida dela, Pai. Abençoa a vida dela, Pai. E a vida de Nildo Mar também, Pai. Teu servo também, querido, Deus. Pai, que trabalha na rádio, ajuda muita gente, Pai. Abençoa a vida dele, o lado dele, a família dele. Principalmente a mãezinha dele, Pai. Por isso que eu peço o nome santo. Amém, amém. Um abraço à sua mãezinha aí, tá, meu querido? Tá bom? Muito bonita a mesa aí. Me deu de água na boca essa comida aí gostosa aí. Tá bom, amigo? Um abraço aí. Fica com Deus, tá? Deus abençoe ricamente, tá bom? A vida de vocês aí, tá? Um abraço. Fica com Deus.
0: Amém. Louvado seja Deus. Povo do céu, povo santo, povo querido. A netinha de Leda, saúde e paz para ela, Leda, parabéns, que Deus abençoe ricamente a vida dela, que ela cresça em sabedoria, estatura e graça de Deus. Quero saudar seu Almi Dourado e Afonso Dourado, seu Félix Vieira, lá no sítio Barracas, um abraço, a Heraldo e Dona Zumira, lá no Parque de Vaquejada, a Sandra do Horizonte Alegre, seu Bill e Dona Neuza do Bacoré, seu Bosco da Lotação, Dona Helena da Rua Nova, mãe de Marilene, e também quero saudar a Juruba no Lava Jato Maranata. A você, Juruba, um abraço, a Dona Irene, seu Djalma, que são vizinhos do seu Lava Jato. Povo do céu, povo querido, prosseguindo o nosso programa neste momento santo, neste momento de graça, antes da reflexão da palavra, nós vamos cantar com muito amor, com muito carinho, a Santíssima Mãe de Deus. Nós vamos cantar a Nossa Senhora, que é a Senhora do Mundo, após esse pedido muito lindo que foi feito, né? Esse pedido belo que foi feito através de Zé Alvino, pedindo o hino da padroeira. Nós vamos cantar para Nossa Senhora essa música, Josinaldo, Primeira Cristã, Maria da Luz. Cantemos a Nossa Senhora. Esses são os cantores de Deus cantando essa linda canção. Escuta que música linda. Música.

0: Amém. Louvado seja Deus. Povo querido, são 2:12. Eita, o relógio ali é atrasado. Mas tá certo. 2:03. Nós vamos, com muito carinho agora, terminar de ouvir os áudios das pessoas que mandaram para nós. Vamos ouvir.
1: Bom dia. Boa tarde, Naldo. Aqui é Jusilene. Hoje estou na Gia, no sítio. Mas estou ouvindo o seu programa. Fiquei muito feliz em saber que sua mãezinha completou o ano. Que Deus cubra ela de bênção. Muita bênção. Muita saúde. E muito mais a esse filho amado que tanto está ao lado dela. Preza ela, que ama, que cuida. Fico feliz, Nilton. Peço a Nilde que me bote em suas orações. Eu, meu esposo, meus filhos, meus netos. Nessas palavras suas lindas e maravilhosas. Ainda vai chegar o dia de eu fazer a visita aí na rádio a você. Viu? Nesse dia, eu louvo a nosso Senhor Jesus Cristo, a força que Ele me deu e o tempo de eu ir aí. Tudo é de tempo determinado por Deus. Que Deus te abençoe. Essa pessoa maravilhosa que você é, meu Deus. Fica com Deus. Eu quero ouvir um louvor. Um padre Zezinho, a família. Com ela eu dedico a minha família, a tua família e a família do próximo que está ouvindo.
2: Obrigado, padre Nildo. Obrigado. Orar pelo meu filho, meu esposo. Toda a minha família, né? A família do Senhor. E a todos, né? Deus abençoe essa senhora. Potreja todo mundo, essa senhora potreja, e bota um louvor aí pra mim, Maria passa na frente.
3: Amém, seu Marco, toda quinta eu assisto, toda quinta. Eu assisto toda quinta, todo domingo. Eu assisto, e ofereço também a sua mamãe querida, e a meu filho Micael, que tá em São Paulo, trabalhando em obra, arriscada a vida, arriscada a tudo, né? Mas Deus está no comando dele. Em nome de Jesus e de todos.
4: Boa tarde, meu irmão Marcos. Aqui é Rosana da Veneza. Gostaria que o senhor passasse um louvor muito bonito aí, Nossa Senhora. E peço também orações para mim, para meu esposo, está doente, da virose. Mas se medicou, foi postar ontem. É, tomou injeção também. Também peço pela minha linda Yasmin em São Paulo, minhas filhas, Rosângela, minha neta, minha outra filha Simone. E para todos, né? Todos nós, saúde e paz. Todo dia eu rezo que minha rainha, eu conheço a sua família. E peço que o senhor faça uma oração. Também estou aqui meio dolorida. Eu acho que a virose vai me pegar também. Tá pegando todo mundo, mas Deus é mais, né?
5: Nildo, boa tarde. Jesus, a graça do Divino Espírito Santo abençoe todos vocês. Você com seus filhos, com a esposa. Eu encontrei ontem, eu estava muito fechadinha, mas encontrei com Dona Cirleide. Eu ia de cabecinha baixa, escutei aquela voz, aquela cantando, aí eu levantei a cabeça, era ela. Jogou a carrocinha dela lá num canto e veio ao meu encontro, me deu um abraço. Nildo, na fé que eu tenho em Deus, eu recebi um alívio tão grande com o abraço que ela me deu e as palavras que ela me disse. Oi, que pessoa abençoada. Jesus me enviou um anjo naquela hora. Te agradeço muito, primeiramente, a

0: guarda, viu? Que Deus abençoe ela com muitos e muitos anos de vida. Que Deus sempre conceda a ela a graça. Tá certo, meu filho? Que Deus abençoe sempre. Um abraço aí. Cadê os meninos? Estão bem, Marluciana? Dá um abraço aí neles, viu, Nildo? Lindo, meu Deus, é uma bênção a gente poder comemorar mais um ano de vida, né? De Varda, que Deus continue abençoando.
1: Amém, aleluia. Obrigado a dona Vânia do Tacazinho pelas palavras. Obrigado a seu Luciano Góes de Amorim pela belíssima oração. Povo do céu, vamos refletir a palavra de Deus, a palavra do Senhor.

Irmãos queridos, povo santo, povo de Deus, a palavra que eu lhes trago nessa tarde santa, nessa tarde de luz e de paz, se encontra no livro de Salmos, capítulo 111, versículos de 1 a 4. Feliz o homem que teme o Senhor e põe o seu prazer em observar os seus mandamentos. Será poderosa sua descendência na terra, e bendita a raça dos homens retos. Suntuosa riqueza haverá em sua casa, e para sempre durará sua abundância. Como luz se eleva nas trevas para os retos, o homem benfazejo, misericordioso e justo. Palavra do Senhor. Aleluia. Aleluia, glória a Deus, exaltado é o seu santo nome, Senhor. Querido povo de Deus, querido Carlos Roberto, queridas pessoas aqui presentes, três anjos de luz, todos três com a farda do programa. A palavra do Senhor no livro de Salmo, ela vem nos dizer: feliz o homem que teme o Senhor. Não é ter medo de Deus, é temê-lo, amá-lo, obedecê-lo, servi-lo, colocá-lo em primeiro lugar. Colocar o Senhor acima de tudo e de todos, pois aqui tudo é uma ilusão, tudo é uma passagem. O homem que teme o Senhor é aquele: não, é hora de eu rezar, então vou rezar. Minha mulher, meus filhos, que aí fiquem, aguardem. Minha vaquinha está com sede, que espere. Meu porquinho está com fome, espere. Eu vou ter 10 minutos com meu Criador. Isso é temer a Deus. O homem que teme o Senhor é aquele que chega, aquela pessoa: oh, fulano, tu está sabendo disso? Não, meu filho, quero saber não. Corta a fofoca, corta o fuxico, corta a mentira. O homem que teme a Deus é aquele que, mesmo na hora do aperreio, do sofrimento, leva aquele machucão, leva aquela decepção, e quando dá vontade de chamar um nome, de dizer um palavrão, de ir para a agressividade, para a violência, ele para, ele respira, ele olha para o céu e ele diz: não, acalma-me, Senhor. Sustenta, segura aquela ira, aquela raiva, aquele ódio. Por causa de Jesus ele segura, porque ele teme o Senhor, porque ele reconhece o poderio, a majestade e a grandeza de um Deus tremendo. Agora, meu filho, agora minha filha, se a gente, quando está com saúde, quando a gente está jovem, bonitinho, bonitinha, com todo respeito, não sente uma dor numa unha, igreja nem me fale, padre, pastor, não quero saber de nenhum. Aí leva a vida das farras, na bebedeira, na imoralidade, na desobediência a Deus, no desrespeito ao seu Criador. Aí quando vem a doença, uma doença sexualmente transmissível, quando vem um CA, quando vem outra doença,

passa, aí começa, rezem por mim, oh meu Deus me cura, oh meu Deus me liberte, oh meu Deus isso, oh meu Deus aquilo. Ou quando cai num precipício, se encontra com uma grande decepção, ou cai numa grande armadilha da vida, e cai numa cadeia, em um presídio, aí vem se arrepender, vem chorar lágrima de sangue, e muitas vezes é tarde. E muitas vezes vai dizer, mas Deus não me ama, Deus não me ajuda. Não, filho, Deus te ama tanto, que por Ele te amar, talvez Ele permitiu que isso acontecesse, para você se chegar a Deus. Porque muitos, quando está num bem bom, Deus não existe. Deus não existe para aquela pessoa. O que existe é o dinheirinho, é a farra, é as bebedeiras, é os amiguinhos. Os amiguinhos que correm assim que você precisa, fogem e você se vira sozinho. Aí em primeiro lugar está meu amigo, está minha amiga. Em primeiro lugar está isso e aquilo. Em primeiro lugar está meu passeio e Deus deixado de lado. Igreja? Nem quero saber de igreja. Aí quando está com uma doença incurável, quando está em cima de uma cama, aí muitas vezes você vai querer e não vai poder mais, porque já é tarde demais. Deus nosso Senhor, Ele sempre espera filho pelo nosso sim, pela nossa disposição. Mas é preciso que você ame o Senhor e ame logo, que você o aceite e aceite logo. Não deixe para amanhã, porque amanhã pode ser tarde demais. Pode ser que o amanhã não chegue para você. Quem se garante a noite está vivo? Quem se garante? Faça hoje aquilo que era para amanhã, para depois. Porque não sabemos a que horas, a que momento o Senhor vem tirar a nossa vida. Porque nossa vida é dele. Ele deu, somente Ele pode tirar. Filho querido, filha querida, procura o Senhor enquanto tu podes. Afasta-te daqueles lugares, daqueles prazeres que são momentâneos, que é tão bom, tão gostoso agora, mas no outro dia tu está destruído, tu está endividado, tu está com ressaca, tu estás sozinho, abandonado, e aqueles que estavam rindo, te abraçando, nem se lembra de você, só no próximo encontro. E se você pagar, filho do céu, procura o Senhor em primeiro lugar, porque aqui tudo passa rápido. Tudo aqui é uma ilusão. Conta-se uma história dita por Dalai Lama de um filho que ele tinha muito amor à mãe e não demonstrava. Era aquele filho que às vezes tinha aquele abraço, aquela vontade daquele abraço. Ah, eu vou dar abraço, nada, eu acho minha mãe chata. Vai lá que eu vou dar um abraço, minha mãe não vai querer. Amanhã eu dou, outro dia eu dou. Chegava o aniversário, hoje eu dou o abraço de minha mãe. Quando chegava na hora, aparecia uma coisa ou outra e eu acho que eu não vou não, eu tenho vergonha. Mãe pode brigar comigo, mãe pode não querer. Outro dia eu dou. E aconteceu, meu filho, que esse filho morreu de um acidente e nunca pôde abraçar a sua mãe. E a mãe ficou com aquele grande tristeza vazio, porque ela esperava sempre aquele abraço. O calor de mãe é tão diferente, é tão puro, é tão divino. E papai, mamãe, a pessoa que nós amamos, mesmo que eles não entendam ou não queiram, mas faz a tua parte, filho, para que tu seja feliz e que o Senhor te abençoe. Eu acho tão interessante, eu aprendo tanto quando eu estou caminhando ali. A senhora já viu, né, dona Vivi? Está ali no cantinho, tanto faz eu dar ela um pedaço de bolo como uma dose de veneno. É a mesma coisa, porque ela não tem um entendimento. Mas ela olha, aquele olhar fala tudo, aquele olhar de amor, aquele olhar de carinho, aquele... Qualquer pessoa, vocês já viram, vai dar uma comida... Nem dê que é perdido. É eu chegar com aquela coisinha. Vocês já viram? Muitos momentos nós já tivemos juntos. E ali ela come. Que nem ontem. Ela ali sem entender, mas quando viu aquele bolo, é seu. Aquele sorriso, né, Duda? Fala muita coisa. Então, filho, ama teus pais.
Ama teus filhos também, abraça. Não tenha vergonha de chegar para seu filho. Mesmo que seu filho esteja hoje na modinha do mundo, cheio de sotaque, cheio de amostramentozinho, porque o jovem de hoje é cheio de gira, é cheio de coisinhas diferentes da gente, né? Cheio desses vocabulários, desses linguajares de hoje. Mas encare seu filho, encare ele, pegue no braço dele, se possível for. A força, use sua força. A força não de um homem, mas a força de um pai. Olhe no olho dele e diga: eu amo você. Você é meu filho. Eu te amo. Mesmo que ele não entenda, mesmo que ele fique tirando onda, mas diga para ele, pois um dia ele vai lembrar dessas palavras e ele vai entender. Abençoe seus filhos, meu filho. Deus te abençoe. Papai te ama. Você é especial para seu pai. Eu te amo. O Senhor te abençoe e te proteja. Chegue para seu pai e para sua mãe, mesmo que não entenda, mas diga: mamãe, eu te amo. Você é importante para mim. Abrace, beije, porque o abraço, mãe Silene, uma mulher falou de um abraço seu, a senhora não viu, mas eu mandei o áudio para a senhora. A mulher falou de um abraço seu, que aquele abraço seu valeu por mil palavras. Um abraço, um sorriso, não precisa falar. Só o abraçar, o Espírito Santo começa a soltar mensagem no coração daquela pessoa. Amém? Então, o programa agora vai dar procedimento às 14 horas e 20 minutos com Santa Sirlene. Fiquem com Deus até sábado, se Deus assim me permitir. Então, Dona Sirlene, nós temos uma música de Dona Juscelene, que pediu oração pela família. Rosenilde Celeste pediu Maria passa na frente às duas. Então agora, Dona Sirlene, eu passo o comando do programa para a senhora. Um abraço a vocês, fiquem com Deus e até sábado.

batidor livra acesso, Senhor. E eu abro a porta do meu coração, te dou livre acesso. Boa tarde, povo de Deus. Boa tarde, Nildo. Boa tarde, JL Silva. E boa tarde, minha irmã Vivi. Boa tarde, minha irmã Dudinha. Boa tarde, Carlinhos, meu irmão Carlinhos. Nildo, sabia que tem mãe chorando nesse momento? Essa reflexão foi linda demais, mas eu quero agora, eu vou falar com você, mãe. Não é só seu filho que tem que partir para o abraço, não. Você também precisa partir para o abraço do seu filho. Muitas vezes ele está com vontade de abraçar, mas ele tem medo, ele tem vergonha, sabe? Talvez você seja ignorante ou ele seja ignorante e ele tem muito medo desse abraço, com medo de você expulsá-lo dos braços. Nos seus braços. Então vá você, mãe, e abraça teu filho. Talvez ele também esteja precisando desse abraço. Talvez ele também esteja carente desse abraço, desde 10, 12 anos de idade. Então você abrace seu filho, para que o aconchego dele chegue até você. Que Deus Nossa Senhora te abençoe, te proteja sempre, abençoe cada mãe que está nos ouvindo, abençoe cada filho. E agora eu vou para você, filho. Não tenha medo de abraçar sua mãe, não tenha medo de abraçar seu pai, não tenha medo de fazer declarações de amor. Sabe, às vezes você tem 10 filhos, você faz aquela declaração de amor para meus filhos. Essa declaração vai para meus filhos. Eu te amo, meu filho. Eu te amo, meu filho. Vai dizendo quanto ama teu filho, mãe. Sabe, daqueles 10, pode ter 5, 6 que recuse essa palavra. Mas o restante, que já é o suficiente. O restante vai dizer: meu Deus, como eu esperei por esse momento. Como eu esperei por essa palavra que minha mãe está dizendo agora. Eu te amo, meu filho. Então, mãe, parta para o abraço. Fala para teu filho que te ama. E filho, parta para o abraço. Fale para tua mãe, fale para teu pai que o ama. Sabe, eu vou contar uma pequena historinha minha. Quando eu comecei com o entendimento que minha mãe, eu deixo bem claro, eu sempre amei mais meu pai. Era um amor tão lindo que era uma doença dentro de mim. Ainda é, né? Mesmo com esses 19 anos afastada, pois meu pai já está com Deus. Mas mamãe falou: venha cá, filha. Só essa palavra. Por favor, não me ignore. Filha, vem cá. E ali meu coração encheu. Encheu de felicidade e as minhas lágrimas começaram a rolar meu rosto. Eu acho que eu estava tão carente dessa palavra. Filha, vem cá. Eu sei que sou filha, mas para chamar desse jeito, com aquele carinho, filha, vem cá. E eu me senti super feliz. Então, aproveito hoje, porque do amanhã só quem sabe é Deus. Abrace, beije, ame, se declare hoje, porque amanhã só a Deus pertence. Então, desde já, todos vocês que estão nos ouvindo, eu amo vocês. Gratidão a vocês que estão nos ouvindo. Gratidão a vocês que para o mundo, para ouvir uma palavra de Deus através dessa rádio e de outras demais. Deus abençoe, Deus proteja, que haja muita luz, muita paz, muito amor de Jesus. E agora nós vamos para os pedidos. Jusilene, minha amiga Jusilene, né? Ela ofereceu essa música, com certeza, a Lio, né, Lio? Claro, e a toda a Sagrada Família, como Luzia, Luciano, Maria, Vitória, João Faustino. Olha, João, Deus me livre, eu esqueci seu nome, né? João Faustino. E também para o seu filho que mora fora, né? Que Deus abençoe e proteja sempre. Oração pela família. Veja que ela pede oração pela família. Pela família. Ore mais, gente. E mais uma vez eu vou repetir uma palavra de Nildo. Quando Nildo falou: deixe tudo para lá e vá servir a Deus. Olha, gente, eu vou avisar vocês. Eu acho que muita gente sabe. Está tendo terço nos bairros. E não é só um terço, não, sabe, gente?
tem a unção do Espírito Santo. Eu digo porque eu já fui, só não fui no Prateado, mas no bairro São José participei, no José Campelo Salviano estou participando. É muita unção do Espírito Santo, gente. Deixe tudo para lá, porque eu deixo. Eu deixo marido, gato, cachorro, burguesa, tudo, minha casa, para seguir a Deus. É um momento único. Aproveite. E hoje tem a missa da graça. Amanhã tem a missa no bairro José Campelo Salviano, 7:30 da noite. Hoje, 7:30 da noite na igreja. E amanhã, José Campelo Salviano, a missa com o padre. Então vá, siga a palavra de Deus, que é muito importante. Louvado seja nosso Senhor Jesus Cristo, para sempre seja louvado. Então vamos ouvir a pedido de Juscelene, lá no bairro São José, oração pela família. E Rosenilda da Veneza pediu: Maria, passa à frente, que eu também quero oferecer a... me lembra aí teu nome? Esqueci. Ele é uma gordinha. Você vai lembrar agora. Ele é uma gordinha que mora lá na Rua do Coentro. Quem é? Celeste. Celeste, essa é pra você. Maria, passa à frente, mãe, e pisa na cabeça da serpente. Dona Zumira no Parque de Vaquejada, essa também vai para a senhora. Heraldo e Quiterinha, escutem aí.

da serpente. Aí. Celeste, ouviu? Oh, e tava o nome de Celeste. Celeste, meu amor, eu nem tinha visto seu nome aqui, viu? Eu lembrei que você fez esse pedido. Muito obrigada. Tem uma pessoa que Nildo mandou o áudio, daqui a pouco vou ouvir. E agora nós vamos ouvir a oração pela família, a pedido de Juscelene. Juscelene, lindo demais seu áudio. E daqui a pouco nós vamos botar no ar, viu? Muito obrigada pelas palavras, pelo carinho. Obrigada, gente. De coração, muito obrigada. Então vamos ouvir oração pela família. Que a família se una mais. Ame mais, gente. Ame. Se você vê que tem um membro da família que não quer nem saber do amor, leve um pouco de amor pro coração dessa pessoa. Vamos ouvir oração pela família.

0: Em nome do Pai, do Filho, do Espírito Santo. Amém. Pai nosso que estás nos céus, santificado seja o vosso nome. Venha a nós o vosso reino, seja feita a vossa vontade, assim na terra como nos céus. O pão nosso de cada dia nos dai hoje. Perdoai as nossas ofensas,
1: assim como nós perdoamos a quem nos tem ofendido. E não deixeis cair em tentação, mas livrai-nos do mal. Amém.
0: Ave Maria, cheia de graça, o Senhor é convosco, bendita seus vós entre as mulheres, e bendito é o fruto do vosso ventre, Jesus.
1: Santa Maria, Mãe de Deus, rogai por nós, pecadores, agora e na hora de nossa morte. Amém.
0: Ave Maria, cheia de graça, o Senhor é convosco, bendita seus vós entre as mulheres, e bendito é o fruto do vosso ventre, Jesus.
1: Santa Maria, Mãe de Deus, rogai por nós, pecadores, agora e na hora de nossa morte. Amém.
0: Ave Maria, cheia de graça, o Senhor é convosco, bendita seus vós entre as mulheres, e bendito é o fruto do vosso ventre, Jesus.
1: Santa Maria, Mãe de Deus, rogai por nós, pecadores, agora e na hora de nossa morte. Amém.

Creio em um só Deus, Pai Todo-Poderoso, Criador do céu e da terra, de todas as coisas visíveis e invisíveis. Creio em um só Senhor Jesus Cristo, Filho unigênito de Deus, nascido do Pai, antes de todos os séculos. Deus de Deus, luz da luz, Deus verdadeiro de Deus verdadeiro, gerado, não criado, consubstancial ao Pai. Por Ele todas as coisas foram feitas, e por nós, homens, e para nossa salvação, desceu dos céus e se encarnou pelo Espírito Santo no seio da Virgem Maria, e se fez homem. Também por nós foi crucificado sob Pôncio Pilatos, padeceu e foi sepultado, ressuscitou ao terceiro dia, conforme as Escrituras, e subiu aos céus, onde está sentado à direita do Pai, e de novo há de vir em sua glória para julgar os vivos e os mortos, e o seu reino não terá fim. Creio no Espírito Santo, Senhor, que dá vida e procede do Pai e do Filho, e com o Pai e o Filho é adorado e glorificado. Ele que falou pelos profetas. Creio na Igreja, una santa, católica e apostólica. Confesso um só batismo para a remissão dos pecados, e espero a ressurreição dos mortos e a vida do mundo que há de vir. Amém. Glória ao Pai, ao Filho e ao Espírito Santo, como era no princípio, agora e sempre. Amém. O mistério insondável de amor, penetrai-me tão profundamente que eu desapareça mergulhada nesse oceano infinito de amor, o vosso preciosíssimo corpo, sangue, alma e divindade, presente neste admirável sacramento. Lavai-me, santificai-me, o amor de todo amor.

Nesse momento que a gente vai começar o texto, Jesus Eucarístico, já vai a primeira intenção. Eu já sinto que tem alguém que está muito aflito nesse momento. Eu não sei, minha irmã, eu não sei, meu irmão, o teu problema. Eu vou rezar por você que está muito aflito. Eu não sei qual a situação que você está passando. Eu não sei qual a necessidade que você está passando. Mas eu vou rezar por você, para você. Mas reze.

0: Jesus Eucarístico.
1: Paraíso.
0: Jesus Eucarístico.
1: Tu és o meu paraíso.
0: Jesus Eucarístico.
1: Tu és o meu paraíso.
0: Jesus Eucarístico.
1: Tu és o meu paraíso.
0: Jesus Eucarístico.
1: Tu és o meu paraíso.
0: Jesus Eucarístico.
1: Tu és o meu paraíso.
0: Jesus Eucarístico.
1: Tu és o meu paraíso.
0: Jesus Eucarístico.
1: Tu és o meu paraíso.
0: Jesus Eucarístico.
1: Tu és o meu paraíso.
0: Jesus Eucarístico.
1: Tu és o meu paraíso.
0: Ó pão do céu, desci da terra para a salvação dos gêneros humanos. Adoro-vos e amo-vos de todo o meu coração.

Segunda dezena. Esse eu vou rezar para todos os motoristas, mototaxista, taxista, motorista de ônibus, motorista de carros maiores, motoristas que vão trafegando os estudantes para as escolas, também os motoristas que vão trafegando as BR 424, 423, 232. A você, Luteiro, é para vocês que eu vou rezar neste momento junto com Maria Eduarda.

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Jesus Eucarístico. Jesus Eucarístico. Jesus Eucarístico. Jesus Eucarístico. 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Ó Pão do Céu, desci da terra para a salvação dos gêneros humanos. Adoro-vos e amo-vos de todo o meu coração.

0: Essa terceira dezena eu vou mandar para você, estudante. Quem for estudante, que sinta no coração que eu estou pedindo. Nós estamos rezando e pedindo por você. Pedindo para que Jesus guie teus passos, para que você seja um aluno obediente, não importa a sua idade, o grau de escolaridade, ou mesmo você estando em faculdade. Você é um estudante. É para você, estudante. É para você que nós vamos rezar neste momento. Para Jesus, para que Jesus conduza teus passos. Para que você diga sempre um sim à palavra de Deus. Diga um sim aos seus pais. E diga sim às suas obrigações escolares. Jesus Eucarístico,
1: tu és o meu paraíso.
0: Jesus Eucarístico,
1: tu és o meu paraíso.
0: Jesus Eucarístico,
1: tu és o meu paraíso.
0: Jesus Eucarístico,
1: tu és o meu paraíso.
0: Jesus Eucarístico,
1: tu és o meu paraíso.
0: Jesus Eucarístico,
1: tu és o meu paraíso.
0: Jesus Eucarístico,
1: tu és o meu paraíso.
0: Jesus Eucarístico,
1: tu és o meu paraíso.
0: Jesus Eucarístico,
1: tu és o meu paraíso.
0: Jesus Eucarístico,
1: tu és o meu paraíso.
0: Ó pão do céu, desci da terra para a salvação do gênero humano. Adoro-vos e amo-vos de todo o meu coração.

0: quarta dezena. Essa quarta dezena nós vamos rezar para você, criança, para você, jovem, para você, adolescente. É para você que nós vamos rezar. É você que me preocupa muito. Você que me preocupa. As crianças, eu tenho uma preocupação porque tem pais que não têm responsabilidade. Por isso que eu peço, pais, tenha mais responsabilidade com suas crianças. E a você, jovem, eu tenho muito medo de você dar um sim às coisas contrárias. Então é para isso que eu me ajoelho por vocês. E que neste momento, a quarta dezena de Jesus Eucarístico vai para vocês, crianças, jovens e adolescentes. Jesus Eucarístico.
1: Você é o meu paraíso.
0: Jesus Eucarístico.
1: É o meu paraíso.
0: Jesus Eucarístico. Jesus Eucarístico. Jesus Eucarístico.
2: Tu és o meu paraíso.
0: Jesus Eucarístico.
2: Tu és o meu paraíso.
0: Jesus Eucarístico.
2: Tu és o meu paraíso.
0: Jesus Eucarístico.
2: Tu és o meu paraíso.
0: Jesus Eucarístico.
2: Tu és o meu paraíso.
0: Jesus Eucarístico.
2: Tu és o meu paraíso.
0: Jesus Eucarístico.
2: Tu és o meu paraíso.
0: Ó pão do céu, descida a terra para a salvação do gênero humano. Adoro.

0: quinta e última dezena. Antes de anunciar por que nós vamos rezar, eu quero que vocês fiquem na expectativa. Depois do programa Saudade do Passado, vai ter um momento de oração para você que está doente. Esse momento agora, a quinta dezena de Jesus Eucarístico, Tu és, Senhor, meu paraíso. Nós vamos rezar e oferecer a todos vocês que têm uma idade de 65 ou diante. Até 60 é muito jovem. Eu quero rezar para você que está impossibilitado de andar, para você que está em cima da sua cama a partir dos 65 anos de idade. Você idoso que é muito bem tratado, maravilha, parabéns ao filho que cuida tão bem. Parabéns a vocês que cuidam dos seus pais. Eu vou citar três pessoas aqui. Eu vou citar Nildo Marcos, que cuida muito bem da mãe. Deus te abençoe, Nildo. Muitas vezes eu falo de você ao Espírito Santo de Deus, pelo filho que você é. Eu vou citar também Célia, uma amiga minha que cuida muitíssimo bem da mãe. Célia, Deus te abençoe, Deus te proteja. Que Deus te dê vida e vida em abundância para você cuidar da sua mãe como está cuidando. Cuidar do seu pai, que ainda não está precisando, mas pode precisar, pode vir a precisar. E você, comadre Cícera, que cuida da sua mãe, certo? Ela é bênção de Deus, ainda trabalha, com 82 anos, desculpa, dona Dominícia. Mas com 82 anos, se não me engano, é 80, não lembro direito, mas trabalha. Trabalha, cuida das plantas, faz um monte de coisa. Mas minha comadre Cícera é ali, é a filha de dia à noite. De dia à noite. Parabéns a vocês que fazem pelos seus pais, que fazem pelas pessoas de idade. E também quero dizer a você, como a mim também, que não precisa ser pai, mãe, avô, avó. Só precisa ter amor dentro do peito para zelar pelo idoso. Para cuidar de um idoso, só precisa ter amor no peito. Que aí você zela, você cuida. Dá uma palavra de carinho à pessoa de idade. Com todos nós, vamos rezar. Eu rezo e vocês respondem. Jesus Eucarístico.
1: Tu és o meu paraíso.
0: Jesus Eucarístico.
1: Tu és o meu paraíso.
0: Jesus Eucarístico.
1: Tu és o meu paraíso.
0: Jesus Eucarístico.
1: Tu és o meu paraíso.
0: Jesus Eucarístico.
1: Tu és o meu paraíso.
0: Jesus Eucarístico.
1: Tu és o meu paraíso.
0: Jesus Eucarístico.
1: Tu és o meu paraíso.
0: Jesus Eucarístico.
1: Tu és o meu paraíso.
0: Jesus Eucarístico.
1: Tu és o meu paraíso.
0: Jesus Eucarístico.
1: Tu és o meu paraíso.
0: Ó pão do céu, descida a terra para a salvação dos gêneros humanos. Adoro-vos e amo-vos de todo meu coração.

0: Graças e louvores se deem a todo momento
1: ao Santíssimo e Divino Sacramento.
0: Graças e louvores se deem a todo momento
1: ao Santíssimo e Divino Sacramento.
0: Graças e louvores se deem a todo momento
1: ao Santíssimo e Divino Sacramento.
0: Senhor Jesus Cristo, Tu és o pão que vivifica, Tu és o pão que nos faz irmãos, Tu és o pão que nos dá o Pai, Tu és o caminho que nós escolhemos, Tu és o caminho que nos conduz através do sofrimento, Tu és o caminho que nos conduz à alegria. É digno e justo cantar-te, bendizer-te, louvar-te, dar-te graças e adorar-te em toda parte onde se estende o teu domínio. Amém.
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0: Não há poder maior do que o poder da Santíssima Trindade. E é com este poder que nós nos revestimos. Em nome do Pai, do Filho, do Espírito Santo. Amém.

Gente, o programa está terminado. Antes que eu diga tchau por este programa, eu quero prestar minhas condolências a Duda, que ontem perdeu um primo, né, Duda? E a todos vocês que perderam essa semana. Que Jesus, Nossa Senhora, conforte o coraçãozinho de vocês, que coloque uma bênção especial e que cada dia a gente aprenda que nascemos do Pai, para o Pai voltamos. Nascemos do pó e para o pó voltamos. Então, tudo é do Pai. Mas Deus abençoe, Deus conforte os corações de vocês, porque no começo é muito difícil a gente ouvir, por exemplo, da minha boca, e se conformar. Eu falo essa palavra, mas a primeira palavra vem de Deus, confortando ao seu coração, Dudinha. Ao seu coração também, minha amiga Sueli e toda a família que perdeu a mãe, a avó, esse final de semana, domingo, mais precisamente. Que Deus conforte os vossos corações e que lhes dê bênção, saúde e paz. Jesus, te adoro, Senhor. Fiquem todos na santa paz de Deus Nossa Senhora. O programa Hora Santa Eucarística está terminando. O resto desse programa foi na apresentação de Sirlene Siqueira, Gleiziane Siqueira, que já está por aqui. Minha irmã Vivi, meu irmãozinho José Carlos Carlinhos e a minha bonequinha de milho, Maria Eduarda. Deus abençoe a todos. Um beijo de Deus pelos lábios Nossa Senhora para todos os meus irmãos católicos e um beijo de Deus para todos os meus irmãos evangélicos. E daqui a meio minuto, só 30 segundos, teremos o programa Saudade do Passado.

Boa tarde, boa tarde, meus amigos e minhas amigas da nossa linda cidade da Pedra, adjacência e outros lugares demais como Venturosa, Arco Verde, Pesqueira, Senharó, Belo Jardim, Alagoinha e também o Agreste Meridional, o Agreste Semiárido, de ponta a ponta, de canto a canto, meu sertão Custódia, Serra Talhada e qualquer outro lugar que está nos ouvindo. Deus abençoe e proteja sempre. Vamos começar o nosso programa Saudade do Passado, na apresentação de Silêncio Siqueira, no controle de som, Gleiziane Siqueira. Uma palavra de Deus que diz assim: nem tudo nessa vida é fácil, mas com certeza nada é impossível. Ser forte não é ter a força de um leão, mas sim a paciência e a humildade de um pássaro que mesmo na gaiola não deixa de cantar, nem perde a esperança de voar.

Gente, preste atenção. Nem tudo nessa vida é fácil, mas com certeza nada é impossível. Ser forte não é ter a força de um leão, mas sim a paciência e a humildade de um pássaro que mesmo na gaiola não deixa de cantar, nem perde a esperança de voar, voar, pro céu subiu, e por onde eu for. Vamos ouvir Biafra, Sonho de Ícaro. Presta atenção, é linda essa música.

Pra onde for buscar o céu da cor de anil. Olha, gente, o céu da cor de anil. Que é o anil azul, né? É, da cor do céu. Oh, antes de começar os comerciais que eu vou fazer agora, eu quero mandar um alô especial para Tita. Tita, um cheiro em seu coração. Acorda, Tita. Olha, tô batendo na porta do seu quarto para você acordar, para escutar o programa Desperta, Desperta. E daqui a pouquinho, gente, a pedido de muita gente, claro, vai ter forró, né? Esse ano será diferente, melhor que o ano passado. Todo mundo dançando forró, e dessa vez eu não vou ficar parada. Quero ver o fogo subindo, felicidade no peito explodindo. Olha, gente, daqui a pouco tem forró? Tem sim, o povo quer dançar, o povo tá com vontade de dançar, viu? Daqui a pouquinho. Olha, Tita, um cheiro no seu coração. Léo, um cheiro no seu coração, tá? Me perdoa, viu? Tava falando da minha vida, né, Tita? Gleiziane falou aqui, viu? Um cheiro, Deus abençoe. 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São 15 horas e 13 minutos. 15 e 13. 15 horas e 13 minutos. 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
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Minha filha, aumenta esse som, porque eu

Eita, gente, a menina tá me matando aqui de saudade, vontade de dançar, dançar. Mas antes, eu quero mandar um alô especial também, sabe pra onde, gente? Sítio Fundão do Buíque, Maria Nório, Ailda, Aila, Silene, Suelaide. Gente, obrigada por todo o carinho. Maria Nório, Ailda, muito obrigada. Olha, eu recebi, hein, um lindo presente que você me mandou, viu? Vocês me mandaram para passar a noite de festa de reis, não. De São Pedro. É. Olha, uma calça linda. Muito obrigada, Maria Nório e Ailda. Deus abençoe, Deus proteja. Obrigada, obrigada, gente. Obrigada pelo bem enorme que vocês fazem comigo e com a humanidade toda. Que Deus abençoe e proteja sempre. Quero agradecer também a dona Vânia lá no sítio, a Grestin, que mandou um áudio muito lindo. O Nildo mandou para mim. Eu vinha no caminho, eu não ouvi. Obrigada por aquele abraço, que é um abraço do Espírito Santo. É, tem gente que abraça a gente, gente. E esse abraço vem como um abraço do Espírito Santo, sabe? Outra pessoa também, Dona Neuza, no Sítio Areia. É um abraço do Espírito Santo. Que Deus Nosso Senhor abençoe e proteja cada um de vocês. A cada pessoa que ontem na feira eu abracei. A cada pessoa que está ouvindo esse programa. Que Jesus Nosso Senhor se faça presente na vida, na casa e na família, na sagrada família de vocês. Deus abençoe. Seu Félix Vieira, lá no sítio Barreiras, né? Deus abençoe e proteja sempre. Também Nildo Marcos, Luciana, sua mamãe, né, Nildo? E sua mamãe, né, Luciana Cida? Geraldo Pereira, o Divino São José, Marcos Emanuel, Deus conosco. Que Deus abençoe, que Deus proteja sempre. E olha, Nildo, ontem foi aniversário da mamãe, né? Que Deus abençoe. Eu só mandei só uns coraçõezinhos por falta de tempo, mas eu estou presente nas minhas orações. Que Deus abençoe. Que Deus conceda anos de vida diante do Espírito Santo de Deus. Que haja muita bênção, saúde e paz. Parabéns, Dona Valda. Deus abençoe, Deus proteja sempre. E olha, gente, nós estamos no mês de maio, é claro, né? Mas quando o mês de junho chega, eu vou me esbaldar, eu vou brincar de roda, eu vou forrorear.

o mês de julho chega. Como é que é? Quero ouvir. Tá bonitinho. E tem moça donzela.

Eita, isso aqui é música, né, gente? Vamos saber da hora. 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São 15 horas e 25 minutos. 3 horas e 25 minutos. 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
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Vamos saber da hora. Vamos saber da hora. São 15h31, gente. Tem música. Afinal, nós estamos no mês de maio. Essa eu vou mandar para você, homem do campo, agricultor. Você que é agricultor. Vamos ouvir Chuvas de Maio.

Gente, essa música é tão linda que dispensa comentário. É linda demais. E daqui a pouco tem música boa, viu, gente? E, olha, tem uma música aqui que eu vou mandar pra você, você que é do meu tamanho, viu? Já sabe qual é a música. Quem é que acerta? Qual é a música que eu vou cantar? É, cantar não. Botar, né, aqui. 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
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Eu vou dizer daqui a pouco quantas pessoas tem lá fazendo os salgados. E aí vocês fazem o quê, gente? Vão passar um domingo lindo numa barragem, numa piscina, até mesmo na praia, né? Mas piscina e barragem é mais local, né? Então, aí vocês, quando for naquelas estradas de chão, de terra, né? Aí vocês vão só cantando, meu domingo alegre vai ser, é, gente. E aí, vocês reúnem os amigos, a família, porque família é base. E a minha maior felicidade, por exemplo, foi do lado da minha família, viu, gente? Sou feliz, sou. Mas a maior felicidade, os melhores momentos da minha vida, eu passei os melhores. Eu passei do lado da minha família e passo, graças a Deus. 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Eu quero mandar um alô para a turma que está aí com a mão na massa, Dona Dominícia, minha comadre Cícera, Ju, Neném, Marluce, Bobô, os meninos, gente, João, né? João, Enzo. Olha, os meninos, gente, só eles ficam só observando para ver se eles estão trabalhando direitinho. E aí, quando sai o salgado, aí eles vão fazer as entregas. É maravilhoso, é bênção de Deus. Deus abençoe, Deus proteja sempre, que haja muita luz, muita paz, saúde. Saúde até demais. Muita luz do Espírito Santo. Então, gente, Ju e Cícera, Cícera e Ju, quase não falo, né, minha comadre? São as irmãs que trabalham em parceria, né, gente? Gente, vamos. Quer tapioca? Vamos comer tapioca, filha?

Tapioca. 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Canta daí que eu canto daqui. Tá, tá, tapioca. Tá, tá, tapioca. É, gente, olha. Van é um amigo que eu tenho. Ele canta comigo, sabe? É. Aí Cícero ficou com raiva. Agora eu também peço pra ele cantar. Canta, Cícero. Tá, tá, tapioca. Tá, tá, tapioca. 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E vamos ouvir mais esse fundo musical aí.

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E agora, gente, vamos beber água?

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Daqui a pouco, gente. 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Minha filha, tem música aí, mas música daquelas músicas boas de verdade, viu? Eita, peraí, ainda aqui tem um áudio. Deixa eu ver se essa pessoa está pedindo uma música. Daqui a pouquinho nós ouvimos. Olha, tem gente que tá pedindo música, música, música, música. Então, minha filha, levanta o fundinho musical aí pra saber se alguém tá pedindo música.

0: Gente, nós vamos tirar essa música porque os ouvintes estão pedindo música e o pedido de vocês para mim é uma ordem. Olha, tem um áudio aqui, vamos ver esse áudio, minha filha.
1: Olá, Sirlene, boa tarde. Aqui é Luziene da Rua Nova. Gostaria de pedir uma música de Milionário José Henrique. Ofereço a você, a Jacina Lira, e a toda a minha família. Obrigado, gatinha.
0: Eita, gente. Luziene, meu amor, me perdoe. Olha, gente, duas músicas, tem duas músicas. Não percam, antes eu vou avisar, não percam. No próximo programa, agora que começa daqui a pouquinho, um momento, uma palavra de Deus. Ela pode ir direto ao seu coração. Então, mais pedido dos ouvintes. Giselda, minha amiga Giselda, lá no Zé Campeiro Salviano, na Rua Nova, né? Olha, gente, Giselda pediu o Índio Apaixonado. Giselda, você é apaixonada mesmo. Giselda, Fátima, Dona Jacina, um cheiro no coração de vocês, Cleide, minha irmã. Todos lá no Zé Campeiro Salviano. Gente, eu quero agradecer ao bairro José Campeiro Salviano pelo carinho que vocês têm para comigo. Todas as vezes que eu estou na rádio e todas as noites que eu estou passando aí pela porta de vocês. Atenção, muita atenção, Lau. Lau, essa noite eu não vou passar por aí não, mas amanhã é garantido, viu? Um cheiro no seu coração, um coração de Marilene, de toda a Sagrada Família. Então vamos ouvir duas a pedido dos ouvintes.

Gente, Luzia, Luziene, por motivo de força maior que está em cima da hora do outro programa, não deu para terminar. Mas um beijo no coração de cada um de vocês. Muito obrigada por todo o carinho, Giselda, Luziene. Enfim, todos vocês que gostam da música popular brasileira, todos vocês que gostam da programação da 98.7, Deus abençoe, Deus proteja, e em um minuto, programa A Hora do Espírito Santo e Companhia. Até já.

Ó Espírito Santo, amor do Pai e do Filho, inspirai-me sempre o que devo pensar, o que devo dizer, o que devo calar, o que devo escrever, como devo agir, o que devo fazer para melhor glorificar o vosso nome, obter o bem das almas e a minha própria santificação. Dai-me um coração grande, aberto à vossa silenciosa e forte palavra inspiradora, fechada a todas as ambições mesquinhas, alheia a qualquer desprezível competição humana, compenetrada do sentido da Santa Igreja, um coração grande e desejoso de se tornar semelhante ao Sagrado Coração do Senhor Jesus. Um coração grande e forte para superar todas as provações, todo tédio, todo cansaço, toda desilusão, toda ofensa. Um coração grande e forte e constante até o sacrifício quando for necessário. Um coração cuja felicidade é palpitar com o coração de Cristo e cumprir humilde, fiel e verilmente a vontade do Pai. Amém.

boa tarde mais uma vez, meus irmãos e minhas irmãs da nossa linda cidade da Pedra, adjacências e outros lugares vizinhos como Venturosa, Arco Verde, Pesqueira, Sanharó, Belo Jardim, Tupanatinga, Sertão de Canto a Canto, Agreste Semiárido e Agreste Meridional. Que Deus abençoe, que Deus Nossa Senhora nos abençoe e nos proteja sempre. É a segunda hora, o segundo programa, mais uma vez com a apresentação de Sirlene Siqueira, no controle de som, Gleiziane Siqueira. E vamos dar início ao nosso programa ouvindo Mãe Pelegrina, Padre Antônio Maria.

caminho, verdade e luz. Eita, gente, deixa eu falar com vocês já, aproveitando a oportunidade que nós estamos cantando Mãe Peregrina. Eu quero avisar a todos vocês da nossa querida Cidade da Pedra, que todas as noites, gente, prestem atenção, todas as noites tem palavra de Deus nos bairros. Hoje é na igreja, a Missa da Graça, não percam, gente. Amanhã, no bairro José Campeiro Salviano, teremos a missa com a presença do Padre Pedro. Vá, gente, para um momento de oração, vá se encontrar com o Espírito Santo de Deus. E olhe, e na outra semana nós estaremos no Alto da Boa Vista. São três de hoje, segunda, terça. Nesse mês, Mariana, é assim, gente. Segunda, terça e quarta nas ruas. Na quinta, na igreja. Na sexta, nas ruas de novo, com a missa. Aí, sábado, na igreja. Sábado, não percam. Sábado, 7:30 PM, teremos o ofício da Imaculada Conceição. Domingo, gente, missa de Pentecoste. Escutem, gente, por favor. 7:30 PM, missa. E não haverá missa 7:30 PM, pois tem a vigília o dia inteiro de Pentecoste. E quando for às 17 horas, termina a vigília com a Santa Missa. Ou seja, a missa que é de costume às 19:30, aos domingos, será às 17 horas. Certinho? Que Deus abençoe e proteja sempre. Se junte mais a Deus, gente. A coisa não está de brincadeira. Se junte mais a Deus. Ame mais. Clame mais. Siga mais a Jesus. Que Deus abençoe e proteja sempre. Que haja muita luz, muita paz, muito amor de Jesus. Vamos saber da hora, né, gente? São 16:14. Eita, gente. Não, 16:13. 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Vamos mandar um alô para Venturoso de Canto a Canto, de Ponta a Ponta. Minha querida Venturoso, muitíssimo obrigada, que Deus abençoe, Deus proteja sempre. Famílias de Zé Buxinha. Zé Buxinha, meu irmão, obrigada, Deus te abençoe e te proteja sempre. Zé Buxinha, esposa, filhos, né? Porque Venturoso é assim, gente, do Rio dos Bois, passando pelo centro, aí, Rua Nova e Bacurau, 1, 2, 3, a audiência na 98.7 é topada. Muito obrigada de coração, gente. Quero mandar um beijo no coraçãozinho da minha madrinha Quitéria, minha outra madrinha dos anjos, a minha querida Deviane, e também neto, né? Que Deus abençoe e proteja vocês, que haja muito

Muita luz, muita paz, muito amor de Jesus. Não perca, daqui a pouquinho temos um momento de oração. E também tem gente ligadinho, gente, não desgruda do rádio enquanto eu não mandar o alô delas, né? Luísa, minha amiga Luísa, lá na Rua Nova de Venturosa, minha amiga Luísa, e também Ana, Greg, Marcos e toda a turma que está em Venturosa curtindo esse lindo programa. Que Deus abençoe, que Deus proteja, que haja muita luz, muito amor de Jesus em vossos corações. 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Tem música aí, minha filha? Eita, grande e majestoso é? Grande e majestoso, compadre Edson Rodrigues. Essa quem pede é minha madrinha, lá em Venturosa, me oferece a Irmã dos Anjos, pra curtir também, né? E também a afilhada, ela oferece também a afilhada de Padre Edson Rodrigues, que é você, Deviano, e pra Edson. Não, Edson não, gente. Neto, gente, desculpa, viu? E também pra todos que estão ouvindo, claro. Pra mim também, né, minha madrinha? Um beijo no seu coração. Vamos curtir.

Tati, meu Deus, é linda demais. Que Deus abençoe e proteja sempre, que haja muita luz, muita paz, muito amor de Jesus. Salmo 91 diz o quê? Aquele que habita no esconderijo do Altíssimo, à sombra do Todo-Poderoso, do Onipotente, que é o Senhor, descansará, direi do Senhor. Ele é meu refúgio, minha fortaleza, o Deus em quem eu confio. Então, gente, se apegue com Deus. Dê um sim a Jesus. Aí alguém pergunta, como é que eu faço para dar um sim a Jesus? Ore mais, reze mais, clame mais, vá mais à palavra de Deus, escute mais a palavra de Deus. Tá? Ao invés de você estar no telefone aí direto, certo, eu também uso. Uso, eu acho bonita aquelas coisinhas, aquelas brincadeiras, aquelas coisas de humor, acho. Mas tudo tem que ter limite. Tudo tem que ter limite, tudo tem que ter o seu tempo, né? Então, eu acho que dizer sim a Deus é essas coisas aí, viu? Parar com alguma coisa, deixar casa, se tiver a casa suja, deixa para lá. Depois que você rezar, depois que você orar, depois que você ir a uma pregação, você volta e faz como eu, trabalho até 1 da manhã, mas escuta a palavra de Deus, porque é de extrema importância. Que a paz do Senhor Jesus entre e fique em seu lar. E que as bênçãos do Senhor sejam derramadas sobre sua vida, sua família e todos aqueles que você ama. Que Deus abençoe, que Deus proteja, que haja muita luz, muita paz de Jesus. 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Mas agora eu acho que Zenildo está em casa descansando um pouco, né, Zenildo? 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Bem pertinho
da casa de Suzana e Pagode, Pagode Suzana, Pagode Suzana, Suzana e Pagode, um cheiro no coração de vocês, que Deus abençoe e proteja sempre, muitíssimo obrigada, viu? 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

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Ave Maria, Mãe de Jesus. 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

0: 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Olha, tem uma criança muito precisada de oração. Eu não disse, minha amiga, que eu ia lembrar do seu bisneto. Lembrei, sabe por que eu lembrei? Porque aqui é Isaías 41. Não tem como esquecer. Eu estou em oração, gente. Graças ao meu Deus, a minha Nossa Senhora. É, exclusivamente essa semana, pelas crianças, jovens e adolescentes. Tem um adolescente, um jovem, em Ventrosa. Ele tem 16 anos. Ele é muito especial no meu coração. Davi, eu queria tanto que você estivesse me ouvindo. Davi, eu te amo. Rezo muito por você. Que Deus te abençoe e te proteja. Que haja muita luz, muito amor de Jesus. E todas as crianças, as mães podem contarem com minhas orações sempre, mas com exclusividade esses dias. Foi um pedido especial que chegou ao meu coração hoje, gente. Alguém pediu para a gente orar mais pelas crianças, de uma maneira que tem muita criança doente, os hospitais estão cheios. Então essa pessoa pediu em um grupo: rezem pelas crianças, jovens e adolescentes. Então já venham rezando. E eu apertei mais as orações. Deus abençoe. Vamos mandar um alô para Cícero Gomes e sua esposa aqui no Alto da Boa Vista. Gente, obrigada por todo o carinho, viu? Que Deus abençoe, que Deus proteja, que haja muita luz, muita paz, muito amor de Jesus. A família de Dona Ana Lu. Vamos começar por Dona Ana Lu e seu Zé Cícero. Também tem Raina, minha sobrinha, seu esposo, que é o menino de Curé. Curé, que sempre que tem um tempinho escuta o nosso programa. Gente, obrigada de coração. E todos, Zé Campelo Salviani, mais uma vez, eu quero agradecer pelo carinho, tanto na audiência dos programas que a gente faz, como também no carinho de todas as noites eu estar passando aí pela porta de vocês, cantando para a palavra de Deus. Ô Lau, atenção Lau, Lau tem tido muita raiva de mim, viu gente? Ele tem tanta raiva que quando sai já é cantando comigo, né Lau? Deus abençoe e proteja sempre. Giselda, minha amiga, Fátima, Dona Jessina, Cleide, minha irmã, toda a turma do José Campelo Salviano, os meninos que são os corintianos que ficam aí na Baixada, né? Deus abençoe, que haja muita luz, muita paz, muito amor de Jesus. Gente, não perca, dê um sim a Jesus. Prestem atenção nessa palavra. Quando rezamos, falamos com Deus, ou rezamos ou oramos, falamos com Deus. Quando lemos a Sagrada Escritura, ou seja, a Bíblia Sagrada, Deus fala conosco. Escuta, gente, São Jeremias, viu? São Jerônimo. Gente, escuta mesmo. Você imagina, você está ali orando, rezando e falando com Deus. Quando de repente você começa a ler a Sagrada Escritura, as palavras de Deus, e de repente Deus fala contigo. É lindo demais, né, gente? É muito lindo. Que Deus abençoe e proteja sempre. Vamos mandar um alô para José. É assim, gente. É José Minuto, José Ilma, lá na Bica de Baixo, não é isso? José Minuto, José Ilma, Michel, Lucas e José Minuto de novo. É assim, tem que ser assim, um alô, viu? Que Deus abençoe, gente. Que Deus abençoe e proteja sempre. Essa turma é da Bica de Baixo. Vamos dar uma passadinha na Veneza Pedrense. Lá tem Vânia Blandino. Vamos passar, dar uma passadinha lá na Fazenda Salomão do seu Levi, né? Tomar um cafezinho cabeceiro e seguir viagem, né? Lá tem Vânia Blandino, a família de Evilásio, Cícera, minha amiga Cícera, e toda a turma aí, gente. Tem umas pessoas que me admira muito quando eu vou passando um caminhão cantando a palavra de Deus. Obrigada pelo carinho, gente. Sítio Milagrosa, minha sagrada família. No Sítio Milagrosa, Deus abençoe, Deus proteja sempre. E Bica de Cima, Bica de Baixo, gente. Toda a turma que está ligadinha. Essas pessoas que fazem um bem enorme para o programa de Nildo Marcos. Fazem um bem enorme à humanidade. Parabéns para vocês. E o meu muito obrigado. E tem música aí, minha filha, para Dona Ana Lu, tem áudio. Dona Ana Lu, escute seus áudios e em seguida suas músicas.
1: Ô Zilene, boa tarde. Eu gostaria de Se não fosse terminar o programa agora, se ele passar uma música, é um hino de João Fino. É um louvor. Ô de Lázaro.
2: Passamos daqui a pouquinho.
0: Que glória, dona Ana Lu. Daqui a pouquinho a gente passa. Que Deus abençoe e proteja sempre. Eu quero mandar um alô para minha amiga Elsa, que está na loja, mas está nos ouvindo. Ela não perde o programa não, viu, gente? Elsa, cheio no seu coração. Elsa é na loja, gente. Elsa Confecções. Minha amiga Maria Aparecida Tenório Alves. Ei, Maria Aparecida Tenório Alves. Seu José Alves. Seu irmão também. Toda a Sagrada Família. Um beijo no coração de vocês. Eu amo vocês. Olha, eu não lembro quem foi, mas tinha uma pessoa falando tão bem de você. Também é impossível, Maria Aparecida Tenório Alves, é impossível um ser humano falar mal de você. Mas as pessoas estão falando tão bem de você e eu ajudei. Deus abençoe. Um beijo no coração de vocês, gente. Muito obrigada pelo carinho enorme que vocês têm para comigo. Que haja muita luz, muita paz, muito amor de Jesus. Arismede! Ei, atenção, muita atenção, Arismede. Esse, gente, ele mora no Riacho do Pau. Deus abençoe a turma do Riacho do Pau, que eu tive o privilégio dessa semana, mesmo sendo um momento meio triste, né, gente? Eu fui rezar um terço, que faleceu uma senhorinha lá, a mãe de uma amiga minha, e mesmo assim a gente se viu, foi muitos abraços, tudo. E sábado, se Deus quiser, 16h, estaremos por aí rezando mais uma vez. Que Deus abençoe, que Deus proteja, que haja muita luz, muita paz, muito amor de Jesus. Então, gente, vamos escutar A Pedido de Dona Ana Lu.

0: Linda, linda essa música, vindo Dona Nalu. Esse louvor, hino. Deus abençoe, proteja sempre, que haja muita luz, muita paz, muito amor de Jesus. Eu quero aqui fazer o meu agradecer. Agradecer, né? As pessoas que mandam música pra mim, gente, na programação. Obrigada, obrigada. Zé Albino, que mandou música pra mim. Eu tava em casa. Quando o Nildo Marcos falou, botou o áudio, né? E também Lenilda, lá na Bica de Baixo, também. E toda a turma. Também tem Edio, meu filho Edio, que mandou o hino da Imaculada Conceição. Gente, dentro de poucos minutos teremos uma palavra de Deus. Eu quero mandar um alô especial para Lurdinha, Grilo e Grilinho, não sei, gente? Lá no Prateado, no bairro do Prateado, né? Lurdinha, Grilo e Grilinho, né? Grilo, pai e filho, né? Que Deus abençoe e proteja sempre, que haja muita luz, muita paz, muito amor de Jesus. Vamos ver um áudio lindo demais, gente. Presta atenção nesse áudio.
1: Boa tarde, Silene. É Juscelene de novo. Oh, que programa abençoado, que voz boa, que voz caridosa, que voz amada, que voz prazerosa. A gente, quando liga o rádio, nas quinta-feira, no sábado e no domingo, para ouvir a voz do Nildo Marcos e a sua, Silene, não é à toa. Não é à toa que Deus dá o dom e dá a hora. Que Deus abençoe você por essa mulher guerreira que você é, essa mulher conselheira. E Deus abençoe tua casa. E amanhã eu vou sim. Eu vou deixar tudo em casa e vou sim ao encontro do nosso Senhor Jesus Cristo com as palavras dele lá no bairro Zé Campelo Salviano. Vou sim, querida, de coração.

Vai tocando, meu Deus, naquelas pessoas que estão tão precisadas do toque do Senhor. Toca, Jesus, naquele ferimento. Vai entrando, Senhor, em hospitais nesse momento. Hospital aqui na Pedra, Venturosa, Pesqueira, outros lugares demais, Arco Verde, meu Deus. Vai tocando nesse paciente que está tão aperreado, angustiado, agoniado, meu Deus. Vai tocando, Senhor. Toca todo o interior e exterior, Senhor. Toca o que o Senhor pode, meu Deus. O Senhor pode tocar onde eu não posso, meu Deus. Toca, Senhor, nesse ferimento. Toca, meu Deus, nessa dor profunda no peito, Jesus, nessa ansiedade, nessa depressão. Jesus, toca, Senhor, nesse medo, meu Deus. Toca, Senhor Jesus. Vai entrando, Jesus, em salas vermelha, amarela, verde, e UTIs, onde tem gente entubada nesse momento, Jesus. Vai tocando, meu Deus. Vai tocando nesse paciente. Vai tocando naquela pessoa que está tão desesperada porque tem alguém tão ruim de saúde, tão mal. Vai tocando, Jesus, em corações de filhos, filhos rebeldes, meu Deus. Vai tocando, Senhor, corações de mãe. A quebranta, meu Deus. Vai tocando, Jesus, nesse ferimento, meu Deus. Nessa cabeça que está doendo tanto, meu Deus. Vai tocando, meu Deus, e vai curando, Senhor. Vai tocando, Jesus. Toca, Jesus. Vai tocando, meu Deus. Vai curando, meu Deus. Vai libertando, Senhor. Toca, Senhor. Toca, Senhor.

toca, Senhor, com o teu amor. Gente, o programa está terminando. O que é bom é assim, passa rápido, né? Que Deus abençoe, que Deus proteja, que haja muita luz, muita paz, muito amor de Jesus. E mais uma vez eu repito, dê um sim a Jesus. Procure as coisas de Deus. Procure louvar, procure amar. Olha, gente, o amor é o bem maior, porque o amor é o próprio Cristo Jesus. Se você ama, você ama. Você ama Deus sobre todas as coisas. Se você ama Deus, você é capaz de amar o seu irmão, de amar a você mesmo. Porque o amor de Deus está em primeiro lugar. Fiquem todos na Santa Paz. O programa está terminando, mas sábado, meu dia, estaremos aqui, se Deus quiser, com a força e a graça do Espírito Santo de Deus. Obrigada a cada um de vocês que nos ouviram. Obrigada, meu Deus, por mais uma missão. Ah, Senhor, como é maravilhoso te amar, Jesus. Até sábado, meu dia, com Hoje Meu Milagre Vai Chegar, com Nildo Marcos e Renan Siqueira e companhia, e fica aí com o hino da padroeira da nossa cidade da Pedra.

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1: Forró Mania está de volta, tocando pra você o melhor deste ritmo dançante. Vamos curtir então mais um bloco? Aumenta o som e vem comigo.
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1: Porra Mania de hoje chegou ao fim. Obrigada a você que esteve por aqui. Amanhã eu volto trazendo mais o melhor do forró pra você. Um beijo grande e até lá!
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0: O anjo do Senhor anunciou a Maria, e ela concebeu do Espírito Santo. Ave Maria, cheia de graça, o Senhor é convosco. Bendita sois vós entre as mulheres, e bendito é o fruto do vosso ventre, Jesus. Santa Maria, Mãe de Deus, rogai por nós, pecadores, agora e na hora de nossa morte. Amém. Eis aqui a serva do Senhor, faça-se em mim segundo a vossa palavra. Ave Maria, cheia de graça, o Senhor é convosco. Bendita sois vós entre as mulheres, e bendito é o fruto do vosso ventre, Jesus. Santa Maria, Mãe de Deus, rogai por nós, pecadores, agora e na hora de nossa morte. Amém. E o Verbo Divino se fez carne e habitou entre nós. Ave Maria, cheia de graça, o Senhor é convosco. Bendita sois vós entre as mulheres, e bendito é o fruto do vosso ventre, Jesus. Santa Maria, Mãe de Deus, rogai por nós, pecadores, agora e na hora de nossa morte. Amém. Rogai por nós, Santa Mãe de Deus, para que sejamos dignos das promessas de Cristo. Oremos. Infundi, Senhor, como vos pedimos, a vossa graça em nossas almas, para que nós, que pela anunciação do anjo, vimos ao conhecimento da encarnação de Jesus Cristo, vosso Filho, por sua paixão e morte, sejamos conduzidos à glória da ressurreição, pelo mesmo Cristo, Senhor nosso. Amém.
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Divino Jesus, nós vos oferecemos esse terço que vamos rezar, meditando nos mistérios da nossa redenção. Concedei-nos, por intercessão da Virgem Maria, Mãe de Deus e Nossa Mãe, as virtudes que nos são necessárias para bem rezá-lo e a graça de ganharmos as indulgências desta santa devoção. Oferecemo-lo particularmente em desagravo dos pecados cometidos contra o Sagrado Coração de Jesus e Imaculado Coração de Maria, pela paz do mundo, pela conversão dos pecadores, pelas almas do purgatório, pelas intenções do Santo Padre, pelo aumento e santificação do clero, pelos nossos vigários, pela santificação das famílias, pelas missões, pelos doentes, pelos agonizantes, por aqueles que pediram nossas orações e por todas as nossas intenções particulares e pelo Brasil. Creio em Deus Pai Todo-Poderoso, Criador do céu e da terra, em Jesus Cristo, seu único Filho, nosso Senhor, que foi concebido pelo poder do Espírito Santo, nasceu da Virgem Maria, padeceu sob Pôncio Pilatos, foi crucificado, morto e sepultado, desceu à mansão dos mortos, ressuscitou ao terceiro dia, subiu aos céus, está sentado à direita de Deus Pai Todo-Poderoso, donde há de vir julgar os vivos e os mortos. Creio no Espírito Santo, na Santa Igreja Católica, na comunhão dos santos, na remissão dos pecados, na ressurreição da carne, na vida eterna. Amém. Pai nosso que estais no céu, santificado seja o vosso nome. Venha a nós o vosso reino, seja feita a vossa vontade, assim na terra como no céu. O pão nosso de cada dia nos dai hoje. Perdoai-nos nas nossas ofensas, assim como nós perdoamos a quem nos tem ofendido. E não nos deixeis cair em tentação, mas livrai-nos do mal. Amém. Ave Maria, cheia de graça, o Senhor é convosco. Bendita sois vós entre as mulheres e bendito é o fruto do vosso ventre, Jesus. Santa Maria, Mãe de Deus, rogai por nós, pecadores, agora e na hora de nossa morte. Amém. Ave Maria, cheia de graça, o Senhor é convosco. Bendita sois vós entre as mulheres e bendito é o fruto do vosso ventre, Jesus. Santa Maria, Mãe de Deus, rogai por nós, pecadores, agora e na hora de nossa morte. Amém. Ave Maria, cheia de graça, o Senhor é convosco. Bendita sois vós entre as mulheres e bendito é o fruto do vosso ventre, Jesus. Santa Maria, Mãe de Deus, rogai por nós, pecadores, agora e na hora de nossa morte. Amém.

0: Pai nosso que estais no céu, santificado seja o vosso nome. Venha a nós o vosso reino, seja feita a vossa vontade, assim na terra como no céu.
1: O pão nosso de cada dia nos dai hoje, perdoai as nossas ofensas, assim como nós perdoamos a quem nos tem ofendido, e não nos deixeis cair em tentação, mas livrai-nos do mal.
0: Ave Maria, cheia de graça, o Senhor é convosco. Bendita sois vós entre as mulheres, e bendito é o fruto do vosso ventre, Jesus.
1: Santa Maria, Mãe de Deus, rogai por nós, pecadores, agora e na hora de nossa morte. Amém.
0: Ave Maria, cheia de graça, o Senhor é convosco. Bendita sois vós entre as mulheres, e bendito é o fruto do vosso ventre, Jesus.
1: Santa Maria, Mãe de Deus, rogai por nós, pecadores, agora e na hora de nossa morte. Amém.
0: Ave Maria, cheia de graça, o Senhor é convosco. Bendita sois vós entre as mulheres, e bendito é o fruto do vosso ventre, Jesus.
1: Santa Maria, Mãe de Deus, rogai por nós, pecadores, agora e na hora de nossa morte. Amém.
0: Ave Maria, cheia de graça, o Senhor é convosco. Bendita sois vós entre as mulheres, e bendito é o fruto do vosso ventre, Jesus.
1: Santa Maria, Mãe de Deus, rogai por nós, pecadores, agora e na hora de nossa morte. Amém.
0: Ave Maria, cheia de graça, o Senhor é convosco. Bendita sois vós entre as mulheres, e bendito é o fruto do vosso ventre, Jesus.
1: Santa Maria, Mãe de Deus, rogai por nós, pecadores, agora e na hora de nossa morte. Amém.
0: Ave Maria, cheia de graça, o Senhor é convosco. Bendita sois vós entre as mulheres, e bendito é o fruto do vosso ventre, Jesus.
1: Santa Maria, Mãe de Deus, rogai por nós, pecadores, agora e na hora de nossa morte. Amém.
0: Ave Maria, cheia de graça, o Senhor é convosco. Bendita sois vós entre as mulheres, e bendito é o fruto do vosso ventre, Jesus.
1: Santa Maria, Mãe de Deus, rogai por nós, pecadores, agora e na hora de nossa morte. Amém.
0: Ave Maria, cheia de graça, o Senhor é convosco. Bendita sois vós entre as mulheres, e bendito é o fruto do vosso ventre, Jesus.
1: Santa Maria, Mãe de Deus, rogai por nós, pecadores, agora e na hora de nossa morte. Amém.
0: Ave Maria, cheia de graça, o Senhor é convosco. Bendita sois vós entre as mulheres, e bendito é o fruto do vosso ventre, Jesus.
1: Santa Maria, Mãe de Deus, rogai por nós, pecadores, agora e na hora de nossa morte. Amém.
0: Ave Maria, cheia de graça, o Senhor é convosco. Bendita sois vós entre as mulheres, e bendito é o fruto do vosso ventre, Jesus.
1: Santa Maria, Mãe de Deus, rogai por nós, pecadores, agora e na hora de nossa morte. Amém.

0: Pai nosso que estais no céu, santificado seja o vosso nome. Venha a nós o vosso reino, seja feita a vossa vontade, assim na terra como no céu.
1: O pão nosso de cada dia nos dai hoje, perdoai as nossas ofensas, assim como nós perdoamos a quem nos tem ofendido, e não nos deixeis cair em tentação, mas livrai-nos do mal. Amém.
0: Ave Maria, cheia de graça, o Senhor é convosco. Bendita sois vós entre as mulheres, e bendito é o fruto do vosso ventre, Jesus.
1: Santa Maria, Mãe de Deus, rogai por nós, pecadores, agora e na hora de nossa morte. Amém.
0: Ave Maria, cheia de graça, o Senhor é convosco. Bendita sois vós entre as mulheres, e bendito é o fruto do vosso ventre, Jesus.
1: Santa Maria, Mãe de Deus, rogai por nós, pecadores, agora e na hora de nossa morte. Amém.
0: Ave Maria, cheia de graça, o Senhor é convosco. Bendita sois vós entre as mulheres, e bendito é o fruto do vosso ventre, Jesus.
1: Santa Maria, Mãe de Deus, rogai por nós, pecadores, agora e na hora de nossa morte. Amém.
0: Ave Maria, cheia de graça, o Senhor é convosco. Bendita sois vós entre as mulheres, e bendito é o fruto do vosso ventre, Jesus.
1: Santa Maria, Mãe de Deus, rogai por nós, pecadores, agora e na hora de nossa morte. Amém.
0: Ave Maria, cheia de graça, o Senhor é convosco. Bendita sois vós entre as mulheres, e bendito é o fruto do vosso ventre, Jesus.
1: Santa Maria, Mãe de Deus, rogai por nós, pecadores, agora e na hora de nossa morte. Amém.
0: Ave Maria, cheia de graça, o Senhor é convosco. Bendita sois vós entre as mulheres, e bendito é o fruto do vosso ventre, Jesus.
1: Santa Maria, Mãe de Deus, rogai por nós, pecadores, agora e na hora de nossa morte. Amém.
0: Ave Maria, cheia de graça, o Senhor é convosco. Bendita sois vós entre as mulheres, e bendito é o fruto do vosso ventre, Jesus.
1: Santa Maria, Mãe de Deus, rogai por nós, pecadores, agora e na hora de nossa morte. Amém.
0: Ave Maria, cheia de graça, o Senhor é convosco. Bendita sois vós entre as mulheres, e bendito é o fruto do vosso ventre, Jesus.
1: Santa Maria, Mãe de Deus, rogai por nós, pecadores, agora e na hora de nossa morte. Amém.
0: Ave Maria, cheia de graça, o Senhor é convosco. Bendita sois vós entre as mulheres, e bendito é o fruto do vosso ventre, Jesus.
1: Santa Maria, Mãe de Deus, rogai por nós, pecadores, agora e na hora de nossa morte. Amém.
0: Ave Maria, cheia de graça, o Senhor é convosco. Bendita sois vós entre as mulheres, e bendito é o fruto do vosso ventre, Jesus.
1: Santa Maria, Mãe de Deus, rogai por nós, pecadores, agora e na hora de nossa morte. Amém.

0: Pai nosso que estais no céu, santificado seja o vosso nome. Venha a nós o vosso reino, seja feita a vossa vontade, assim na terra como no céu.
1: O pão nosso de cada dia nos dai hoje, perdoai as nossas ofensas, assim como nós perdoamos a quem nos tem ofendido, e não nos deixeis cair em tentação, mas livrai-nos do mal. Amém.
0: Ave Maria, cheia de graça, o Senhor é convosco. Bendita sois vós entre as mulheres, e bendito é o fruto do vosso ventre, Jesus.
1: Santa Maria, Mãe de Deus, rogai por nós, pecadores, agora e na hora de nossa morte. Amém.
0: Ave Maria, cheia de graça, o Senhor é convosco. Bendita sois vós entre as mulheres, e bendito é o fruto do vosso ventre, Jesus.
1: Santa Maria, Mãe de Deus, rogai por nós, pecadores, agora e na hora de nossa morte. Amém.
0: Ave Maria, cheia de graça, o Senhor é convosco. Bendita sois vós entre as mulheres, e bendito é o fruto do vosso ventre, Jesus.
1: Santa Maria, Mãe de Deus, rogai por nós, pecadores, agora e na hora de nossa morte. Amém.
0: Ave Maria, cheia de graça, o Senhor é convosco. Bendita sois vós entre as mulheres, e bendito é o fruto do vosso ventre, Jesus.
1: Santa Maria, Mãe de Deus, rogai por nós, pecadores, agora e na hora de nossa morte. Amém.
0: Ave Maria, cheia de graça, o Senhor é convosco. Bendita sois vós entre as mulheres, e bendito é o fruto do vosso ventre, Jesus.
1: Santa Maria, Mãe de Deus, rogai por nós, pecadores, agora e na hora de nossa morte. Amém.
0: Ave Maria, cheia de graça, o Senhor é convosco. Bendita sois vós entre as mulheres, e bendito é o fruto do vosso ventre, Jesus.
1: Santa Maria, Mãe de Deus, rogai por nós, pecadores, agora e na hora de nossa morte. Amém.
0: Ave Maria, cheia de graça, o Senhor é convosco. Bendita sois vós entre as mulheres, e bendito é o fruto do vosso ventre, Jesus.
1: Santa Maria, Mãe de Deus, rogai por nós, pecadores, agora e na hora de nossa morte. Amém.
0: Ave Maria, cheia de graça, o Senhor é convosco. Bendita sois vós entre as mulheres, e bendito é o fruto do vosso ventre, Jesus.
1: Santa Maria, Mãe de Deus, rogai por nós, pecadores, agora e na hora de nossa morte. Amém.
0: Ave Maria, cheia de graça, o Senhor é convosco. Bendita sois vós entre as mulheres, e bendito é o fruto do vosso ventre, Jesus.
1: Santa Maria, Mãe de Deus, rogai por nós, pecadores, agora e na hora de nossa morte. Amém.
0: Ave Maria, cheia de graça, o Senhor é convosco. Bendita sois vós entre as mulheres, e bendito é o fruto do vosso ventre, Jesus.
1: Santa Maria, Mãe de Deus, rogai por nós, pecadores, agora e na hora de nossa morte. Amém.

0: Pai nosso que estais no céu, santificado seja o vosso nome. Venha a nós o vosso reino, seja feita a vossa vontade, assim na terra como no céu.
1: O pão nosso de cada dia nos dai hoje, perdoai as nossas ofensas, assim como nós perdoamos a quem nos tem ofendido, e não nos deixeis cair em tentação, mas livrai-nos do mal.
0: Ave Maria, cheia de graça, o Senhor é convosco. Bendita sois vós entre as mulheres, e bendito é o fruto do vosso ventre, Jesus.
1: Santa Maria, Mãe de Deus, rogai por nós, pecadores, agora e na hora de nossa morte. Amém.
0: Ave Maria, cheia de graça, o Senhor é convosco. Bendita sois vós entre as mulheres, e bendito é o fruto do vosso ventre, Jesus.
1: Santa Maria, Mãe de Deus, rogai por nós, pecadores, agora e na hora de nossa morte. Amém.
0: Ave Maria, cheia de graça, o Senhor é convosco. Bendita sois vós entre as mulheres, e bendito é o fruto do vosso ventre, Jesus.
1: Santa Maria, Mãe de Deus, rogai por nós, pecadores, agora e na hora de nossa morte. Amém.
0: Ave Maria, cheia de graça, o Senhor é convosco. Bendita sois vós entre as mulheres, e bendito é o fruto do vosso ventre, Jesus.
1: Santa Maria, Mãe de Deus, rogai por nós, pecadores, agora e na hora de nossa morte. Amém.
0: Ave Maria, cheia de graça, o Senhor é convosco. Bendita sois vós entre as mulheres, e bendito é o fruto do vosso ventre, Jesus.
1: Santa Maria, Mãe de Deus, rogai por nós, pecadores, agora e na hora de nossa morte. Amém.
0: Ave Maria, cheia de graça, o Senhor é convosco. Bendita sois vós entre as mulheres, e bendito é o fruto do vosso ventre, Jesus.
1: Santa Maria, Mãe de Deus, rogai por nós, pecadores, agora e na hora de nossa morte. Amém.
0: Ave Maria, cheia de graça, o Senhor é convosco. Bendita sois vós entre as mulheres, e bendito é o fruto do vosso ventre, Jesus.
1: Santa Maria, Mãe de Deus, rogai por nós, pecadores, agora e na hora de nossa morte. Amém.
0: Ave Maria, cheia de graça, o Senhor é convosco. Bendita sois vós entre as mulheres, e bendito é o fruto do vosso ventre, Jesus.
1: Santa Maria, Mãe de Deus, rogai por nós, pecadores, agora e na hora de nossa morte. Amém.
0: Ave Maria, cheia de graça, o Senhor é convosco. Bendita sois vós entre as mulheres, e bendito é o fruto do vosso ventre, Jesus.
1: Santa Maria, Mãe de Deus, rogai por nós, pecadores, agora e na hora de nossa morte. Amém.
0: Ave Maria, cheia de graça, o Senhor é convosco. Bendita sois vós entre as mulheres, e bendito é o fruto do vosso ventre, Jesus.
1: Santa Maria, Mãe de Deus, rogai por nós, pecadores, agora e na hora de nossa morte. Amém.

0: Pai nosso que estais no céu, santificado seja o vosso nome. Venha a nós o vosso reino, seja feita a vossa vontade, assim na terra como no céu.
1: O pão nosso de cada dia nos dai hoje, perdoai as nossas ofensas, assim como nós perdoamos a quem nos tem ofendido, e não nos deixeis cair em tentação, mas livrai-nos do mal. Amém.
0: Ave Maria, cheia de graça, o Senhor é convosco. Bendita sois vós entre as mulheres, e bendito é o fruto do vosso ventre, Jesus.
1: Santa Maria, Mãe de Deus, rogai por nós, pecadores, agora e na hora de nossa morte. Amém.
0: Ave Maria, cheia de graça, o Senhor é convosco. Bendita sois vós entre as mulheres, e bendito é o fruto do vosso ventre, Jesus.
1: Santa Maria, Mãe de Deus, rogai por nós, pecadores, agora e na hora de nossa morte. Amém.
0: Ave Maria, cheia de graça, o Senhor é convosco. Bendita sois vós entre as mulheres, e bendito é o fruto do vosso ventre, Jesus.
1: Santa Maria, Mãe de Deus, rogai por nós, pecadores, agora e na hora de nossa morte. Amém.
0: Ave Maria, cheia de graça, o Senhor é convosco. Bendita sois vós entre as mulheres, e bendito é o fruto do vosso ventre, Jesus.
1: Santa Maria, Mãe de Deus, rogai por nós, pecadores, agora e na hora de nossa morte. Amém.
0: Ave Maria, cheia de graça, o Senhor é convosco. Bendita sois vós entre as mulheres, e bendito é o fruto do vosso ventre, Jesus.
1: Santa Maria, Mãe de Deus, rogai por nós, pecadores, agora e na hora de nossa morte. Amém.
0: Ave Maria, cheia de graça, o Senhor é convosco. Bendita sois vós entre as mulheres, e bendito é o fruto do vosso ventre, Jesus.
1: Santa Maria, Mãe de Deus, rogai por nós, pecadores, agora e na hora de nossa morte. Amém.
0: Ave Maria, cheia de graça, o Senhor é convosco. Bendita sois vós entre as mulheres, e bendito é o fruto do vosso ventre, Jesus.
1: Santa Maria, Mãe de Deus, rogai por nós, pecadores, agora e na hora de nossa morte. Amém.
0: Ave Maria, cheia de graça, o Senhor é convosco. Bendita sois vós entre as mulheres, e bendito é o fruto do vosso ventre, Jesus.
1: Santa Maria, Mãe de Deus, rogai por nós, pecadores, agora e na hora de nossa morte. Amém.
0: Ave Maria, cheia de graça, o Senhor é convosco. Bendita sois vós entre as mulheres, e bendito é o fruto do vosso ventre, Jesus.
1: Santa Maria, Mãe de Deus, rogai por nós, pecadores, agora e na hora de nossa morte. Amém.
0: Ave Maria, cheia de graça, o Senhor é convosco. Bendita sois vós entre as mulheres, e bendito é o fruto do vosso ventre, Jesus.
1: Santa Maria, Mãe de Deus, rogai por nós, pecadores, agora e na hora de nossa morte. Amém.

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3: Olá, tudo bem com você? Espero que sim. A partir de agora está no ar mais um programa musical Forró Mania, levando para você o que há de melhor deste ritmo alegre e dançante que é o forró. A nossa programação está bem bacana, super alegre, super dançante. Vem curtir comigo? Forró Mania já está começando!
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0: Oeste. Tocando pra você sempre o melhor do forró. Este é o programa Forró Mania, que em instantes volta, trazendo mais músicas pra você. Continue por aí.
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3: Forró Mania está de volta, tocando o melhor deste ritmo dançante. Espero que você esteja bem, aproveitando esta programação feita com muito carinho pra você. Aumenta o som que agora tem mais.
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0: muito mais. 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
2: Voltei trazendo pra você mais música boa na programação do Forró Mania. Por aqui, só som bom, hein? Aumenta o volume que agora tem mais.
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curtiu o programa Forró Mania. Que bom foi levar para você esta programação com o melhor deste ritmo alegre e dançante. Amanhã eu volto com mais. Um beijo para você e até lá!

0: Brasil. O valor negociado pelas famílias já chega a 10 bilhões de reais. Podem participar pessoas com renda mensal de até 5 salários mínimos, cerca de R$ 8.100, que possuem dívidas como cartão de crédito ou cheque especial. Segundo o ministro da Fazenda, Dario Durigan, quase metade das operações do Desenrola Famílias registradas até agora foram quitadas à vista.
1: Foram mais de 449 mil dívidas quitadas à vista. A pessoa já resolveu a sua pendência de dívida bancária de uma vez por todas, tá? Essas operações tiveram um desconto na média de 85%. As dívidas antigas que estavam atrapalhando a vida das famílias das pessoas.
0: Podem ser negociados débitos contratados até 31 de janeiro de 2026 e que estejam com atraso entre 91 dias e 2 anos. Os descontos podem chegar a 90%, dependendo da forma de pagamento. O objetivo é ajudar na recuperação financeira das famílias e reduzir os índices de inadimplência no país. E para atingir ainda mais pessoas, a partir do dia 26, trabalhadores poderão utilizar parte do FGTS para quitar dívidas do Desenrola. Os recursos virão do saldo residual liberado pelo saque aniversário do FGTS, como explica o secretário executivo do Ministério da Fazenda, Rogério Seron.
2: No dia 26 acontecerá essa liberação de recursos, então vai sobrar o saldo residual em cada um dos trabalhadores do saldo que ele tem no seu FGTS. Aí, esse saldo residual, ele pode utilizar uma parcela para, se ele for um beneficiário do Desenrola, né, tiver uma dívida inadimplente e for renegociar, ele pode retirar 20% ou R$ 1.000, o que for maior.
0: O novo Desenrola atende 4 categorias: famílias, micro e pequenas empresas, pequenos produtores rurais e estudantes com dívidas do Fundo de Financiamento Estudantil. No caso do FIES, 34 mil contratos já foram refinanciados até agora, com desconto médio de 80%. Lembrando que quem quiser negociar deve procurar a instituição financeira onde possui a dívida ou acessar os canais oficiais de negociação dos bancos, participantes e parceiros. Reportagem Gabriela Noronha.
3: Direito à restituição do imposto de renda, fique atento.
4: Amanhã, a Receita Federal vai abrir consulta ao maior lote de restituição da história.
3: Serão beneficiados cerca de 8 milhões e 700 mil contribuintes, um total de 16 bilhões de reais em créditos.
4: O pagamento será realizado no dia 29 de maio.
3: Os próximos lotes de restituição serão pagos nas seguintes datas: 30 de junho, 31 de julho e 28 de agosto.
4: Para verificar se a restituição foi liberada, acesse www.gov.br/Receita Federal.
3: Um banheiro dentro de casa pode parecer algo simples, mas ainda não é a realidade para todos os brasileiros.
4: Para mudar esse quadro, o governo do Brasil faz a seleção de mais de 30 mil famílias que moram em periferias para construir ou reformar banheiros e oferecer melhores condições sanitárias para as pessoas.
5: A cearense Maria de Fátima mora com a família numa casa de madeira, sem rede de esgoto sanitário, no assentamento Dorotsteng, uma área periférica do Distrito Federal. Contando apenas com a aposentadoria do marido, a renda familiar é toda comprometida com despesas básicas, como remédios e comida. Aos 63 anos, ela tem um sonho: ter uma casa confortável e um banheiro adequado.
6: E quando a senhora tiver um banheiro assim bem arrumadinho, para tomar um banho bem gostoso?
7: Toma bem gostoso assim, sabe? Ficar ali dentro do banheiro assim e olhar assim para a pasteira do banheiro e dizer assim: como é que eu ganhei um tão lindo desse jeito?
5: A líder comunitária no assentamento, Rita de Cássia Correia, conta que das cerca de 750 famílias que vivem na região, pelo menos 300 estão em situação semelhante, sem dependências sanitárias funcionais. Foi ela quem teve a iniciativa de inscrever a comunidade no programa Periferia Viva Reformas, do Ministério das Cidades, que tem como objetivo melhorar as condições sanitárias.
8: Estou como liderança que acompanha o dia a dia das famílias. Quando você fala de um banheiro, elas veem isso. um vaso, um piso queimado às vezes, ou até mesmo de madeira, e uma torneira ou um chuveiro, é o banheiro. Quando você fala, não, mas você pode colocar um box, uma pia, um chuveiro, um forro, ela fala, não, isso é coisa de rico, isso aí não está dentro da minha realidade. É uma maneira de trazer dignidade e trazer autoestima, principalmente para as mulheres, né?
5: Mais de 1 milhão de pessoas vivem em situação sanitária inadequada em todo o país, segundo o IBGE. E o programa Periferia Viva Reformas é justamente para reduzir esses dados. Nesta primeira seleção, mais de 30 mil famílias de 130 municípios serão atendidas. Cada uma delas poderá receber até R$40 mil. Para custear a construção ou reforma do banheiro, como explica o secretário nacional de periferias do Ministério das Cidades, Vitor Araripe.
9: Esse programa funciona com kits. A gente tem vários módulos de kit, então kit para revestimento de parede, kit de piso, kit do banheiro. Então, do banheiro tem vários tipos de kits também, que são moduláveis a partir da demanda da residência dessa pessoa. Então, a gente tem esse limite dos 40 mil, que é a composição de vários kits.
5: Os contemplados pelo programa pagarão um valor máximo de R$400 pelo financiamento, o que corresponde a 1% do teto de R$40 mil. Já as famílias que recebem BPC, que é o Benefício de Prestação Continuada, ou Bolsa Família, ou ainda aquelas que morem em locais sob emergência ou estado de calamidade pública, não vão pagar nada. Reportagem Graziele Bezerra.
3: Para saber a lista dos locais contemplados pelo programa, acesse mapadasperiferias.cidades.gov.br e procure a aba Periferia Viva Reformas.
4: E a gente vai explicar mais detalhes sobre os programas do governo do Brasil para melhoria das moradias dos brasileiros com o ministro das Cidades, Vladimir Lima, que está conosco ao vivo aqui no estúdio da Voz do Brasil. Boa noite, ministro.
10: Boa noite, Mariana. Boa noite, Luciano e a todos que nos ouvem.
4: Ministro, vamos começar explicando, então, como é que vai funcionar o programa Periferia Viva Reformas. Ele é voltado para quem, exatamente, e que tipos de reformas podem ser feitas com ele?
10: Mariana, antes de ir ao ponto e responder diretamente sua pergunta, é importante entender a lógica da política habitacional no país. A gente, com aquelas famílias que não têm habitação, não têm moradia, nós atendemos por meio do programa Minha Casa Minha Vida. A gente dá a casa, né? Seja ela financiada ou subsidiada. Para aquelas famílias que têm a casa e a gente precisa resolver algum tipo de inadequação habitacional, reforma de um banheiro, um quarto, um telhado, um ajuste na instalação elétrica, uma questão relacionada à inadequação, a gente atende com Reforma Casa Brasil. E o Periferia Melhoria, que é uma preocupação do governo do Brasil, que não deixa ninguém para trás, ele tem um foco em atuar naquelas famílias, pasmem, mais de 4 milhões de brasileiros não têm banheiro ou têm um banheiro compartilhado com outras famílias. Então, o foco do Periferia Melhoria é entrar na comunidade, nas favelas brasileiras, né? Em áreas que são regularizáveis, áreas já regularizadas, levando o banheiro. E já que a gente está indo até a casa da família construir um banheiro novo ou reformar o banheiro que está precário, a gente aproveita e também trata de outras inadequações habitacionais nas periferias do Brasil, reformando um quarto, telhado, ampliando um quarto, muitas vezes uma família grande que precisa de um quarto a mais, com teto até R$40 mil para beneficiar essa família. Essa família a gente leva dignidade e qualidade de vida. Afinal de contas, ela não tem condição de construir um banheiro aí com recursos próprios.
4: E quem são essas famílias atendidas pelo Periferia Viva Reformas?
10: São famílias que moram...
4: O banheiro,
10: no... Exatamente,
4: a história do banheiro.
10: São famílias que moram em comunidade... Né, mais precária, comunidade sem infraestrutura. Muitas vezes ela tem a casa ali, mas ela não tem o banheiro. São famílias com a renda até R$2.850. E a gente pensando numa lógica de levar esse banheiro para essas famílias, a gente, de forma plausível, a gente pensou especial assim, ter um diálogo com a comunidade. Como é que a gente traz um diálogo com a comunidade? Com as representações dos territórios periféricos, para que essas representações que já dialogam com a comunidade, sabem as necessidades, possam estar fazendo essas propostas e levando aí esses projetos, diagnosticando o que é necessário para poder levar o banheiro para essas comunidades, né?
3: Então, ministro, como é que vai funcionar essa relação, né, com as famílias atendidas? São esses agentes, essas organizações da sociedade civil que vão contratar as reformas em vez das famílias?
10: Os agentes comunitários, que são as entidades sem fins lucrativos, os movimentos, as associações que representam a comunidade, elas fizeram propostas para a gente, o Ministério das Cidades, e essas propostas para levar o banheiro para cada família aí que está no levantamento lá das famílias que precisam dentro daquela comunidade de um banheiro novo. E claro que nesse diagnóstico que ela vai fazer, ela vai propor uma Mariana. Mariana, ela precisa do banheiro, só que a casa da Mariana está com o telhado furado. Então a gente precisa também recompor o telhado da Mariana. A Mariana, a gente resolve com o telhado, mas o Luciano tem uma situação que tem infiltração na parede. Ou seja, além de reformar o banheiro do Luciano, eu aproveito, já que a entidade organizadora já está lá e diagnosticou que tem uma infiltração na sua parede, aproveita também para resolver essa infiltração na sua parede, com um teto até R$40 mil.
4: Mas são essas entidades, essas organizações, elas é que vão contratar e oferecer a reforma para as pessoas?
10: Exatamente.
4: Ou elas só vão indicar quem é e a família que vai receber o dinheiro para a reforma e cuidar da reforma?
10: Essas entidades, elas fizeram a proposta, a gente vai contratar e transferir o recurso para essas entidades vão fazer os projetos para cada casa, do que a casa necessita, se é o banheiro com infiltração, para resolver a infiltração, se é o banheiro para resolver o telhado, e a entidade que vai executar a obra. Aí a relação da família é com a entidade.
4: E as famílias podem fazer reformas, como você disse, até R$40 mil, né? O que está incluído nessa previsão de orçamento? Qual vai ser a contrapartida também dessas famílias?
10: As famílias vão pagar apenas até 1%, porque R$40 mil é o teto máximo. Então, assim, se uma família fizer uma reforma de R$30 mil, ela vai pagar R$300. É um valor único que vai dar o benefício dela, além de ter um banheiro novo, ela poder também ter alguns outros tipos de reforma na casa dela. A exemplo do que eu dei aqui para o Luciano, a questão de resolver infiltração, de resolver o telhado, de resolver algum problema na janela.
4: E aí está incluído tudo,
10: tá,
4: né?
10: Incluído tudo,
4: mão de obra.
10: Exatamente, mão de obra, material e tudo mais.
3: E como é que as famílias se candidatam ao programa, ministro? Elas devem procurar os agentes promotores? Devem fazer algum tipo de cadastro junto ao governo?
10: Quando a entidade fez essa proposta para o governo federal, para o Ministério das Cidades, ela já tinha mapeado qual o bairro, qual é a comunidade que ela vai atuar, né? E claro que tem uma organização dessa demanda para levantar agora a necessidade de cada família, e casa a casa, né? Pegar certinho o nome, verificar todo o imóvel, o que ele precisa, além do banheiro, vamos checar aqui o telhado, precisa ajustar o telhado, precisa ajustar o piso, mas essa comunidade, ela está de antemão mapeada para que agora a gente possa contratar essas obras e executar a reforma desses banheiros.
4: Ministro, o senhor começou falando, então, que a gente tem o Minha Casa Minha Vida para oferecer casa para quem não tem. O Reforma Casa Brasil para oferecer melhorias em casas que precisam de adequações, e o Reforma, eu preferia Viva Reformas, então, para oferecer esse tipo de necessidade mais básica, mais premente. Vamos falar do Reforma Casa Brasil agora, porque ele é um pouco diferente. Eu queria que o senhor explicasse a diferença entre ele e esse programa lançado agora, e que tipo de melhorias podem ser feitas pelo Reforma Casa Brasil.
10: Certo. Então, vamos lá. Como eu estava falando, o programa Minha Casa Minha Vida, ele foca na habitação, para quem não tem. O programa Periferia Melhoria, a gente vai nos bairros periféricos, os bairros mais simples, carentes, né? Pessoas extremamente carentes, que a gente resolve e que não tem condição de pegar um financiamento, não tem condição de fazer um banheiro com recursos próprios. No caso do Reforma Casa Brasil, a gente potencializa resolver questões de inadequações em moradias para aquela família com renda até 13 mil, que pode acessar o crédito, um financiamento, com a taxa de juros de 0,99%, com um empréstimo máximo e um valor para financiar de até R$50 mil, e que ela pode estar reformando um quarto, ampliando o quarto, reformando o banheiro que ela já tem, reformando o telhado, fazendo instalação elétrica, hidráulica e dando uma melhor qualidade para a sua casa.
4: Às vezes ampliando também.
10: Às vezes ampliando. A gente tem cerca de disponível para o programa Reforma Casa Brasil cerca de R$30 bilhões. Para o programa Periferia Melhoria, que a gente falou agora há pouco, a gente selecionou 9 mil moradias e a gente potencializou, na verdade, esse 9 mil, desculpe, 9 mil era a meta, e a gente triplicou, foi para 30 mil. Mas são, assim, são formas de atender a população brasileira, aquelas famílias que mais precisam, é, cada qual de acordo com sua necessidade. Para quem não tem casa, programa Minha Casa Minha Vida. Para quem tem sua habitação e precisa resolver uma inadequação, o Reforma Casa Brasil. E para quem realmente é uma família extremamente carente, a gente chegar com Periferia Melhoria.
3: O senhor fez referência às faixas e aos valores que podem ser financiados neste programa. Esses valores podem ser financiados, dependem da faixa de renda da pessoa ou do custo da reforma que ela
10: como,
3: quer fazer?
10: Como é, nessa situação nós estamos falando de um financiamento, então, vai ser feita uma análise de crédito, de capacidade dessa família de pegar um empréstimo. Claro que um empréstimo é com a taxa menor que 1%, então a taxa facilitada, que ela traz mais famílias para o programa. Ela é mais atrativa e ela dá oportuniza a família aí a poder, de fato, estar melhorando sua unidade habitacional, sua moradia, com as reformas que a gente falou aqui agora há pouco, né?
4: E o programa aceita pessoas que estiverem com o nome sujo, negativado por dívida, como cartão de crédito, por exemplo, cheque especial?
10: Numa situação dessa, que é uma análise de crédito, Mariana, assim, então é importante que as pessoas vão ter que reunir as documentações, né, os documentos com prova e renda e tudo, para que seja feita uma avaliação aí pelo agente financeiro e ela possa estar acessando um financiamento com a taxa facilitada pelo governo do Brasil, pelo governo do presidente Lula, né?
3: Ok, nós conversamos com o ministro das Cidades, Vladimir Lima. Muito obrigado, ministro, por sua entrevista aqui à Voz do Brasil.
10: Obrigado, pessoal.
4: Iniciativas para fortalecer a cultura popular no país.
3: O governo do Brasil entregou hoje 90 equipamentos culturais itinerantes que podem ser adaptados para bibliotecas, estúdios e oficinas de cinema.
4: A entrega foi feita durante a sexta Teia Nacional dos Pontos de Cultura, que contou com a participação do presidente Lula.
11: Um desfile de estandartes representando os estados brasileiros marcou a abertura da sexta Teia Nacional dos Pontos de Cultura em Aracruz, no Espírito Santo. Depois de um intervalo de 12 anos, o evento foi retomado, reunindo agentes culturais, coletivos, mestres e mestras das culturas populares, povos tradicionais, representantes da sociedade civil e gestores públicos. A iniciativa faz parte do Cultura Viva, programa criado há 22 anos para movimentar o setor. A ministra da Cultura, Margarete Menezes, destacou os avanços do setor nos últimos 3 anos.
12: Tem em torno de 400 milhões sendo aplicados por ano na produção cultural de base comunitária. E nós passamos nessa gestão para 23.121 iniciativas fomentadas até agora.
11: Durante o evento, foram distribuídas placas de identificação aos pontos de cultura. Todos os mais de 16 mil pontos certificados em todo o país vão receber o material. Uma outra entrega feita em Aracruz foi a de 90 unidades dos Movicéus. Os Movicéus são equipamentos culturais itinerantes, adaptados com biblioteca, estúdio audiovisual, recursos tecnológicos, material para oficinas e cinema ao ar livre. Essa estrutura permite que municípios desassistidos possam ter acesso a atividades culturais. O presidente Lula destacou a importância do investimento em cultura.
13: O investimento em cultura movimenta uma indústria potente, estimula a economia, transforma vidas e cidades. Por isso, a cultura será sempre prioridade no nosso governo. Contará sempre com políticas públicas capazes de ajudá-la a exercer todo o seu potencial simbólico e econômico.
11: Para celebrar a cultura nacional, foram assinadas portarias que regulamentam a Rede Nacional de Mestras e Mestres das Culturas Tradicionais e Populares e o Programa Festejos Populares do Brasil. Também foram assinados o Decreto de Renovação do Conselho Nacional de Política Cultural e o Decreto que cria a Política Nacional para as Culturas Tradicionais e Populares. De Aracruz, no Espírito Santo, Luana Karen.
3: Também em Aracruz, o presidente Lula entregou 12 micro-ônibus do programa Agora Tem Especialistas Caminhos da Saúde e 11 vans do programa Especial de Saúde sentido Rio Doce.
4: Os micro-ônibus são equipados com ar-condicionado e plataformas de acessibilidade e beneficiam 12 municípios capixabas.
3: Eles vão fazer o transporte sanitário seguro e gratuito de pacientes do SUS que precisam se deslocar para outras cidades para realizar consultas, exames, tratamentos especializados e procedimentos de média e alta complexidade.
4: Já as vans foram entregues para 11 municípios e serão utilizadas no transporte de pacientes para consultas, procedimentos e cirurgias fora do domicílio.
3: Seja como transporte de pessoas ou movimentação de cargas, as hidrovias do Brasil funcionam como principal acesso em diversas regiões.
4: E hoje o governo fez um balanço de ações desenvolvidas pela Secretaria Nacional de Hidrovias e Navegação, criada há 2 anos.
5: Mais hidrovias para transporte de pessoas e produtos pelo país. Essa é uma das metas alcançadas pelo Ministério de Portos e Aeroportos. Esse modal cresceu mais de 12% entre 2024 e 2025. O ministro da pasta, Tomé Franca, ressaltou as vantagens que esse tipo de transporte oferece.
14: Que as hidrovias é um caminho seguro para que a gente possa reduzir o custo logístico, que a gente possa fazer a integração do desenvolvimento regional. Nós vivemos num país que são vários Brasis, e as regiões do Nordeste, do Norte, da Amazônia, ela precisa das hidrovias para o seu desenvolvimento. E, finalmente, um transporte que é sustentável, um transporte que preserva o meio ambiente.
5: O Ministério de Portos e Aeroportos apresentou também um planejamento que prevê leilões para concessão de 6 hidrovias no primeiro semestre de 2025. Em diferentes regiões do país. Entre os trechos incluídos no plano estão os rios Paraguai, Madeira, Tocantins e Tapajós. Já no segundo semestre deste ano, está previsto o leilão de concessão de um trecho do São Francisco. O secretário nacional de Hidrovias e Navegação, Otto Bourlier, destaca que as hidrovias devem ajudar a vida de quem vive perto dos rios.
15: Ribeirinhos, pescadores, indígenas, ou seja, a população que muitas vezes não tem acesso de forma em longo prazo de serviços públicos. Então é uma agenda de Estado que a gente está iniciando agora, em que a gente vai trazer ganhos sociais, ganhos logísticos e ganhos ambientais.
5: Desde 2023, 1 bilhão e 500 milhões de reais foram investidos para fortalecer a navegação no país. Só neste ano, a previsão é de um investimento total que supera 500 milhões de reais. Com locução de Raquel Mariano, reportagem Márcia Fernandes.
3: De janeiro a abril deste ano, o Brasil registrou a melhor movimentação da história nos aeroportos, ultrapassando os 44 milhões de passageiros.
4: Um crescimento de 7,6% na comparação com o mesmo período do ano passado.
3: A aviação doméstica com voos pelo país registrou mais de 33 milhões de viajantes.
4: De acordo com o Ministério do Turismo, o fortalecimento de destinos domésticos contribui para o cenário.
3: E essas foram as notícias do Governo do Brasil.
4: Uma realização da Secretaria de Comunicação Social da Presidência da República.
3: Com produção da empresa Brasil de Comunicação.
4: Fique agora com as notícias do Poder Judiciário e do Congresso Nacional. Boa noite.
3: Boa noite para você e até amanhã.
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18: STF valida lei que reduziu área protegida no Pará para viabilizar ferrogrão.
19: STJ identifica tentativas de fraude com comandos ocultos em petições e determina a apuração dos casos.
18: Presidente do TSE defende a atuação contra o uso abusivo da inteligência artificial nas eleições.
19: Boa noite, eu sou Marcela Luiza.
18: E eu sou Walter Lima.
19: O Supremo Tribunal Federal declarou constitucional a lei que autorizou a redução de área protegida no Pará para viabilizar a construção da Ferrogrão, ferrovia projetada para ligar o norte do país ao Mato Grosso.
18: A ação foi apresentada pelo PSOL. contra uma lei de 2017. A legenda sustentava que a Constituição exige a edição de lei formal para a redução de áreas protegidas.
11: No julgamento, prevaleceu o entendimento do relator ministro Alexandre de Moraes. Segundo ele, não houve irregularidade no processo legislativo nem retrocesso ambiental, já que a construção da ferrovia continua condicionada à obtenção de todas as licenças solicitadas pelos órgãos competentes.
18: O plenário também aderiu à proposta de autorizar o Poder Executivo para compensar por decreto a área de retirada do parque.
11: STJ detecta uso de prompt injection em processos e anuncia medidas de segurança e restrição.

0: policial e procedimento administrativo para apurar responsabilidades criminais e disciplinares de advogados e escritórios eventualmente envolvidos.
1: Presidente do TSE defende atuação contra o uso abusivo da inteligência artificial nas eleições.
2: A declaração do ministro Nunes Marques foi feita durante a abertura do seminário Seta Debate. Mariana Fabre.
3: O presidente do TSE, ministro Nunes Marques, afirmou que o uso de inteligência artificial para enganar eleitoras e eleitores ou para atacar o sistema eleitoral não deve ser tolerado. Para ele, o avanço tecnológico que interfere na vontade popular deve ser respondido com inteligência democrática. O ministro lembrou que o uso irregular de IA, que viola as normas eleitorais, pode ser enquadrado como uso indevido dos meios de comunicação e até como abuso de poder político ou econômico.
1: Moradores da Ilha do Marajó recebem serviços básicos de cidadania.
2: Esse foi o quarto dia de itinerância da Justiça do Trabalho. Luma Soares.
4: Movimentação intensa aqui em Breves, escolas lotadas e pátios cheios de moradores em busca de justiça, cidadania e saúde. Mesmo na reta final, as ações da Justiça do Trabalho não param. Hoje, o TRT da 8ª Região deu curso de Libras para profissionais de instituições públicas e inaugurou uma biblioteca temática com doação de livros infantis. O mutirão do Justiça Itinerante é coordenado pelo CNJ com mais de 50 entidades parceiras. Os atendimentos gratuitos em Breves, Portel e Melgaço vão até amanhã, sexta-feira, dia 22.
1: Após a ação do MPF e de órgãos parceiros, IBGE lança censo da população em situação de rua em Belém, no Pará.
2: Os dados vão servir para a criação de políticas públicas para essa população. Tatiana Castro.
5: Segundo dados do CadÚnico contabilizados até 2025, em Belém existem 1.952 pessoas em situação de rua. No entanto, por estarem desvinculados da rede assistencial básica, uma grande parcela desses cidadãos sequer constava nos registros oficiais da Prefeitura. Após a ação do MPF e de órgãos parceiros, o IBGE lançou o portal oficial da pesquisa, que vai reunir os dados coletados.
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1: Uma boa noite.
2: E até amanhã.
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8: Eu sou Paula Groba.
9: E eu sou Ricardo Nakaoka.
8: E estes são os destaques de hoje do Jornal do Senado, que começa agora.
9: Congresso derruba vetos e libera recursos federais para pequenos municípios endividados com a União.
8: Sugestão legislativa prevê isenção de imposto de renda para militares.
9: Chega ao Congresso medida provisória que cria crédito de 30 bilhões para taxistas e motoristas de aplicativo trocarem de carro.
8: Boa noite.
9: Boa noite.
8: O Congresso derrubou os vetos do presidente Lula que impediam municípios com até 65 mil habitantes, mesmo endividados com a União, de receber recursos federais.
9: Com a decisão, essas cidades voltam a ter acesso a verbas de programas do governo e de emendas parlamentares. Os detalhes com o repórter Márcio Maturana.
10: Municípios com até 65 mil habitantes que estejam inadimplentes com a União poderão firmar convênios e receber recursos federais por meio de programas e emendas parlamentares. Isso porque senadores e deputados derrubaram os vetos do presidente Lula a quatro dispositivos da Lei de Diretrizes Orçamentárias, em sessão conduzida pelo presidente do Congresso, Davi Alcolumbre.
11: Vossas Excelências sabem que cerca de 90% dos municípios brasileiros, exatamente 92%, possuem menos de 165 mil habitantes. Também é do conhecimento de Vossas Excelências e de todos que o atual quadro de desafios orçamentários e fiscais que as prefeituras por todo o país têm enfrentado para implementar políticas públicas e, por isso, neste cenário, esta sessão congressual, com esta pauta previamente estabelecida,

0: deliberação é de extrema importância para que os pequenos municípios brasileiros possam ter acesso aos convênios.
1: Segundo Davi, a medida pode beneficiar mais de 3 mil municípios brasileiros. Ele disse que a derrubada desses vetos atende a um pedido de prefeitos feito durante a 20ª Marcha à Brasília em defesa dos municípios.
2: E pedidos pela instalação da CPMI e do Banco Master marcaram a sessão do Congresso Nacional nesta quinta-feira. Parlamentares da base e da oposição defenderam a investigação de negociações suspeitas envolvendo a instituição financeira.
3: O presidente do Congresso, Davi Alcolumbre, afirmou que a leitura dos requerimentos para a criação de CPMIs é prerrogativa da presidência, conforme o regimento do Senado. Ele destacou que a sessão foi convocada para analisar vetos presidenciais relacionados a repasses a municípios inadimplentes.
0: Em resposta à questão de ordem levantada por vários parlamentares na sessão do Congresso de hoje, que requereram a leitura do requerimento de criação da Comissão Parlamentar Mista de Inquérito, a presidência esclarece que as matérias do expediente serão objeto da leitura a juízo do presidente. Portanto, o momento da leitura é um ato discricionário da presidência da mesa do Congresso Nacional.
2: A Comissão de Educação do Senado debateu os impactos da militarização das escolas públicas brasileiras.
3: Pesquisadores, representantes de entidades educacionais e estudantes criticaram a presença de agentes militares na gestão escolar e defenderam mais investimentos em políticas educacionais. Repórter Henrique Nascimento.
4: Segundo os participantes, ainda não existem evidências conclusivas de que a militarização melhore o desempenho escolar. A presidente da Comissão de Educação, senadora Tereza Leitão, do PT de Pernambuco, afirmou que especialistas defendem avaliações mais rigorosas sobre os impactos pedagógicos e sociais das escolas cívico-militares.
5: Há um conjunto de setores e segmentos da sociedade que tem alertado para a ausência de evidências conclusivas que associem a militarização à melhoria consistente da aprendizagem, defendendo avaliações rigorosas sobre seus efeitos pedagógicos, sociais e financeiros.
4: O professor da USP, Salomão Barros Ximenes, afirmou que entidades ligadas à ONU demonstram preocupação com esse modelo.
6: Todos condenam o Brasil pelo processo de expansão da militarização. Na verdade, nos dá vergonha, né? Essa é a verdade. Nos dá vergonha que o Brasil esteja se inserindo gradativamente num rol bastante pequeno de países que militarizam escolas como política institucional.
4: O tema também está em debate no Senado. Projetos em análise pelos senadores defendem o fortalecimento das escolas cívico-militares e a criação de uma frente parlamentar sobre o tema.
2: E militares das Forças Armadas podem ganhar isenção do imposto de renda.
3: Uma sugestão legislativa aprovada pela Comissão de Direitos Humanos e Legislação Participativa avançou no Senado com essa proposta. Repórter Rodrigo Rezende.
7: Uma sugestão legislativa que será agora analisada no Senado como projeto de lei isenta os militares do pagamento do imposto de renda. O relator da sugestão na Comissão de Direitos Humanos e Legislação Participativa, senador Hermes Klan, do PL de Santa Catarina, afirmou que os militares merecem o benefício pelas condições diferenciadas do trabalho.
8: O militar não cumpre jornada de trabalho ordinária, não percebe horas extras nas mesmas bases dos seletistas e estatutários civis, não tem direito de greve, está sujeito a regime disciplinar próprio que pode importar privação da liberdade e pode ser convocado a qualquer tempo para o cumprimento da missão.
7: O projeto também beneficiaria os militares das chamadas forças auxiliares, como bombeiros e policiais militares estaduais e distritais. De acordo com a Hermes Klan, os efeitos financeiros da medida deverão ser debatidos nas comissões temáticas do Senado.
2: A Comissão de Assuntos Sociais aprovou a inclusão da vacina nonavalente contra o HPV no Calendário Nacional de Imunização do SUS.
3: Essa vacina amplia a proteção contra o câncer de colo de útero e diversos outros tipos da doença. Repórter Patrícia Oliveira.
9: A proposta amplia a cobertura vacinal contra o HPV, o papilomavírus humano, que está relacionado principalmente a casos de câncer de colo do útero, além de diversos tumores nas regiões genitais. O Programa Nacional de Imunizações já oferece a quadrivalente, que protege contra 4 subtipos do HPV. A inclusão da vacina nonavalente busca aumentar essa proteção. A autora do projeto, a senadora doutora Eudócia, do PSDB de Alagoas, afirmou que a implementação da vacina pelo SUS custará menos ao governo federal do que as despesas com a doença.
10: Enquanto que a quadrivalente protege a mulher 70% contra o vírus HPV, a nonavalente protege 90%. Nós iremos economizar 3,8 bilhões de reais em um único ano, porque nós não teremos as mulheres com câncer de colo de útero.
9: Se não houver pedido para votação no plenário, a matéria segue para a Câmara dos Deputados.
2: E motoristas de táxi e de aplicativos poderão ter acesso a uma nova linha de crédito para trocar de carro ou comprar o primeiro veículo próprio.
3: O Congresso Nacional vai analisar a medida provisória que destina 30 bilhões de reais ao financiamento de automóveis de até 150 mil reais, com critérios de sustentabilidade ambiental, social e econômica. Repórter Alexandre Campos.
11: Pelo texto da MP editada pelo Executivo, os beneficiários terão carência de 6 meses para o início do pagamento das prestações e de 6 anos para quitar o empréstimo. Os juros serão diferenciados para as mulheres de 11,5% ao ano, enquanto que para os homens de 12,6%. O governo vai destinar 30 bilhões de reais para o programa e exigir das montadoras que a ele aderirem a obrigação de conceder um desconto mínimo de 5% para os motoristas. Ao lembrar que depois da pandemia muitas pessoas optaram por se deslocar por meio de transporte individual compartilhado, o senador Rogério Carvalho, do PT de Sergipe, elogiou a iniciativa do governo.
12: O governo acerta ao atender milhões de trabalhadores brasileiros e brasileiras que trabalham nesta área, dando uma condição semelhante a outros trabalhadores e outros segmentos da economia que têm acesso a crédito, que têm estímulo para poder melhorar a sua condição de trabalho e melhorar a sua renda.
11: Também do PT, o senador Camilo Santana, representante do Ceará, lembra que a MP vai beneficiar ainda os motoristas que, por não terem carro próprio, alugam veículos para transportar os passageiros pelas ruas do Brasil.
13: A iniciativa pode beneficiar cerca de 1,4 milhão de trabalhadores brasileiros, homens e mulheres que acordam cedo, enfrentam trânsito, insegurança, jornadas exaustivas e que muitas vezes comprometem boa parte da renda no aluguel de um carro para poder trabalhar.
11: De acordo com a medida provisória, quem aderir ao programa poderá incluir no valor das prestações os gastos com seguro e equipamento de segurança do veículo, desde que não ultrapassem 10% do valor do carro. Antes de ser votada pelos plenários da Câmara dos Deputados e do Senado, a MP será discutida por uma comissão mista de deputados federais e senadores.
3: Com edição de Paula Groba e trabalhos técnicos de João Lira, o Jornal do Senado fica por aqui. Acompanhe agora as notícias da Câmara dos Deputados. Boa noite.
2: Boa noite e até amanhã.
14: Jornal Câmara dos Deputados. Congresso derruba veto que proibia repasse a municípios inadimplentes.
15: Deputados tornam crime o aumento abusivo de preços dos combustíveis.
14: Hugo Mota destaca a atuação da Câmara no enfrentamento ao feminicídio.
15: Plenário muda regras para a atuação dos órgãos de fiscalização ambiental.
14: Boa noite. Os deputados aprovaram um projeto que altera a legislação ambiental para impedir a suspensão de empreendimentos rurais sem notificação dos órgãos de fiscalização. Saiba mais detalhes sobre a proposta com o repórter Antônio Vital.
16: O plenário da Câmara aprovou o projeto que altera a lei de crimes ambientais para proibir o embargo de empreendimentos rurais com base exclusivamente em ferramentas de detecção remota, como imagens de satélite que apontem desmatamento. O projeto apresentado pelos deputados Lúcio Moschini, do PL de Rondônia, e Zé Adriano, do PP do Acre, estabelece novas regras para a atuação dos órgãos de fiscalização ambiental. Na prática, antes da aplicação de medidas mais severas, como embargos ou paralisação de atividades, o autuado deverá ser notificado e ter prazo razoável para apresentar esclarecimentos quanto à infração tiver sido identificada apenas por monitoramento remoto. O texto aprovado também determina que, se for constatado dano ambiental, a fiscalização poderá adotar medidas administrativas cautelares para impedir o agravamento desse dano ou para garantir a recuperação ambiental. Mas essas medidas não poderão ser utilizadas para antecipar punições aos empreendimentos. Relatora da proposta, a deputada Marussa Boldrin, do Republicanos de Goiás, argumentou que a proposta fortalece o direito à ampla defesa e ao contraditório, sem retirar o poder de fiscalização dos órgãos ambientais. Para ela, imagens de satélite não podem substituir o direito de defesa e até fumaça de fogão a lenha pode ser confundida com queimada. O autor da proposta, Lúcio Moschini, disse que o objetivo é apenas garantir o direito de defesa antes do embargo do empreendimento.
17: Nós queremos que o satélite continue fiscalizando, sim. Antes, porém, que dê o direito de defesa ao produtor rural. Detectou? Perfeitamente. Então notifique o produtor. O ônus da prova hoje é todo do produtor. O satélite não sabe se você tem uma licença de desmatamento. O satélite não sabe se houve uma tempestade e caiu uma árvore. Mas o que o satélite faz, através de IA, é embargar.
16: A deputada Marina Silva, da Rede de São Paulo, ex-ministra do Meio Ambiente, disse que o projeto dificulta medidas imediatas de proteção em áreas remotas e pode colocar fiscais de órgãos ambientais em risco.
18: O que estão querendo é voltar ao tempo da impunidade. Não é para corrigir injustiça. Injustiça é expor o fiscal do IBAMA, do ICMBio, aí para uma operação corpo a corpo e ser recebido com bala por pessoas que invadem, que fazem grilagem em terra pública, em terra indígena, em área do governo federal. Isso sim é injustiça. A justiça é usar a tecnologia.
16: O projeto que proíbe o embargo de empreendimentos rurais com base apenas em infrações detectadas por imagens de satélite seguiu para análise do Senado. Da Rádio Câmara de Brasília, com informações de Daniela Lessa, Antônio Vital.
15: Nilton Tato, do PT de São Paulo, critica iniciativas apoiadas pela Frente Parlamentar da Agropecuária. Ele afirma que os projetos defendidos podem fragilizar mecanismos de proteção ambiental, favorecer mudanças em áreas de conservação e enfraquecer o combate ao desmatamento ilegal.
14: No entendimento de Nilton Tato, parte da bancada ruralista adota posições contraditórias ao apoiar compensações por perdas climáticas, enquanto, por outro lado, defende medidas que agravam a crise ambiental.
19: Educação.
15: O plenário da Câmara aprovou novas regras para reajuste do piso nacional dos professores do ensino básico público. Quem tem mais detalhes sobre o tema é a repórter Daniela Lessa.
20: A Câmara dos Deputados aprovou a medida provisória que altera as regras de atualização do piso salarial nacional dos professores da educação básica pública. A partir da medida, o piso salarial dos professores do magistério passou a ser de R$ 5.130 para professores com formação em nível médio. Antes da medida provisória, o aumento anual do piso era calculado com base no crescimento do valor anual por aluno do Fundeb. Segundo o governo, esse modelo gerava distorções, porque dependia apenas da variação do valor mínimo por aluno definido nacionalmente. Com a medida provisória, o reajuste passará a considerar a inflação do ano anterior, medida pelo INPC, somada a 50% da média de crescimento real das receitas do Fundeb nos últimos 5 anos. Segundo o Ministério da Educação, pela regra antiga, o reajuste de 2026 seria de apenas 0,37%. Já com a nova fórmula, o aumento ficará em 5,4%, com ganho real acima da inflação. Relatora da proposta, a senadora professora Dorinha Seabra, do União Brasil de Tocantins, argumentou que a medida busca garantir valorização dos profissionais da educação sem provocar mudanças bruscas nas contas de estados e municípios. Outra mudança aprovada amplia o alcance da política para incluir professores contratados por tempo determinado, ponto defendido pela deputada Maria do Rosário, do PT do Rio Grande do Sul.
21: Não há professores de primeira ou de segunda categoria na escola. Nós queremos concursos públicos, mas ao mesmo tempo reconhecemos que ao longo dos últimos anos, praticamente 50% do efetivo dos educadores e educadoras das escolas públicas são de professores com contrato emergencial.
20: O deputado Wildo Rocha, do MDB do Maranhão, destacou que a proposta iguala a remuneração de professores do ensino infantil e fundamental.
22: Isso aqui agora, os professores do magistério serão tratados todos iguais, professor do ensino infantil, professor do ensino fundamental, todos serão tratados igualmente. Agora, até mesmo os professores contratados por tempo determinado. todos terão o mesmo piso salarial.
20: O deputado Kim Kataguiri, do Missão de São Paulo, votou contra a proposta, argumentando que o atual piso salarial do magistério ainda não é pago corretamente em muitos municípios.
0: Que os tribunais de contas apontam que mais de 80% já não paga o piso atual. Aí o Congresso Nacional, sem fazer nenhum sacrifício próprio, porque dinheiro não falta, o que falta é cortar na carne do próprio Congresso, dos privilégios, inclusive dos próprios parlamentares, para de fato ter esse recurso para os municípios e para os estados.
20: A medida provisória, que altera as regras do piso salarial nacional dos professores da educação básica, seguiu para análise no Senado. Da Rádio Câmara de Brasília, Daniele Lessa.
1: Segurança Pública. Paulo Marinho Júnior, do PL, critica a situação da segurança pública em Caxias, apontada por ele como a cidade mais violenta do Maranhão. O deputado questiona a ausência de representantes do Judiciário, do Ministério Público e da Polícia Federal em audiência pública realizada no município sobre o tema.
19: Paulo Marinho Júnior afirma que agentes de outros estados têm sido mais eficientes no combate ao crime do que as forças de segurança do Maranhão. Ele ainda cobra esclarecimentos sobre denúncias de atuação do crime organizado e a possíveis irregularidades envolvendo agentes públicos de Caxias.
1: Presidência. O presidente Hugo Mota ressaltou a atuação da Câmara com a aprovação de mais de 70 propostas para fortalecer políticas de enfrentamento ao feminicídio e à violência contra as mulheres. A reportagem é de Luiz Gustavo Xavier.
23: O presidente da Câmara, Hugo Mota, destacou que desde a assinatura do Pacto Nacional Brasil contra o Feminicídio, os deputados aprovaram um conjunto de 73 propostas voltadas ao enfrentamento da violência contra a mulher e ao combate ao feminicídio no país. A declaração foi feita durante cerimônia, que marcou 100 dias da iniciativa, ao lado do presidente Luiz Inácio Lula da Silva e de autoridades dos três poderes.
24: O feminicídio é um flagelo que nos envergonha como nação, mas a união entre os poderes demonstrada neste pacto e a determinação do Parlamento brasileiro em legislar com rigor e sensibilidade, apontam o caminho para que, em um futuro próximo, nenhuma cidadã precise temer por sua vida apenas pelo fato de ser mulher.
23: Hugo Mota reforçou que a Câmara tem priorizado medidas de prevenção, proteção e acolhimento às mulheres vítimas de violência. Entre as iniciativas citadas está o programa Antes que Aconteça. A proposta prevê a implantação de salas lilás, casas-abrigo e a atuação de defensoras populares capacitadas em direito das mulheres.
24: A iniciativa contempla a implantação de salas lilás, casas-abrigo e a atuação de defensoras populares, lideranças comunitárias capacitadas em direitos das mulheres. A educação também será um dos pilares desse esforço, porque é assim que transformamos o país. A partir da base.
23: A coordenadora da bancada feminina, deputada Jaque Rocha, do PT do Espírito Santo, destacou os avanços na legislação brasileira, desde a assinatura do Pacto Nacional Brasil de Enfrentamento ao Feminicídio.
25: Para nós é um motivo de muito orgulho nesses 100 dias mostrar o tamanho da colaboração do Poder Legislativo, também junto aos outros poderes, Poder Executivo e Judiciário, de que nós temos aqui uma bancada comprometida a colocar as mulheres como protagonistas e prioridade.
23: O presidente da Câmara mencionou ainda projetos aprovados recentemente pela Casa, que já se transformaram em lei, como o uso da tornozeleira eletrônica por agressores e a tipificação da violência vicária e do vicaricídio. A Câmara também aprovou a quebra de sigilo bancário em ações de alimentos, quando houver suspeita de ocultação de patrimônio, entre outras propostas. Da Rádio Câmara de Brasília, Luiz Gustavo Xavier.
19: Leonardo Monteiro, do PT de Minas Gerais, registra a cassação do prefeito de Governador Valadares, Coronel Sandro. O deputado afirma que a decisão ocorreu após denúncias de irregularidades em contratos da área da educação, incluindo transporte escolar e aquisição de kits para estudantes.
1: Leonardo Monteiro parabeniza a atuação da Câmara Municipal e de lideranças políticas de Governador Valadares para dar continuidade ao processo. Para o deputado, a votação que resultou na cassação representa um esforço de enfrentamento à corrupção no município mineiro.
26: Votação.
19: deputados e senadores derrubaram o veto presidencial à proibição de que municípios inadimplentes recebam recursos federais. A repórter Silvia Munhato acompanhou a sessão do Congresso e tem outras informações.
4: O Congresso Nacional derrubou 4 vetos do Executivo à Lei de Diretrizes Orçamentárias de 2026 para permitir repasses de recursos federais para obras de estados e municípios e para convênios com municípios que estão inadimplentes. A sessão também foi marcada por pedidos de parlamentares por uma CPI mista sobre o Banco Master. 2 dispositivos mantidos na LDO prevêem recursos para obras de rodovias estaduais e municipais destinadas à integração de modais de transporte ou escoamento produtivo, e para despesas relativas à malha hidroviária. Mas o Executivo argumentou que os recursos federais não poderiam custear despesas locais. Outro dispositivo permite a doação de bens, valores ou benefícios pela administração pública em período eleitoral, mas o governo federal alegou que a medida é inconstitucional. Também foi mantido o dispositivo que permite convênios com municípios de até 65 mil habitantes que estão inadimplentes. Apesar dos vetos iniciais, vários parlamentares que apoiam o governo declararam que votariam contra apenas o dispositivo sobre doações em período eleitoral. Foi o que disse o deputado Chico Alencar, do PSOL do Rio de Janeiro.
5: Porque ele permite a compra de votos. Na verdade, você poder doar em período eleitoral bens, uma série de equipamentos utilitários, benesses para a população, significa descumprir a lei eleitoral, que tem essa vedação muito sadia.
4: A deputada Bia Kicis, do PL do Distrito Federal, defendeu a derrubada dos vetos porque eles estariam prejudicando a população.
6: Para impedir o escoamento da produção, para impedir que aquelas pessoas que moram nos rincões mais distantes do nosso país, as pessoas mais simples, pobres, vulneráveis, miseráveis, não tenham acesso à produção.
4: No início da sessão, vários deputados e senadores pediram ao presidente do Congresso Nacional, senador Davi Alcolumbre, do União do Amapá, que lesse requerimentos de abertura de CPIs mistas para investigar denúncias relacionadas ao caso do Banco Master. Um dos que pediu a CPI foi o senador Flávio Bolsonaro, do PL do Rio de Janeiro, que aparece em conversas gravadas com o dono do Banco Master, Daniel Vorcaro. Nas conversas, ele busca recursos para o financiamento do filme sobre seu pai, o ex-presidente Jair Bolsonaro.
7: Do outro lado está o filme do presidente Bolsonaro, que recebeu investimento privado de alguém que na época não tinha absolutamente nada que pudesse desabonar a sua conduta, inclusive premiado, as suas empresas premiadas como exemplo de compliance. Esse lado não tem nada de errado. E é por isso, presidente, que a gente precisa urgentemente dessa CPMI.
4: O deputado Lindberg Farias, do PT do Rio de Janeiro, disse que o senador poderia aproveitar a tribuna para responder os questionamentos sobre sua relação com Vorcaro.
7: O senhor foi visitar ele um dia depois que ele sai da prisão com tornozeleira eletrônica? Quer dizer que não sabia dos envolvimentos dele? Vossa Excelência não sabia da aplicação do Rio Previdência, governado pelo seu partido, no seu estado, pelo PL, Cláudio Castro, 970 milhões?
4: O senador Davi Alcolumbre ouviu as reivindicações, mas indeferiu os pedidos, afirmando que a decisão sobre o aumento da leitura dos requerimentos de CPI é da presidência. Da Rádio Câmara de Brasília, Silvio Munhato.
14: Economia. A Câmara aprovou projeto encaminhado pelo governo que pune com prisão aumento injustificado no preço dos combustíveis. O repórter Antônio Vital acompanhou a votação e tem mais informações.
16: A Câmara dos Deputados aprovou o projeto do governo que prevê pena de 2 a 4 anos de prisão, além de multa, para quem aumentar sem justa causa o preço de combustíveis, considerados bens de utilidade pública. A proposta altera a lei dos crimes contra a ordem tributária, econômica e contra as relações de consumo. O projeto considera sem justa causa o aumento de preços que não tenha relação com a elevação dos custos de produção, distribuição e importação dos combustíveis. As penas poderão ser aumentadas até a metade se o aumento injustificado ocorrer durante calamidade pública ou crise de abastecimento. Para apurar a existência do crime, o Ministério Público deverá firmar acordos de cooperação com o Conselho Administrativo de Defesa Econômica, o CAD. A proposta original do governo previa pena de até 5 anos de prisão, que foi reduzida para 4 pelo relator, deputado Merlong Solano, do PT do Piauí, após negociação com os diversos partidos. De acordo com a justificativa do governo, os combustíveis possuem importância estratégica para o funcionamento da economia e a proposta corrige uma lacuna legal nas relações de consumo. O projeto foi criticado por deputados da oposição. Para o deputado Kim Kataguiri, do Missão de São Paulo, criminalizar o aumento de preços vai provocar desabastecimento de gasolina e óleo diesel. Já o deputado Lafayette de Andrada, do PL de Minas Gerais, diz que já existem instrumentos administrativos para penalizar quem aumentar os preços para ferir a concorrência e o consumidor.
8: Nós entendemos que é um projeto inócuo. Está criando, na prática, mais uma possibilidade de incriminar posto de gasolina, de prender dono de posto. Hoje, nós já temos um sem número de leis que defende a liberdade econômica, que defende o consumidor, que dá um conjunto de ferramentas para o Ministério Público, para a Polícia Federal, que na prática, no mundo real, no dia a dia, vai chover no molhado, porque as ferramentas já estão aí.
16: O relator Merlong Solano defendeu a necessidade de punir empresários que aumentarem preços sem justificativa. Segundo ele, foram registrados aumentos abusivos e injustificados mesmo depois das medidas adotadas pelo governo desde o início da guerra entre os Estados Unidos e o Irã.
9: A gente está tendo aí um subsídio para o setor de R$3 por cada litro. Ainda assim, se mantiveram os aumentos. Diante deste quadro, da persistência do setor de combustível em elevar seus preços de maneira injustificada, porque o Brasil só consome de gasolina importada 15% de toda a sua demanda. De óleo diesel, a parte importada só chega a 30% de todo o nosso consumo.
16: O projeto do governo, que prevê pena de 2 a 4 anos de prisão para quem aumentar sem justa causa o preço de combustíveis, seguiu para análise do Senado. Da Rádio Câmara de Brasília, Antônio Vital.
10: Transportes.
19: Ricardo Aires, do Republicanos do Tocantins, denuncia a precariedade e a curta durabilidade de pontes estratégicas na região norte. Ele cita como exemplo a ponte sobre o rio Araguaia, que liga seu estado ao Pará, interditada com menos de 15 anos de uso e prejuízo de R$76 milhões.
14: Outro caso citado pelo deputado ocorre em Pedro Afonso, onde uma ponte de R$100 milhões, entregue em 2014, está parcialmente interditada. Ricardo Aires exige a atuação imediata do TCU para investigar os métodos construtivos e o processo de execução dessas obras.
19: Bebeto, do PP do Rio de Janeiro, pede agilidade na remoção de uma torre de energia que, segundo ele, está impedindo o avanço de obras de duplicação na rodovia Presidente Dutra e a construção de um acesso viário na Baixada Fluminense.
14: Bebeto também cobra providências de órgãos reguladores diante do atraso nas intervenções viárias. Além disso, ele defende a continuidade de obras de mobilidade urbana, incluindo a construção de viadutos considerados estratégicos para reduzir congestionamentos.
19: Termina aqui o Jornal Câmara dos Deputados, com trabalhos técnicos de Everson Urani e apresentação de José Carlos Andrade e Luciana Vieira. Uma boa noite para você.
14: Uma ótima noite. A Voz do Brasil está de volta amanhã.
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1: Minha gente do Brasil, são 20h03. Muito boa noite, meus amigos. Muito boa noite, minhas amigas. Com essa música aí, nós estamos saudando o Brasil. Chitãozinho e Chororó, na voz do Zé do Rancho e Zé do Pinho. Quem gosta muito dessa música é meu amigo Clênio Jaó. Alô, Clênio! Aumenta o som aí, caboclo. Um abraço pra você, pra Raniele, pra Ana Liz e também pro meu amigo João Paulo e pra todos daí. Boa noite!

0: Pois é, e agora 20 horas e 4 minutos, nós estamos juntos e vamos até às 11 da noite. Eu sou Maurício Rabelo, cumprimentamos aqui o Celso Ribeiro do Amorim, na sonoplastia, cumprimentamos a Fatinha na produção, Fátima Araújo, cumprimentamos o Anderson Vareta Santos, que resolve tudo, quanto é coisa que pedir, ele resolve tudo, né? É, com boa vontade, até o dinheiro se precisar é com ele mesmo, né? Marido Rosário, boa noite!
1: Boa noite, Maurício. Maurício, boa noite, Celso, boa noite, Anderson. Quer dizer que dinheiro é com Anderson? É, meu Deus, então tá.
0: O homem é a solução,
1: então,
0: viu?
1: Então, tá certo. O assunto é esse hoje, viu, Anderson?
0: Anderson Vareta.
1: Gente, boa noite pra todos os ouvintes. Já estão sabendo, né, ouvinte? O problema de dinheiro aqui é Anderson e Maurício Rabelo, os dois.
0: Pois é. E quem ganha por todos que estão aqui no estúdio?
1: Os dois.
0: O salário de uma mulher aqui cobre dos homens todinho. Pode juntar tudo, viu?
1: Chama o marido
0: Rosário de Fátima, viu?
1: Os dois. Andou assim, ó. A mulher ganha pouco, os homens ganham mais.
0: Tá bom,
1: mas,
0: tá
1: gente, então, uma boa noite, um bom programa, né, Maurício?
0: É.
1: Ganhando muito ou pouco, nós estamos bem aqui, né? Estamos felizes, graças a Deus, com vocês, nossos ouvintes, até às 11 horas da noite, se Deus
0: quiser. Até às 11 da noite, pois é. E os telefones aí, Fatinha, quais são para você atender o nosso ouvinte?
1: É o 61, que anotou a note aí, gente, é o 61-3799-5742 ou 61-3799-5743. Pode ligar à vontade, estou aqui à disposição.
0: Beleza pura. Cumprimentar o Celso Ribeiro do Amorim também. Alô, Celção, boa noite.
2: Boa noite, Maurício, boa noite, Anderson, boa noite, Fatinha. Dá uma boa noite lá pro Clênio, pro Hugo, pro João Paulo, pro Salve, pra Lu, pro Wesley, pro Bacabal, pro... Como é que é o nome do cara, rapaz? Bavar, Ione.
0: Aham.
2: Pra todos os ouvintes, tem eu de cá, pra você de lá. E pra dona Geralda, como é que é o nome da mulher lá, Fatinha? Minas? Lá, dona Geralda, lá em Congonhas. Boa noite.
0: Boa noite. Anderson Vareta, boa noite.
3: Boa noite, Maurício. Boa noite, ouvintes da Rádio Nacional. Eu de cá. Não esqueci de Brasilândia.
0: Brasilândia. É a Cida. É a Cida Azevedo. Cida Azevedo é amiga do meu amigo Zé Roberto, né? Lá de Brasilândia, na Fazenda Água Fria. Alô, alô, Cida Azevedo, um grande abraço, meu amigo, seu amigo também, nosso colega de trabalho aqui, o grande engenheiro José Roberto, aí da sua cidade de Brasilândia, de Minas, tá mandando um abração. Nós aqui do Eu de Cá, eu, Maurício Rabelo, o Anderson, a Fatinha, o Celso, estamos abraçando você, viu? Cida Azevedo aí na Fazenda Água Fria, município de Brasilândia de Minas, em Minas Gerais. Alô, doutor José Roberto, um grande abraço, grande engenheiro, projetista, muito obrigado, companheirão de trabalho aqui. Quero saudar também o Carlos Sena, que está lá no Rio de Janeiro participando lá das reuniões da EBC, da Rádio Pública do Brasil. Cumprimentar também a Tayana Borges, nossa querida coordenadora, nosso amigo Mário Sartorello. Alô, Mário Sartorello, boa noite. Cumprimentar também o Jade Ribeiro do Amorim, ele que está aqui no Guará nesse momento, né? Lavando louça, ouvindo Eu de Cá, Você de Lá, porque ele não perde, ele gosta, né? Tá na hora de sair dormir, viu, Jader Ribeiro do Amorim? Você levanta às 3 horas da manhã, um homem trabalhador, um abraço grande, Jader. Cumprimentamos também o Tiago Regoto, é o nosso gerente executivo e também a nossa presidente Antônia Pellegrino. Boa noite, Brasil!

0: Pois é, e agora 20h08, eu de cá, você de lá. Nós queremos cumprimentar também os nossos colegas de trabalho, nossos amigos lá no Parque dos Transmissores da Rádio Nacional de Brasília e Amazônia. Cumprimentar todos os amigos da Rede de Emissoras do Brasil, a Rádio Universitária de Roraima. Muito obrigado, um grande abraço à direção, aos ouvintes, aos profissionais da Rádio Universitária lá de Boa Vista, Roraima, os nossos amigos da rádio lá de Alto da Boa Vista, no estado de Mato Grosso. Alô, meu amigo Adolfo, e aí, firme Adolfo, cada dia mais rico, tranquilo, firme e forte. Dia 12 de junho está chegando, seus 90 anos, né? Firme, forte, igual um prego no angu, meu amigo Adolfo, um grande abraço. Celso Ribeiro, olha, tem muita gente aqui para mandar mensagem aqui. Eu sou Maurício Rabelo e tenho o maior orgulho de trabalhar aqui na Rádio Nacional junto com todos vocês. Meu amigo Miguel de Roraima, alô Miguel, alô seu Miguel, boa noite.
1: Ribeiro do Amorim, ele que está aqui no Guará nesse momento, né? Travando louça. Eu ouvi indicar você melhor, porque ele não perde, ele gosta, né?
0: Fala, seu tá Miguel! Tá na hora
1: de ir, viu, Jardim Ribeiro?
2: Fala, Miguel, de Boa Vista, meus amigos.
0: Tudo bom, rapaz?
2: Estamos aqui junto com o nosso Trovão Azul, ligado na nossa nacional, no nosso Eu de Cá, Você de Lá, pela Rádio Universitária, meus amigos. Um abração pra você, pra Fatinha. Fatinha, eu sou de Matias Olímpio Piauí, nós somos conterrâneos, Fatinha.
0: Matias Olímpio Piauí. Um grande abraço, meus
2: amigos. Estamos aqui ligados. No Eu de Cá, Você de Lá.
0: Bom demais.
2: Junto com o nosso Trovoso.
0: Ô, cabra rojado. Faz xixi na cama e diz que amanheceu suado. Bom demais. Olha que vozeirão bonito. Fala, homem, pelo amor de Deus. Obrigado, meu amigo, seu Miguel. Gente boa. Aqui é o Cidmar Gomes. Fala bonito, viu? Fala, Cidmar Gomes. Ô, Cidmar Gomes, vai rasgando aí no Tocantins e no Brasil. Meu, gostei, ó, voz bonita, um dos maiores locutores de todos os tempos dos rodeios do Brasil. Opa! Obrigado, Cidmar Gomes, um abraço grande, muito obrigado. Tem mais aqui o Mauroni Mendes lá de Roraima. Alô, seu Miguel do Trovão Azul, muito obrigado. Agora é Mauroni Mendes falando. Alô, Mauroni, boa noite.
3: Bom, Isabel, é o Mauroni, Mucaga aí, Roraima. Ô, Maurício, aquela música que foi oferecida pra Lídia, Stephanie Lídia, em Goiânia, ela gostou demais, mas ela não deu conta de baixar o aplicativo. Ela quer que roda Laço da Saudade com o Thaís Alexandre.
0: Opa!
3: E rodar do mesmo jeito que eu sempre tornar, que ela não deu conta de baixar o aplicativo, ela quer ouvir de novo a música. Tá bom? Faz isso aí, Maurício. Olha, e tem uma coisa. Ainda vai falar sobre isso. Olha eu aí, dia do esses programas, não sei, dia 15 de agosto, que dia agosto aí que é. Esse programa que vocês fazem aí, dia 15 de novembro, parece que é 15 de novembro, sei lá, 7 ou 11, 15 de novembro. De agosto. Eu vou pegar a Folia de Santo Reis em Iporá, e depois vou pegar a Folia de Santo Reis em São Luís de Montes Belo. E aí eu quero ir aí na emissora pra nós bater uns como diz o paranaense, bater os dois dedos de prosa, pescociar, de prosa, sabe? E aí eu quero ir nessa festa que vocês fazem aí. Mas eu quero ir aí, rapaz. Falou, tá falado. Aqui tá bom e vai ficar melhor. Olha, e quero oferecer essa música pra vocês também.
0: Laço da Saudade.
3: E pro Celso Fareta, pra Fatia, pra você, Maurício. E todos os ouvintes do programa Eu de Cá e Você de Lá.
0: Com quem que
3: falou, tá falado. Aqui tá bom e vai ficar melhor.
0: Deixa eu ver qual que ele pediu.
3: Espera aqui. Vou rodar do mesmo jeito que eu sempre tornar, que ela não deu conta de baixar o aplicativo, ela quer ouvir de novo a música. Tá bom, faz isso aí, Maurício. Olha, e tem uma coisa, essa mídia em Goiânia, ela gostou demais, mas ela não deu conta de baixar o aplicativo. Ela quer que roda Laço da Saudade com o Taíde Alexandre.
0: Ah, é Laço Aberto, é. Laço Aberto do Ataíde Alexandre. É, muito obrigado, meu querido amigo Mauroni. Mauroni Mendes, aí em Roraima, cumprimentando a nossa querida Stephanie Mendes em Goiânia. E ela pede a do Ataíde Alexandre, Laço Aberto. Obrigado, estamos aguardando você dia 2 de agosto, viu? Que é o encontro no Parque da Cidade, meu querido amigo Mauroni Mendes, aí em Roraima. Muito obrigado, muito obrigado. Nozinho do Batiero falando assim. Boa noite, meu amigo Maurício Rabelo, aqui quem fala é o Duzinho da Fazenda Batiero. Gostaria de pedir uma música do Edelson Moura, o nome da música O Que Mata é a Solidão, oferecer para o seu Mó Igo Brechó na Fazenda Água Doce, para os netos Pietro e Heloísa aqui no Batiero, para o amigo Negão do Japão e para todos que estão na escuta. Muito obrigado, amigo Dozinho do Batiero em Tocantins. Muito obrigado, meu amigo Bacabal falando conosco também. Ô, Bacabal, bom, beleza pura, fala Bacabal. Ele só gravou sem gravar, sem falar. Obrigado, meu querido amigo Bacabal, eu Deusimar, o amigo do meu amigo, o doutor Ricardo Matos, grande advogado aqui de Brasília. Doutor Ricardo Matos, meu amigo Bacabal, Deusimar, o moço do Maranhão, muito obrigado, tem mais outra aqui. Quero mandar uma saudação. Ah, o doutor Ricardo mandou uma mensagem aqui para nós. Alô, meu querido amigo Maurício Rabelo. Boa noite, tudo bem? Beleza pura. Obrigado, obrigado, doutor Ricardo Matos, especialista, ele é especialista em previdência, né? Em aposentadoria. Um grande abraço, doutor Ricardo Matos. Um abraço. Celção, qual a música que tá no ponto aí, hein? Que mata é a solidão. Não tem com o Edelson, tem com o Chico aí Paraná? Então tá, peraí. Solta o trem aí. São 20 horas e 15. Cadê o celular? Tem que mandar a moda do... Peraí, cadê o celular? Peraí, segura aí, Celção, segura aí. Fatinha, me empresta o celular aí. Ah, tá aqui. Opa, tá aqui. É. Deixa eu mandar o áudio aqui pra... meu amigo Mauro. Mauro, você me dá um trabalho, rapaz, mas você não é fraco não, viu? É, deixa eu mandar o áudio pra ele aqui. Homem, é Laço Aberto o nome da música, viu? Rapaz, nesse aqui, será que é? Ih, rapaz, achei. Então, senhoras e senhores, amigos da Rádio Nacional, do programa Eu de Cá, Você de Lá, meu amigo Mauroni Mendes, lá de Boa Vista, Roraima, querendo abraçar de perto, hein? Ele abraça de longe quem ele quer abraçar de perto. Stephanie Mendes em Goiânia. Alô, Stephanie Mendes, Goiânia. É o Mauroni Mendes que manda para você através aqui do Eu de Cá, Você de Lá. Receba o abraço dele, do Maurício Rabelo aqui, de toda a equipe do Eu de Cá, Você de Lá. A música que ele pediu para te homenagear é essa aqui. Laço Aberto, o Ataíde Alexandre. São 20 horas e 17. Boa noite, Brasil.

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0: Pois é, gente, agora 20 horas e 26 minutos, eu vou sair daqui, vou dar um voo, nesse momento, tô passando por Luziânia, indo para Cristalina, ultrapassando Paracatu, João Pinheiro, entro, chego lá no Trevão, lá do posto JK, lá na BR-040, ou vai para Montes Claros, vou pro lado de Montes Claros, vou chegar em Jequitaí, fala, cheguei. Tô na casa de Zelina. Alô, Zelina, boa noite. Alô, Zelina, boa noite. Homem, bote a mulher no ar aí. Zelina, fala comigo. 20 horas e 26 minutos, eu de cá, você de lá, na Rádio Nacional. 20 horas e 27. Vamos continuando aqui. Zelina, lá em Jequitaí, Minas Gerais. É minha amiga do coração. Obrigado, Zelina. Liga de novo, quero falar contigo, tá? Agora tem o Anderson, não é o Vareta, é o Ferreira. Anderson Ferreira, falando assim. Alô, Anderson, cadê você? Fala comigo aí, rapaz. Homem, era aqui. Anderson, boa noite.
1: Boa noite a todos, boa noite Maurício, a todos da Rádio Nacional do Amazonas, por cá é Anderson, segunda São Bernardo, São Paulo, quilômetro 23,5 da Anchieta, sentido litoral. Tô aqui na escuta aqui com o radinho aqui, um radinho ligado na...

0: Rapaz, olha os rádios, ele mostrou as fotos dos rádios aqui, cara. Rapaz, ele tem rádio mesmo, tem sonzão, aparelho de som, de tudo quanto é qualidade, rádio pequeno, rádio grande. Ô, homem dinheirado esse, e educado, e gente boa, e prestigia a gente. Obrigado, Anderson Ferreira, o moço de São Bernardo do Campo, no estado de São Paulo, nesse momento, na Via Anchieta, buscando o litoral, lá em São Paulo. Obrigado, Anderson Ferreira, cumprimentando o pessoal lá do Rio Paracatu, o pessoal também de Brasília, o pessoal de Monte Carmelo, Minas Gerais. Muito obrigado, Anderson Ferreira, o moço de São Bernardo do Campo, no estado de São Paulo. Muito obrigado, viu? Muito obrigado. Tem mais aqui, 93 é do estado do Pará. Boa noite, sou Jaqueline, quero mandar um alusão para minha amiga Arlete, mando a moda do Renan e Raí, sou daqui do Travessão da 58, sou solteira. Boa noite, amigo Maurício Rabelo, aqui tudo bem, ela é lá do Arrependido, né? Beleza pura. Obrigado, Arlete. Muito, Jaqueline, muito obrigado, Jaqueline, mandando um alô para amiga Arlete e pedindo a música do Renan e Raí. Arlete lá no Travessão da 58, ela é solteira e mora lá na região do Arrependido. Obrigado, obrigado, obrigado. Tem mais aqui, 63 é do Tocantins, deixa eu ver quem é. 63, vem cá, mande o áudio de volta. Beleza pura, boa noite.
1: Boa noite, Maurício Rabelo. Aqui me chamo Kesley Cursino.
0: Opa.
1: Falo de Palmas, Tocantins.
0: Opa, rapaz. É,
1: hoje gostaria de mandar um alô para a galera da escola, da Fazenda São Félix, município de Rexolândia.
0: Aham.
1: Que está organizando um encontro em 12 de setembro de 2000. 26, né?
0: Aham.
1: E vai ser uma festa, um reencontro na cidade de Lajeado, Tocantins.
0: Ah.
1: É, especialmente aí pro organizador Clodoaldo, Fátima.
0: Aham.
1: E entre outros, né? Tá, são certo. Muitos. Aham. Espero que todos possa participar, né? Que estiver, né, ouvindo esse áudio, que era da época da escola, professora de Elzuíte, fazendo a São Félix, no Chile de Epsolândia.
0: Aham.
1: E que vai ser um grandioso encontro.
0: Aham.
1: Né? Mais de 20 anos que já finalizou.
0: Aham.
1: Essa escola, e a galera tá querendo se encontrar agora, né?
0: Que beleza, bom demais.
1: E vai,
0: né,
1: ser uma grande
0: que
1: festa.
0: Vai ser uma grande
1: e
0: festa.
1: Ofereço uma música para toda a galera, né? Da turma da escola, da Fazenda São Félix.
0: Aham.
1: Qualquer música aí do Gini Geno.
0: Beleza.
1: E para todos os ouvintes.
0: Aham.
1: E também um alô para a Maria Sirene Cursino, em Tocantinha. E para minha prima Darlene, na Fazenda Piquezeiro, município de Lizarda. Meu primo Nonato, Raimundo Nonato, e sua esposa.
0: Ah, pode falar. Quem mais? A esposa, pode falar.
1: E sua esposa.
0: Uhum. Pode falar.
1: Esqueci o nome dela agora.
0: Não,
1: sua esposa.
0: Tá bom, tá ótimo.
1: Meu primo Nonato.
0: Ah.
1: E não lembrei o nome da esposa dele.
0: Nonato, né? Não, tá bom.
1: Santana.
0: Santana. Ah, conheço.
1: Sua esposa Santana.
0: Santana. Lá na Fazenda Cruzeiro Alto.
1: Uma boa noite a todos.
0: Conheço, rapaz, é a Santana. Obrigado, obrigado, meu querido amigo Kesley Cursino. Eu sei até o nome do cachorro, do Raimundo Nonato e da cachorra. É o Tigre e a Tigresa, viu? Um abraço grande, meu querido amigo. Gente boa, gente boa. Rapaz, pera aqui. É o Kesley Cursino, obrigado, Kesley Cursino. É, ele está em Palmas do Tocantins, convidando a todos lá da região da Fazenda São Félix, em Recursolândia do Tocantins, para uma grandiosa festa que acontecerá no dia 12 de setembro, em Lajeado do Tocantins, né? Todos os alunos da professora Delzuite, lá de Recursolândia, estão convidados. Vai ser no dia 12 de setembro, em Lajeado. Quem convida é o Kesley Cursino, da Fazenda São Félix, de Recursolândia. Hoje ele está em Palmas, ele mandando um abraço para

todo o pessoal que está na escuta, né? Pedindo a moda bonita para mandar para todos de lá. Mandando para Darlene da Fazenda Piquezeiro, pro Raimundo Nonato e a esposa dele, a Santana. A Santana é minha amiga demais, o Nonato também. O Tigre e a Tigresa. Um deles morreu, acho que é o Tigre que morreu, tá só a Tigresa lá. Firme, forte. Obrigado. Já casou de novo, né? Obrigado, meu querido amigo. Gente boa, Kesley Cursino, um abraço. Celso Ribeiro, peraí, tem mais um. Você é um menino bom, viu, Celso? Você é um menino. Essa aí do Renan aí. Levanta!

Pois é, gente boa do Brasil, são 20h34. Eu de cá, você de lá. Tem meu amigo Robledo, né? É o Robledo Suarte, lá de Natividade. Deixa eu ver aqui, deixa eu ver se eu consigo mandar o áudio pra ele aqui. É o Robledinho, né? Alô, meu amigo Robledo, cadê você, rapaz? Fala comigo aí, meu amigo Robledo. Gente boa, lá de Natividade, né? Meu amigo Robledo, nesse momento, eu quero mandar uma saudação para todos lá de Natividade, lá de Chapada de Natividade, e dizer, meu amigo Robledo Suarte, o meu amigo Robledo Suarte, que já foi prefeito da cidade de Natividade, ele está convidando o povo da região para participar do festejo do Divino Espírito Santo 2026. O capitão do mastro é o Bernardino Neri Macedo, a rainha do mastro é a Tereza Gonçalves Pinto, e pedindo doações lá para o festejo do Divino Espírito Santo lá de Natividade, no Tocantins. Mandou até a chave Pix lá para mandar quem quiser ajudar. Todos lá da região conhecem muito bem o capitão do mastro Bernardino Neri Macedo e a rainha do mastro Tereza Gonçalves Pinto, né? É o festejo do Divino Pai Eterno, do Divino Espírito Santo, lá em Natividade, no Tocantins. O número do Pix é 032-455-14107. Vou repetir. O Pix é em nome de Bernardino Neri Macedo. Ele é o capitão do mastro, né? O Pix é esse aqui: 032-455-14107. Doe o quanto você puder, R$1, dois, 100, 200, mil, tanto que você puder, viu? É o festejo do Divino Espírito Santo 2026, lá em Natividade, no Tocantins. Vamos ajudar os nossos festeiros, o capitão do mastro Bernardino Neri Macedo e a rainha do mastro Tereza Gonçalves Pinto. Obrigado, meu querido amigo Robledo Suarte, meu amigo de Natividade.

0: Celso Ribeiro, agora 20h37. Tem aqui o meu amigo Josué Andrade, tá na escuta aqui em Brasília. Alô, Josué Andrade, um grande abraço. Ele dizendo boa noite, amigo Maurício Rabelo, como vai? É, como é que ficou o jogo do Flu ontem? Foi anteontem, né? Ficou 2-1. Fluminense agora tá dependendo do Bolívar não ganhar do outro time lá. Fluminense tem que ganhar o próximo jogo e dependendo do resultado do outro jogo. Ruim demais. Tinha que ter ganhado de 3-0, ganhou só de 2-1. Muito obrigado, amigão Josué Andrade, um grande abraço.
1: E a Inês Cabral de Fortaleza, no Ceará, também está na escuta. Maurício está mandando um abração para você, para o Celso, para o Anderson. E ela está pedindo para cantar os parabéns para os aniversariantes de hoje, que é a Roberta Medina de Fortaleza, Dr. José Anchieta Cruz Maciel, também Fortaleza, aniversariante hoje. Dr. Sérgio Joaçaba, vice-presidente do Instituto do Câncer de Fortaleza. E também para o Braga Júnior, da Roquete Pinto. Todos os aniversariantes de hoje. Cantos parabéns, Celso, por favor.

0: Opa, bom demais. Bom demais. E nós vamos aqui trazendo mais um aqui. 63 é do Tocantins. Boa noite. Boa noite.
1: Quero mandar aqui um abraço para todos. É do município de Lizarda, para meu primo, Raimundo Nonato, a esposa dele lá na Chapada Alta.
0: É a Santana.
1: E quero falar para ele ir para o encontro de família, lá no Rio Vermelho. Aham. Na fazenda é... Eu esqueci o nome da fazenda, da Carmen.
0: Aham.
1: Água Preta.
0: Fazenda Água Preta.
1: E convido todos, né, que estiver ouvindo, né, aham, da família Soares, Pereira e amigos também, para estar tá participando da nossa festa. Vai começar dia 3, 4 e 5 de julho. Na fazenda é...
0: Água Preta.
1: Água Preta.
0: É município?
1: Da Carmen. Mas do Alessandro.
0: Carmen.
1: Maria Isabela, minha mãe manda um abraço para você. Maria de Lourdes, de Lizarda, tá morando aqui em Palmas. Opa. Também. Eu tô aqui em Palmas agora, esse momento.
0: Que coisa boa. Nossa, mas foi bom demais saber. É a Denisa, o Denisa Alves. Pode ser, né? O Denise ou Denizar? Denizar, eu acho que é Denizar. É, muito obrigado, muito obrigado. Eu vou nesse momento aqui, pera aqui, só um minutinho. Acertei, né? Deixa eu ver aqui. Pior que chega uns aqui, não chega aqui. Pelo amor de Deus. É, tá certo, ainda não chegou aqui. Eu queria mandar o áudio para ela de volta. Mas pelo jeito não vai chegar. Obrigado. É, minha querida amiga, é, Denisa Alves Batista, em Palmas do Tocantins, cumprimentando a família Soares Pereira, cumprimentando o Raimundo Nonato, a Sandra, né? A Santana, Raimundo Nonato, a Santana, na fazenda Cruzeiro Alto, lá em Lizarda, no Tocantins, convidando para o encontro das famílias no dia 3, no dia 4, dia 5 de julho, né? Lá na Fazenda Água Preta, é, na Fazenda da Carmen e do Alessandro, tá bom? Então, dia 3, 4 e 5, Fazenda Água Preta, é, propriedade da Carmen e do Alessandro. Deve ser lá na região, deve ser na região de Lizarda, né? Muito obrigado, Denisa, um abraço grande.
2: E o da Luz de Oriximiná, no Pará, também diz que está sempre ligadinho, né? Eu de cá, você de lá. Maurício está mandando um abração para você.
0: Obrigado,
2: e da ele Luz. Pede para ouvir a música Mulher Carinhosa, que o Amado Batista oferece para todas as mulheres do Brasil.
0: Aham.
2: E ele deseja fazer amizade com as ouvintes do Eu de Cá, Você de Lá. Gente, o telefone do da Luz é o 93, né, que é o DDD do Pará, 99201-2053, repetindo. O telefone do da Luz de Oriximiná, no Pará, é 93-99201-2053. Você pode ligar a qualquer momento, qualquer hora, viu? Que ele está à disposição para atendê-los.
0: Beleza, por aí. A Denisa Alves Batista ainda falou lá de Palmas ainda. Falou
1: Maria Isabela, assim, minha mãe manda um abraço para você. Maria de Lourdes, de Lizarda, tá morando aqui em Palmas também. Tá, eu tô aqui em Palmas agora, esse momento.
0: Tá joia. Obrigado, dona Maria de Lourdes, em Palmas, minha querida amiga, lá de Lizarda, Maria de Lourdes. Ô, saudade. Um abraço grande, né? E a minha amiga Denisa Alves está convidando a todos para o encontro das famílias. Vai ser no dia 3, no dia 4, dia 5 de julho, na Fazenda Água Preta, Fazenda da Carmen e do Alessandro, né? Deve ser lá no município de Elizardo, né? Convidando o Raimundo Nonato, a Santana. Todos estão convidados. 3, 4 e 5 de julho é o encontro das famílias, principalmente da Soares Pereira, que ela citou aqui, não é? E as demais famílias aí, é, dos amigos aí. Muito obrigado. Um abraço, Denisa. Obrigado, Maria de Lourdes.
2: E o William Direcê, na Bahia, também está ligadinho no programa. Estou mandando um abraço para você, Maurício. Está pedindo para ouvir a música, viu, Celso? Isso para você procurar aí, Mulher Maravilha, com o Dudu Dalvan, é, que ele oferece para todas as mulheres da Rádio Nacional. Diz que ele pediu ontem no Rodão, mas hoje nós vamos rodar, viu, William? Mulher Maravilha, com o Dudu Dalvan, para o William lá Direcê, na Bahia.
0: É o William. É, muito obrigado, amigão William. Um abraço do Maurício Cabelo aqui para você, viu, William? Felicidades, muito obrigado. Quero aqui mandar um abraço também para Diana Leandro, lá em Peixoto de Azevedo, no estado de Mato Grosso. Oi, Diana, como vai? Tudo bem? Boa noite. Ela disse que está na escuta, na sintonia. Ontem, foi ontem ou anteontem? Anteontem, né? Eu mandei para você o telefone do Pedro Pierre, né? Você deve ter conversado com ele, o professor Pedro Pierre, lá em Placas, no Pará, falando sobre o livro, sobre a Rádio Nacional, o livro que ele escreveu, sobre a Rádio Nacional da Amazônia, a vida dele com a rádio, com os comunicadores, com os ouvintes, né? Muito obrigado, querida amiga Diana Leandro, espero que você tenha falado com ele, viu? Um abraço!
2: E o Antônio Nunes, setor Pessoa, também está ligadinho. O Maurício está mandando um abraço para todos. E depois para você passar o contato do Maurônio, né, para ele.
0: Maurônio Mendes?
2: O Maurônio disse que quer participar dos grupos, né? Uhum. E ele quer. Aí você passa para ele depois. Beleza. Um abração, seu Antônio. Uma boa noite.
0: Você quer anotar aqui? Ah, então tá.
2: Depois a gente passa,
0: né? Tá bom, beleza. Agora é o Cleomário Nonato. Obrigado, Antônio Nunes. Obrigado, obrigado, Cleonice. É, Cleomário Nonato.
3: Fala, Maurício Rabelo. Boa noite, meu amigo. Opa. Como é que tá? Cleomário aqui de Palmas, Tocantins.
0: Opa!
3: Ei, bota aquela romântica aí de Rio Negro e Solimões.
0: Ah, tá.
3: Pra Cleomário aqui. E minha velhinha, Cleane.
0: Ah, Cleane, né?
3: Uhum. Chama, chama, chama.
0: Chama na bota, rapaz, chama.
3: Palmas Tocantins tá daquele jeito. Cê, que dia é que você desce aqui, Maurício Rabelo?
0: Boa noite pra ir aí, rapaz, me aguarde. Nós vamos tomar uma lá no Ponto da Picanha, você paga a conta, viu, Cleomar? Você é um homem de erado. Aí,
3: vou mudar a música aí, meu amigo.
0: Vai mudar?
3: Mudei pro Valber Lopes, meu conterrâneo, meu amigo. Dá uma força pra ele aqui. Valber, Valber Lopes, uhum. Não estarei aqui.
0: Não.
3: Vai tu manda o áudio pra mim aqui, tá?
0: Tá.
3: Valber, manda uma pancada de forró aí pra nós, que o homem é bom. O homem é bom.
0: O homem é bom, né, rapaz? Tranquilo e calmo. Obrigado, obrigado, meu querido amigo. É o Cleomário. Obrigado, Cleomário. Ele é fã do cantor Valber Lopes. Manda uma pancada de forró pra nós aqui, segundo ele, né? Obrigado, Cleomário Nonato. Aí em Palmas do Tocantins, um abraço pra sua mocinha aí, a Cleane, né? Você disse que é a venha, mas deve ser tão nova. Chama ela de mocinha, né? Obrigado, Cleomário Nonato. Obrigado, Cleane. Palmas, Tocantins. Daqui a pouquinho, Valber Lopes. Não estarei aqui.
2: E o José Valdo, lá do Córrego São Fidélis e Adaleia, em Minas Gerais, também está ligado no programa, Maurício. Ele quer ouvir uma música aqui. O nome da música é Fazendeiro Barbosa. Quem canta é Garcia e Zé Matão.
0: É, Garcia e Zé Matão. Fazendeiro, já, demais.
2: Fazendeiro Barbosa. Ele disse que tem pro Maurício aí, roda essa música pra ele ouvir lá na chácara.
0: Garcia e Zé Matão.
2: É, José Valdo, Córrego, São Fidélis e Atalaia, Minas Gerais.
0: Fazendeiro
2: Barbosa.
0: Barbosa, Garcia,
2: Garcia e Zé Matão.
0: Aham.
2: Um abraço, viu, José Valdo?
0: José Valdo, em que lugar que tá o José Valdo?
2: Córrego, São Fidélis, Atalaia, Minas Gerais.
0: Atalaia, Minas Gerais. Córrego, São Fidélis. Rapaz, sabe tudo esse rapaz, né? Ataleia, quem nasce em Ataleia, ataleenses, ataleienses, né? Minas Gerais, muito obrigado, muito obrigado. Me pera aqui, então tá bom, tá certo e tá falado. Celso, qual é a música que tá no ponto aí? O Troco, Renan e Raí. Depois, seu Telegrama Ginigeno e Mulher Maravilha. Daqui a pouco tem o Valber Lopes também pra cantar. São 20 horas e 48.

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0: É hora de curtir o show de música, é hora de curtir o show da tarde, agora que tá começando agora. Quarta-feira aí, você sabe que é sinônimo de animação, de música e de momentos descontraídos aqui na nossa programação. Estamos prontos aqui para alegrar cada vez mais a sua tarde. Não perca um só minutinho aqui do nosso programa. Então, tá sintonizado? Aumenta o volume e vem junto com a gente.

Boa noite, Uberlândia! Faz barulho aí, Uberlândia, que eu quero ouvir! Que coisa linda, galera! Obrigado!